0: A gente fecha a nossa primeira hora com Traia Véia, Certezas. Antes teve os irmãos Henrique e Juliano. Briga feia, hein? Essa briga foi muito feia, hein? Também teve Cleiton e Romário e a gente abriu a sequência de sucessos com a dupla de Iggy e Vitor Hugo. Moça pra Casar. Mais um sucesso que o Brasil canta. E você canta junto com a gente na maior audiência sertaneja do nosso Brasil aí, viu? Um abraço muito carinhoso pra você que sintoniza aqui a rádio. Daqui a pouquinho eu volto pra segunda hora.
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4: 21:08.
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18: Que bom saber que você tá aqui, hein? É trem bom mesmo. É contar com o carinho da sua audiência. Audiência essa que a cada dia que passa, ela só aumenta, hein? E a você, a nossa gratidão. Aqui só o melhor. Só a nata da música sertaneja. Ed, Brito e Samuel, vem aí.
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0: escuta, escutou o barulho do foguete? Zé Neto e Cristiano. Antes teve a coleguinha Simone Mendes. Também teve Kaique e Felipe com Country Beat. E abrimos a segunda hora de hoje com Ed Brito e Samuel, Toda Mulher, hein? Essa música é do Cara Metade. E nessa versão sertaneja ficou linda demais. E é top, é sertanejão do bom. E a Play Sertanejo com você na maior audiência do Brasil. Já já tem Leonardo, hein?
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2: 21 horas e 24 minutos.
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5: Que bom estar com vocês aqui no Play Sertanejo, o melhor da nossa música sertaneja. A gente segue juntinhos, hein? Meus amigos das comitivas sertanejas, você amante da música sertaneja, hein? A galera do chapéu, como é que vocês estão? Tudo bom? Que bom estar com vocês aqui. A gente segue juntos, hein? É hora de Leonardo amanhã.

0: Marília Tavares e Mariana Fagundes. Elas estão dominando tudo, hein? As meninas aqui no nosso Play Sertanejo. Meu tchau é uma vez só. Antes teve João Bosco e Vinícius e Hugo e Guilherme. Também teve Daniel e abrimos a sequência com o Leonardo. Amanhã, moda boa, moda ajeitada aqui no Play. Já já tem Israel e o Rodolfo, hein?
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2: Agora! Um idoso de 84 anos deixou os funcionários de uma biblioteca nos Estados Unidos de queixo caído ao devolver um exemplar de revista que estava pendente há inacreditáveis 130 anos. John Hanson procurou a biblioteca de New Hampshire para entregar uma edição de 1894 da The Century Illustrated Monthly Magazine e admitiu que nem faz ideia de como o item foi parar em suas mãos. Ao todo, a publicação ficou acumulando poeira por exatos 48.220 dias. E se a taxa diária fosse cobrada ao pé da letra, o velhinho teria que desembolsar uma facada de mais de 60 mil reais em multas. A sorte do vovô foi ler em um jornal local que a instituição tinha acabado de anular todas as penalidades por atraso, aproveitando o momento exato para se livrar do rombo e devolver a relíquia histórica sem gastar um único centavo. A publicação raríssima agora foi aposentada de vez das prateleiras de empréstimo.
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4: Dedicar um tempo do dia para cuidar da higiene pessoal e da pele renova a autoestima e o bem-estar. Tomar um bom banho, usar cremes que você gosta e cuidar do corpo traz um alívio imediato para a mente. Além disso, manter a saúde bucal em dia com escovação frequente e visitas ao dentista previne sérias infecções. A saúde da boca afeta diretamente o resto do organismo, evitando problemas digestivos e no coração. Cuide da sua higiene diária com carinho para sentir o corpo leve e com a autoestima elevada.
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5: 21 horas e 43 minutos.
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8: É, a semana começou aqui na rádio, sempre com o melhor da nossa música sertaneja. É o play sertanejo com vocês, hein? A gente segue tocando as melhores. Os bastiões estão chegando, o Israel e o Rodolfo, o ex-BBB Rodolfo. Arruma o bom, é a moda que você vai curtir.
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0: Essa música era da dupla Conrado e Alexandro e a dupla de Iggy Arnaldo regravou aí com a participação especial de Rio Negro e Solimões. Antes teve Fred e Fabrício, antes teve Ícaro e Gilmar e a gente abriu a sequência com a dupla Israel e Rodolfo. Arruma um bão aqui no Play, o melhor da nossa música sertaneja com você trabalhando de carona com os amigos motoristas também. Alô, os amigos caminhoneiros, vocês que estão ligados com a gente nas principais rodovias em toda a nossa região, levando aqui o Play de carona na boleia do caminhão. Olha, uma boa viagem a cada um de vocês, proteção divina, obrigado mesmo, hein, pela amizade. Tamo junto, esteja onde estiver.
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3: Sentir-se perdido em alguns momentos da vida faz parte da nossa caminhada. Viver sem objetivo é como andar em círculos sem sair do mesmo lugar. Não abaixe os braços e nem encare o seu futuro com apatia ou desânimo. Tenha força, continue buscando seu caminho e nunca desista dos seus sonhos.
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5: Segundou por aqui, hoje é dia 28 de setembro e eu tô chegando com uma edição novinha em folha do Mundo Pop pra você. Harry Styles anunciou a expansão da turnê Together Together Tour para 2027, com um time de abertura estrelado para cada cidade. O astro inglês escalou nomes de peso como Kylie Minogue para abrir o show em Los Angeles, Tears for Fears na Inglaterra e LCD Sound System em Roma, além de atrações como Tinashe e Caroline Polachek, promovendo o álbum Kiss All The Time. Disco Occasionally, Harry também comemora o feito histórico no Guinness Book de maior número de shows em Wembley em uma só turnê.
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5: Alô, Play Sertanejo, aqui o trem arrojado, o trem ajeitado mesmo, hein? A gente segue com o melhor da nossa música sertaneja. Lauana Prado vem aí com o Murilo Rufi.

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0: Jat Jadson, Casal de Valor, a participação especial da dupla João Nelore Texano. Antes teve o Humberto e o Ronaldo, junto do MC Pião, o Geninho e a Mariana Fagundes. Matheus e Cauã também cantou aqui pra gente, e ainda a Lauana Prado e o Murilo Rufi. E assim, a gente fecha a edição de hoje, segunda, 28 de setembro. Uma boa semana pra você, obrigado pela audiência. Amanhã, terça-feira, a gente volta a se falar por aqui em mais uma edição do nosso Play. Até lá.
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3: E aí, tudo bem? Estamos chegando para mais uma semana que termina o mês e começa outro. Hoje é segunda-feira, 28 de setembro. Vamos ouvir a nossa mensagem do dia.
4: Seja surdo. Era uma vez uma corrida de sapinhos. O objetivo era atingir o alto de uma grande torre. Havia no local uma multidão assistindo. Muita gente para vibrar e torcer por eles. Começou a competição. Mas como a multidão não acreditava que os sapinhos pudessem alcançar o alto daquela torre, o que mais se ouvia era: que pena, esses sapinhos não vão conseguir, não vão conseguir. E os sapinhos começaram a desistir. Mas havia um que persistia e continuava a subida em busca do topo. A multidão continuava gritando: que pena, vocês não vão conseguir. E os sapinhos estavam mesmo desistindo um por um, menos aquele sapinho que continuava tranquilo, embora cada vez mais arfante. Já ao final da competição, todos desistiram, menos ele. A curiosidade tomou conta de todos. Queriam saber o que tinha acontecido. E assim, quando foram perguntar ao sapinho como ele havia conseguido concluir a prova, aí sim conseguiram descobrir que ele era surdo. Não permita que pessoas com o péssimo hábito de serem negativas derrubem as melhores e mais sábias esperanças de nosso coração. Lembre-se sempre, há poder em nossas palavras e em tudo o que pensamos. Portanto, procure sempre ser positivo. Sou Júnior Bodanese e esta foi a mensagem do dia.
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12: E aí, como é que você tá? Tudo bem? Boa segunda-feira, excelente semana, muito prazer. Eu sou o Maicon Oliveira, começando com tudo mais uma semana. Lembrando que faltam poucos dias pra virada do mês. Outubro já tá quase aí, vão faltar 2 meses pra acabar 2026. Você já parou pra pensar? Loucura, né? O ano voou. Bora começar muito bem a nossa primeira viagem há 30 anos atrás com o sucesso do No Doubt, Just a Girl. O seu Raridades está no ar.
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0: Audioslave na programação. Também teve John Secada com Just Another Day, canção do cubano gravada em 92 para o seu álbum, que chegou a ficar na terceira posição na Alemanha e quinto no Reino Unido, e também um quinto lugar na Billboard Hot 100. E abrimos com Just a Girl do No Doubt, faixa do álbum Tragic Kingdom de 95. Essa canção chegou na 23ª posição na Hot 100. Fica por aí, primeiro intervalo, na volta tem mais.
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3: Oi meninas, segundou por aqui. E aí, como vocês estão? Me contem. Vocês também amam quando chega a primavera, verão e dá aquela vontade de colocar as perninhas para fora? O comprimento mini continua com tudo e promete dominar a primavera e o verão. Saias e short saia com combinam com bota, tênis casual e sandálias super poderosas. Valem peças coloridas, estampadas, os clássicos neutros e até conjuntos de blazer. Dá pra criar combinações incríveis para absolutamente todos os tipos de estilo. Aposte nessa tendência para renovar o guarda-roupa com muito charme e atitude. É isso, minhas lindas, do básico ao fashionista. O mini combina com várias propostas. Aposte na primavera, verão e arrase por aí.
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2: 22:37.
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0: Bom demais saber que você segue ligado na programação e você já sabe, não tem dia nem hora para recordar os grandes momentos internacionais através da música. O ano é 83, quando Billy Idol lançou essa música que chegou ao quarto lugar na parada da Billboard Hot 100 com Eyes Without a Face.

0: Adele, Skyfall 2012, música que ganhou um prêmio de melhor canção original em 2013. Pois é, além de chegar ao topo da parada do iTunes, você lembra do iTunes? Hoje é tudo Spotify, Apple Music. É, meu amigo, o ano voou. Ou melhor, os anos voaram e a tecnologia também acompanhou. Bryan Adams passou por aqui, o canadense com Summer of 69 e Billy Idol. Fica por aí, volto já com a segunda parte.
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2: 22:52.
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9: Estamos de volta na sua segunda-feira. Boa semana, obrigado pela sua audiência. Vamos viajar para 26 anos atrás com canção do Rob Williams, faixa do álbum Life Through a Lens. A canção foi eleita a melhor música dos últimos 25 anos pelos ouvintes da BBC e recebeu um prêmio especial na 15ª edição do Brit Award. Tô falando de Angels.
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0: Jam, Better Man, 1995. Fechando mais um bloco aqui do nosso programa, que teve Johnny Hey Jazz, Shadow Dreams. Que legal essa música, em 1988. E Robbie Williams, fica por aí, último intervalo.
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2: Oi, gente, tudo bem com vocês? Uma boa segunda-feira, uma excelente semana. O Sinal Verde tá no ar. E atenção, sentiu vibração excessiva no carro? Não ignore esse sinal. Vem comigo conferir a dica de hoje. O coxinha é a peça responsável por sustentar o motor e a transmissão do seu veículo com total segurança. Além de manter tudo no lugar, a função principal do coxim é absorver as vibrações das partes móveis do motor. Sem essa peça em bom estado, todos esses tremores e ruídos incômodos vão direto para dentro da cabine. Fique atento aos sinais de desgaste e garanta um rodar muito mais suave para o seu automóvel.
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2: Estamos aqui começando mais uma semana com muito aroma e muito sabor. Sejam todos bem-vindos. Eu sou a Kelly Gomes e para essa segunda-feira, dia 28 de setembro, a última segunda-feira desse mês, a gente vai te trazer uma receita de pão doce de liquidificador. Bora? Você vai precisar de 2 copos de leite morno, 1 copo de óleo, 1 quilo de farinha de trigo, 7 colheres de sopa de açúcar, 50 gramas de fermento biológico fresco, 3 ovos, 1 gema para pincelar e 1 pitada de sal. E você vai colocar no liquidificador os ovos, o óleo, o fermento, o leite morno, o sal e o açúcar. Aí você vai bater muito bem até que você obtenha um creme homogêneo. Aí vai despejar essa mistura numa tigela e vai adicionando aos pouquinhos a farinha de trigo, misturando a cada adição. A massa vai ficar bem mais mole do que aquelas massas tradicionais para pão que a gente já conhece. Então você vai transferir a massa para uma forma redonda, untada e enfarinhada e vai deixar lá crescendo por cerca de 45 minutos ou então até que ela dobre de volume. Vai pincelar a massa com a gema, aí vai levar para assar em forno pré-aquecido a 180 graus por 35, 45 minutos. Retira do forno, aguarda esfriar e pode desenformar numa travessa e tá pronto o seu pão doce de liquidificador. Uma delícia! E vai com vários acompanhamentos. Beijo para você, espero que tenham gostado dessa receita e durante toda a semana tem muito mais para você. Beijos com muito aroma e sabor e até amanhã. Tchau, tchau.
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0: Estamos de volta, entrando na reta final desta segunda-feira do seu Raridades, e vamos viajar para 1980 com a Diana Ross. O álbum chamava Diana e a canção foi um grande

0: NSYNC com Bye Bye Bye. Fechando muito bem, dando bye bye pra essa edição de segunda-feira do nosso programa. Valeu demais pela sua audiência. Não desliga o rádio. Na sequência, tem mais um grande programa e muito mais músicas pra você. Fica por aí.
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4: 23:25.
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11: Olá, meus queridos amigos amados, sejam bem-vindos e bem-vindas a mais um momento especial aqui da nossa rádio para você. Saiba que a verdadeira beleza da vida reside na capacidade de recomeçar, mesmo quando tudo parece desmoronar. Cada amanhecer traz consigo uma folha em branco, pronta para ser preenchida com novas escolhas e aprendizados. Não permita que as dores do passado matem a esperança do seu futuro. Olhe para frente com coragem, pois o futuro recompensa aqueles que persistem.
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15: Olá, tudo bem? Começando mais uma semana, segunda-feira, 28 de setembro de 2026. Eu sou Priscila Pera e vai começar o Romance, esse programa cheio de amor.
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15: Eu não o amo por causa de quem você é, mas pelo quem eu me torno quando estou com você. O Romance está no ar com as melhores músicas, as mais românticas, para tocar seu coração. Zeca Budlow, Give Me Your Forever.
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0: No romance você ouviu The Manhattans, Phil Collins, Everyday e muito mais passando por aqui. Volto já já com mais romance. A música em forma de amor.
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2: Olá, segunda-feira, meu povo, sejam bem-vindos ao Meu Amigo Pet. Estamos vivendo Setembro Vermelho, que reforça a conscientização sobre os problemas cardíacos nos pets. Ficar atento às mudanças sutis de comportamento do seu peludo é um ato de amor. Sintomas como tosse frequente, cansaço fácil, falta de ar, exige atenção rápida. A perda de peso sem explicação também é um sinal claro para procurar o veterinário. Cuide da saúde do coração do seu melhor amigo e garanta uma vida longa ao lado dele.
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3: Conectado. Google apresenta modelos Gemini 3.8 Flash TTS com suporte a clonagem de voz e dublagem em mais de 100 idiomas. É o que eu conto agora nesta nova edição do TechWorld para completar a sua segunda-feira, 28 de setembro. Se liga aí.
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3: O Google lançou novas ferramentas de inteligência artificial chamadas Gemini 3.8 Flash TTS e Flashlight TTS, capazes de clonar a voz de uma pessoa usando apenas 30 segundos de gravação. O sistema consegue imitar o jeito de falar e ainda colocar reações humanas no meio da conversa, como risadas, sussurros e suspiros de forma muito natural. O modelo serve para criar vozes para livros em áudio, programas, personagens de videogames, conseguindo inclusive fazer o papel de duas pessoas conversando no mesmo áudio. O outro modelo, o Light, foi feito para fazer dublagens rápidas em mais de 100 línguas, incluindo o português. Para evitar golpes de uso indevido, o Google exige que a pessoa grave uma autorização em áudio antes de ter sua voz clonada e colocar um aviso digital invisível em todos os áudios criados para mostrar que foram feitos por robôs.
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4: 23 horas e 42 minutos.
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2: Oi, gente, sejam todos bem-vindos. Está começando mais uma semana com Mamãe Cheguei, seu cantinho de dicas maternais e muito amor envolvido. Aqui quem fala é a Kelly Gomes e hoje, dia 24 de agosto, comemoramos o Dia da Infância. E esse dia nos convida a refletir sobre a importância de garantir um futuro seguro e pleno para todas as crianças. Mais do que uma data que é festiva, este é um momento de defender o acesso universal aos direitos básicos e essenciais. Alimentação saudável, moradia digna, educação de qualidade e afeto são pilares fundamentais para o desenvolvimento infantil. Proteger a infância hoje é construir uma sociedade muito mais justa, consciente e humana para o amanhã. Faça a sua parte, valorize nossas crianças e ajude a transformar essa realidade todos os dias. Posso contar com você? Beijo, ótima semana. Tchau, tchau.
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0: Já estamos de volta com o romance. Forever My Love é uma música de J Balvin e Ed Sheeran. Foi lançada em 25 de março de 2022 como dueto. Vamos ouvir aqui no romance. Forever My Love.
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3: Já de volta e tem mais romance Roxette.

0: Meghan Trainor no romance com John Legend. Ahá, Stay on Tizzy Roads e Roxette. O romance volta daqui a pouquinho, cheio de amor.
1: 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Meia-noite e 9 minutos.

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1: Já estamos de volta. Vivo per Lei é um single do tenor italiano Andrea Bocelli. Foi lançado em 96 com Giorgia. Essa canção ganhou várias versões em dueto, uma delas com a brasileira Sandy. Mas é a versão original que a gente vai curtir agora. Andrea Bocelli, Vivo per Lei.
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0: Smith no romance Burning, Vanessa Williams de Sweetest Days e também Andrea Bocelli, Vivo per Lei. O romance tá ficando por aqui, mas volta amanhã. Beijos no coração e até mais.
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1: Meia-noite e 21 minutos.
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1: 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Meia-noite e 22 minutos.
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7: Olá, estamos de volta. Hoje é terça-feira, espero que você esteja gostando da programação. Então não sai, fica o dia todo por aqui que a gente tem muita coisa legal para você. Eu sou a Kelly Gomes e se você aí quer ajudar os pequenos a desenvolverem uma comunicação confiante, clara e cheia de autonomia desde cedo, você faz assim, ó, porque o segredo é ter paciência e dar espaço para que eles terminem de falar sem interrupções do dia a dia. Muitas vezes tomamos a frente nas respostas, mas deixá-los expressar suas ideias estimula o raciocínio e a expressão. Essa escuta atenta ensina as crianças a ouvirem primeiro, organizarem os pensamentos e se posicionarem muito melhor. Apoie a voz do seu filho, fortaleça a autoconfiança dele e transforme a rotina da sua família com mais diálogo. Diálogo é sempre o melhor caminho para qualquer situação. Beijo pra você, uma ótima terça-feira e a gente se encontra no Mamãe Cheguei amanhã. Tchau, tchau.

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1: 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Meia-noite e 30 minutos.

0: Mário Moreira do Traje a Rigor participando com a gente.
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1: E aí, como é que você tá nesta terça-feira, 29 de setembro, hein? Tô chegando por aqui na melhor do seu rádio, trazendo pra você uma edição inédita do Mundo Pop. Se liga aí. A Academia Latina da Gravação deu o pontapé inicial para a 27ª edição do Grammy Latino, marcada para o dia 12 de novembro em Las Vegas. A disputa pela categoria principal de álbum do ano promete pegar fogo com feras internacionais. Rosalía desponta como favorita pelo aclamado álbum Lux, enquanto Karol G entra com força total embalada por Tropicoqueta. O time de indicados ainda conta com destaques de Carin León, Catriel e Paco Amoroso, Fonseca e Rawayana. Após a divulgação dos indicados, a Academia Latina da Gravação realiza a rodada final de votação no dia 1º de outubro para definir quais são os vencedores de cada categoria.
0: 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Meia-noite e 46 minutos.
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0: cortes de linho e algodão em modelagens amplas e soltinhas viraram a grande sensação do momento. Impulsionado pelas altas temperaturas internacionais, esses tecidos leves substituem com muito charme os materiais pesados. A tendência garante produções super frescas, confortáveis e cheias de estilo para enfrentar os dias mais quentes. Essa novidade é perfeita para criar combinações modernas, sem abrir mão do bem-estar na rotina diária.
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3: Olá, pessoal, tudo bem? Uma excelente terça. Tá no ar o nosso quadro Papo Sério. A queda de cabelo é um processo natural que afeta todas as pessoas em diferentes momentos da vida, já que os fios crescem, entram em repouso e caem para dar lugar a novos. O alerta acende quando a perda se torna exagerada ou altera a qualidade e a quantidade dos fios, algo que pode surgir ainda na adolescência. Fatores como estresse, má alimentação, problemas na tireoide, infecções e uso excessivo de produtos químicos aceleram esse processo. Até a Covid-19, anemias, gravidez e tratamentos médicos intensos podem aumentar a queda temporariamente. Mas, ao resolver a causa raiz, os fios voltam a crescer fortes e saudáveis. Já a calvície, conhecida como alopécia androgenética, tem uma origem diferente. Avança progressivamente ao longo dos anos e exige acompanhamento constante desde os primeiros sinais. Identificar o motivo exato é o primeiro passo para o sucesso do tratamento. Evite receitas caseiras sem comprovação. Busque a orientação profissional de um dermatologista qualificado e recupere a saúde, a beleza e a densidade dos seus cabelos com muita autoestima. O nosso Papo Sério de hoje fica por aqui, mas fiquem ligados na nossa programação e até a próxima.
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1: E aí, minhas lindas, me contem, vocês já perceberam como o colete deixou de ser só uma terceira peça e virou o protagonista nos looks? Os coletes curtos de alfaiataria chegam fortes para você usar como blusa principal. Eles vêm fechados com botões e combinam muito bem em conjuntos com calça reta. Dá para usar sozinho ou como terceira peça charmosa por baixo de um lindo blazer. Essa trend traz elegância sob medida com aquele toque moderno e super dinâmico. Um visual impecável e cheio de personalidade para você arrasar no dia a dia. Uma peça, várias possibilidades. Aposte no colete de alfaiataria. Brinque com as combinações e deixe seus looks muito mais modernos e sofisticados. 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
2: Uma hora e 17 minutos.
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1: A inveja é um sentimento pesado que só atrai infelicidade para quem o carrega. Valorize cada conquista sua sem ficar se comparando com os outros ao redor. Alegre-se de coração com a felicidade alheia e viva com muito mais paz. Quem celebra o sucesso dos outros, abre as portas para realizar os próprios sonhos.
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2: Olá, meus queridos, tudo bem? Uma maravilhosa terça-feira para vocês. E atenção, meu amigo motorista. Aquele chiado ao frear pode ser um pedido de socorro do seu carro. Vamos à dica de hoje do Sinal Verde. Mantenha os ouvidos atentos a qualquer ruído diferente vindo das rodas dianteiras do seu veículo. As pastilhas de freio contam com um indicador que emite um chiado metálico ao esbarrar no disco quando estão gastas. Se escutar esse barulho, principalmente após os 30 mil quilômetros rodados, visite sua oficina de confiança imediatamente. Trocar as pastilhas no tempo certo evita danos maiores e garante a segurança da sua família.
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1: 2 horas e 1 minuto. 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

0: baixa, pior fica o odor em todo o ambiente. Essa sujeira acumulada gera um grande desconforto tanto para o pet quanto para você. Então mantenha a higiene diária e garanta um espaço agradável para o seu companheiro.
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3: Um campeonato romeno de tapas nas nádegas virou uma verdadeira febre nas redes sociais, acumulando milhões de visualizações com vídeos de uma competição que mistura apelo cômico e regras desportivas severas. Inspirados nas ligas de tapas no rosto, o evento organizado pela RXF na Romênia adaptou o formato para combates exclusivos entre mulheres em eventos sediados até em cassinos. A disputa tem estrutura profissional com médicos de plantão, árbitros e um regulamento bem amarrado. As atletas usam talco na mão, são proibidas de competir sob efeito de álcool e disputam duelos de até 10 golpes focados no impacto e no dano acumulado. A luta pode terminar antes do fim com nocaute em até 30 segundos, desistência por lesão grave ou desqualificação por acúmulo de advertências. Esse fenômeno de audiência mostra que o mercado de lutas alternativas não tem limites para a criatividade.
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6: 2 horas e 34 minutos.

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1: Oi, boa terça-feira, tudo bem? Eu sou a Kelly Gomes, por aqui tá tudo delicioso e a gente traz mais uma receita com aroma e sabor pra você. E hoje a gente vai de macarrão com molho caprese. Já experimentou? Se não experimentou, é uma boa chance, tá? Então anota aí os ingredientes. Você vai precisar de 400 gramas de macarrão parafuso, uma colher de sopa de cebola ralada grossa, 3 colheres de sopa de azeite, 1 xícara e meia de tomate cereja, 1 xícara e meia de mussarela de búfala e manjericão, sal e pimenta do reino a gosto. Aí tá aí, acabou a nossa lista de ingredientes. Agora a gente vai para o preparo, que começa assim. Você vai começar cortando os tomates e a mussarela ao meio. Aí, numa panela em fogo médio, você vai refogar a cebola no azeite e vai adicionar os tomates, tomando cuidado para que não cozinhem muito, ok? Acrescenta em seguida a mussarela de búfala e vai cozinhando rapidamente, tempera com sal e pimenta a gosto. Agora você vai cozinhar a massa em água fervente com uma pitadinha de sal. Aí você escorre a massa, mistura com os ingredientes já temperados e, por fim, acrescenta o manjericão a gosto e, se necessário, você pode adicionar mais um fiozinho de azeite. E tá aí, gente, bem simples, macarrão com molho caprese, uma receita com muito aroma e sabor. Pra você nessa terça-feira, espero que tenha gostado e amanhã tem mais uma receita por aqui, tá bom? Tchau, tchau.
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1: E aí, tudo bem? Terça-feira, 29 de setembro. Estamos chegando com a mensagem do dia. Siga seu caminho. Há um lugar especial na vida que necessita do seu conhecimento e um determinado serviço que ninguém mais pode fazer. Com o tempo, você o descobrirá. E mesmo que lhe pareça inútil, não tente mudá-lo nem por um momento, mesmo que você possa. Há um lugar especial na vida onde você atingirá o que é seu, um sonho que você deve seguir, porque para trás não é seu caminho. Existe um ponto de partida por onde você deverá começar, por menos importante que possa lhe parecer. É uma herança de amor para aqueles que virão depois de você. Há um lugar especial na vida que só você reconhecerá. Uma estrada tem o seu nome e espera por você. Existem mãos que você deve segurar, uma palavra que você deve dizer, um sorriso que você deve dar e lágrimas que só você poderá enxugar. Há um lugar especial na vida previsto para ser ocupado por você. Um campo luminoso onde flores crescem fortes apesar das tempestades. Há um especial amanhã e o melhor está para vir. É certo que seu destino é um livro que você não lê, mas pode crer, nesta vida há um lugar especial feito só para você. Sou Júnior Bodanese e esta foi a mensagem do dia.
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4: 3:04.
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7: Olá, meus amigos. Cultivar a gratidão pelas pequenas coisas transforma completamente a nossa percepção sobre o mundo. Um abraço sincero, um sorriso inesperado, a paz de um momento quieto valem muito mais do que qualquer conquista material. Quando aprendemos a valorizar o presente, a ansiedade perde o seu poder sobre nós. A felicidade não é um destino distante, não, mas sim a forma como decidimos caminhar hoje.
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0: É o que eu conto agora para você nesta nova edição do dia 29 de setembro, terça-feira, do Tech World para você.
1: O futuro já começou.
0: O aplicativo Google Mensagens está testando um novo botão para ajudar você a encontrar mensagens antigas sem complicação. A novidade foi descoberta em uma versão de testes para celular e funciona de forma bem simples. Ao rolar a conversa com um amigo para cima, um ícone de lupa aparece na tela para você digitar a palavra que procura na hora. Hoje em dia, a opção de pesquisar palavras dentro de um chat fica escondida no menu de três pontinhos no topo da tela, fazendo com que muita gente nem saiba que ela existe. O recurso já está funcionando perfeitamente nos testes internos e deve ser liberado aos poucos para todos os usuários em breve.
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2: 3 horas e 17 minutos.
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3: Olá, estamos de volta. Hoje é terça-feira, espero que você esteja gostando da programação. Então não sai, fica o dia todo por aqui que a gente tem muita coisa legal para você. Eu sou a Kelly Gomes e se você aí quer ajudar os pequenos a desenvolverem uma comunicação confiante, clara e cheia de autonomia desde cedo, você faz assim, ó, porque o segredo é ter paciência e dar espaço para que eles terminem de falar sem interrupções do dia a dia. Muitas vezes tomamos a frente nas respostas, mas deixá-los expressar suas ideias estimula o raciocínio e a expressão. Essa escuta atenta ensina as crianças a ouvirem primeiro, organizarem os pensamentos e se posicionarem muito melhor. Apoie a voz do seu filho, fortaleça a autoconfiança dele e transforme a rotina da sua família com mais diálogo. Diálogo é sempre o melhor caminho para qualquer situação. Beijo pra você, uma ótima terça-feira e a gente se encontra no Mamãe Cheguei amanhã. Tchau, tchau.
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1: Colocar o corpo para se movimentar regularmente é um remédio poderoso para afastar a ansiedade e o cansaço. Práticas como caminhada, yoga ou treinos de força ativam a circulação do sangue e renovam a sua disposição. Durante o exercício, o cérebro fabrica endorfinas, substâncias naturais que trazem sensação de alegria e relaxamento. Além de proteger o coração e os músculos, a atividade física alivia as tensões acumuladas durante o trabalho. Escolha uma modalidade que você gosta e movimente-se para ter mais saúde física e mental.
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2: 3:32.
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2: 4:02.
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1: Conectado. Google Mensagens vai deixar mais fácil procurar mensagens antigas dentro de conversas. É o que eu conto agora para você nesta nova edição do dia 29 de setembro, terça-feira, do Tech World para você.
0: O futuro já começou.
1: O aplicativo Google Mensagens está testando um novo botão para ajudar você a encontrar mensagens antigas sem complicação. A novidade foi descoberta em uma versão de testes para celular e funciona de forma bem simples. Ao rolar a conversa com um amigo para cima, um ícone de lupa aparece na tela para você digitar a palavra que procura na hora. Hoje em dia, a opção de pesquisar palavras dentro de um chat fica escondida no menu de três pontinhos no topo da tela, fazendo com que muita gente nem saiba que ela existe. O recurso já está funcionando perfeitamente nos testes internos e deve ser liberado aos poucos para todos os usuários em breve.
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2: E aí, minhas lindas, me contem, vocês já perceberam como o colete deixou de ser só uma terceira peça e virou o protagonista nos looks? Os coletes curtos de alfaiataria chegam fortes para você usar como blusa principal. Eles vêm fechados com botões e combinam muito bem em conjuntos com calça reta. Dá pra usar sozinho ou como terceira peça charmosa por baixo de um lindo blazer. Essa trend traz elegância sob medida com aquele toque moderno e super dinâmico. Um visual impecável e cheio de personalidade pra você arrasar no dia a dia. Uma peça, várias possibilidades. Aposte no colete de alfaiataria, brinque com as combinações e deixe seus looks muito mais modernos e sofisticados. 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
3: 4:16.
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2: 4:35.
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1: A inveja é um sentimento pesado que só atrai infelicidade para quem o carrega. Valorize cada conquista sua sem ficar se comparando com os outros ao redor. Alegre-se de coração com a felicidade alheia e viva com muito mais paz. Quem celebra o sucesso dos outros abre as portas para realizar os próprios sonhos.
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1: 5 horas e 1 minuto. 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
3: Minha linda, os shorts de linho e algodão em modelagens amplas e soltinhas viraram a grande sensação do momento. Impulsionado pelas altas temperaturas internacionais, esses tecidos leves substituem com muito charme os materiais pesados. A tendência garante produções super frescas, confortáveis e cheias de estilo para enfrentar os dias mais quentes. Essa novidade é perfeita para criar combinações modernas, sem abrir mão do bem-estar na rotina diária.
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5: Olá, pessoal, tudo bem? Uma excelente terça. Tá no ar o nosso quadro Papo Sério. A queda de cabelo é um processo natural que afeta todas as pessoas em diferentes momentos da vida, já que os fios crescem, entram em repouso e caem para dar lugar a novos. O alerta acende quando a perda se torna exagerada ou altera a qualidade e a quantidade dos fios, algo que pode surgir ainda na adolescência. Fatores como estresse, má alimentação, problemas na tireoide, infecções e uso excessivo de produtos químicos aceleram esse processo. Até a Covid-19, anemias, gravidez e tratamentos médicos intensos podem aumentar a queda temporariamente. Mas, ao resolver a causa raiz, os fios voltam a crescer fortes e saudáveis. Já a calvície, conhecida como alopécia androgenética, tem uma origem diferente, avança progressivamente ao longo dos anos e exige acompanhamento constante desde os primeiros sinais. Identificar o motivo exato é o primeiro passo para o sucesso do tratamento. Evite receitas caseiras sem comprovação. Busque a orientação profissional de um dermatologista qualificado e recupere a saúde, a beleza e a densidade dos seus cabelos com muita autoestima. O nosso Papo Sério de hoje fica por aqui, mas fiquem ligados na nossa programação e até a próxima.
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1: Opa, chegando por aqui na nossa rádio com meu amigo Pet. Atenção que limpar a bandeja sanitária do seu gato todos os dias é fundamental para a rotina. Os felinos são animais extremamente limpos e odeiam usar um local com cheiro forte. Quanto mais tempo os dejetos ficam na caixa, pior fica o odor em todo o ambiente. Essa sujeira acumulada gera um grande desconforto tanto para o pet quanto para você. Então mantenha a higiene diária e garanta um espaço agradável para o seu companheiro.
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2: 5 horas e 16 minutos.

0: Mercado de tapas nas nádegas virou uma verdadeira febre nas redes sociais, acumulando milhões de visualizações com vídeos de uma competição que mistura apelo cômico e regras desportivas severas. Inspirados nas ligas de tapas no rosto, o evento organizado pela RXF na Romênia adaptou o formato para combates exclusivos entre mulheres em eventos sediados até em cassinos. A disputa tem estrutura profissional com médicos de plantão, árbitros e um regulamento bem amarrado. As atletas usam talco na mão, são proibidas de competir sob efeito de álcool e disputam duelos de até 10 golpes focados no impacto e no dano acumulado. A luta pode terminar antes do fim com nocaute em até 30 segundos, desistência por lesão grave ou desqualificação por acúmulo de advertências. Esse fenômeno de audiência mostra que o mercado de lutas alternativas não tem limites para a criatividade.
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2: Olá, muito bom dia, 5:32, hoje terça-feira, dia 29 de setembro, e nós seguimos aqui com alertas de tempestade e muitos temporais aconteceram durante a noite em Ijuí, em Cerro Largo, em Santo Antônio das Missões, inclusive estão sem luz e sem telefone. E segue alerta para todo dia hoje, então vamos nos cuidar, vamos prestar atenção nos alertas que são emitidos durante o dia pela Defesa Civil. Não tem muito o que fazer, mas já não sair para a rua de algo não voar sobre a gente já é interessante. Faz 16 graus em Nova Prata e nós estamos aqui para ficar com vocês até às 7:30, por conta do horário eleitoral gratuito, que às 7 horas ele nos toma 25 minutos, e nós não queremos que nossos apoiadores culturais restem prejudicados. 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Grande abraço para ti, Luan. 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Agradecemos por acreditarem em nosso trabalho. E você pode fazer contato conosco pelo 3242-1332, o WhatsApp da Rádio Ativa. E também pode nos seguir toda a programação da rádio pelo Facebook. E, aliás, o Facebook, que está crescendo em número de seguidores, já estamos com 231 mil seguidores. Eu sou a Zeli e fico com vocês, então, como eu falei, até às 7:30, agora 5:34, fazendo 16 graus em Nova Prata. E chove, gente. Vamos lá, continuar aqui com o nosso programa.
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5: Colocar o corpo para se movimentar regularmente é um remédio poderoso para afastar a ansiedade e o cansaço. Práticas como caminhada, yoga ou treinos de força ativam a circulação do sangue e renovam a sua disposição. Durante o exercício, o cérebro fabrica endorfinas, substâncias naturais que trazem sensação de alegria e relaxamento. Além de proteger o coração e os músculos, a atividade física alivia as tensões acumuladas durante o trabalho. Escolha uma modalidade que você gosta e movimente-se para ter mais saúde física e mental.
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6: Cinco horas e 35 minutos.
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2: 5:35 e o programa Alma Gaúcha leva até você o melhor da música gaúcha. Com ti, garotos e convidados, amigos do tempo antigo.

Agora 5 horas e 38 minutos, fazendo 16 graus em Nova Prata e região, e chove. E vendaval derruba teto de posto de combustíveis em Cerro Largo. E o temporal causa estragos em todo o Rio Grande do Sul. Municípios das Missões e região noroeste registraram queda de granizo, chuva intensa e fortes rajadas de vento durante a madrugada, durante a noite, aliás, que foi a partir das 10 horas da noite que começou esse tempo intensificar de novo as chuvas, temporais, granizo e rajadas de vento. Então, 5 horas e 39 minutos e vamos lá com João Luiz Correa e Grupo Camperismo, Velha Morada.

0: Agora 5 horas e 47 minutos, fazendo 16 graus em Nova Prata e região. Nós vamos mandar aquele abraço pro Anderson Scherer de Marau, que é nosso seguidor. Um grande abraço, Anderson.
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2: Olá, meus queridos, tudo bem? Uma maravilhosa terça-feira para vocês. E atenção, meu amigo motorista. Aquele chiado ao frear pode ser um pedido de socorro do seu carro. Vamos à dica de hoje do Sinal Verde. Mantenha os ouvidos atentos a qualquer ruído diferente vindo das rodas dianteiras do seu veículo. As pastilhas de freio contam com um indicador que emite um chiado metálico ao esbarrar no disco quando estão gastas. Se escutar esse barulho, principalmente após os 30 mil quilômetros rodados, visite sua oficina de confiança imediatamente. Trocar as pastilhas no tempo certo evita danos maiores e garante a segurança da sua família.
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3: E aí, como é que você tá nesta terça-feira, 29 de setembro, hein? Tô chegando por aqui na melhor do seu rádio, trazendo pra você uma edição inédita do Mundo Pop. Se liga aí. A Academia Latina da Gravação deu o pontapé inicial para a 27ª edição do Grammy Latino, marcada para o dia 12 de novembro em Las Vegas. A disputa pela categoria principal de álbum do ano promete pegar fogo com feras internacionais. Rosalía desponta como favorita pelo aclamado álbum Lux, enquanto Karol G entra com força total, embalada por Tropicoqueta. O time de indicados ainda conta com destaques de Carin León, Catriel e Paco Amoroso, Fonseca e Rawayana. Após a divulgação dos indicados, a Academia Latina da Gravação realiza a rodada final de votação no dia 1º de outubro para definir quais são os vencedores de cada categoria.
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2: Oi, boa terça-feira, tudo bem? Eu sou a Kelly Gomes, por aqui tá tudo delicioso e a gente traz mais uma receita com aroma e sabor pra você. E hoje a gente vai de macarrão com molho caprese. Já experimentou? Se não experimentou, é uma boa chance, tá? Então anota aí os ingredientes. Você vai precisar de 400 gramas de macarrão parafuso, uma colher de sopa de cebola ralada grossa, 3 colheres de sopa de azeite, 1 xícara e meia de tomate cereja, 1 xícara e meia de mussarela de búfala e manjericão, sal e pimenta do reino a gosto. Aí tá aí, acabou a nossa lista de ingredientes. Agora a gente vai para o preparo, que começa assim. Você vai começar cortando os tomates e a mussarela ao meio. Aí, numa panela em fogo médio, você vai refogar a cebola no azeite e vai adicionar os tomates, tomando cuidado para que não cozinhem muito, ok? Acrescenta em seguida a mussarela de búfala e vai cozinhando rapidamente, tempera com sal e pimenta a gosto. Agora você vai cozinhar a massa em água fervente com uma pitadinha de sal. Aí você escorre a massa, mistura com os ingredientes já temperados e, por fim, acrescenta o manjericão a gosto e, se necessário, você pode adicionar mais um fiozinho de azeite. E tá aí, gente, bem simples, macarrão com molho caprese, uma receita com muito aroma e sabor. Pra você nessa terça-feira, espero que tenha gostado e amanhã tem mais uma receita por aqui, tá bom? Tchau, tchau.
1: 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Programa Alma Gaúcha. 5 horas e 51 minutos.
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0: 5:55, hoje dia 29 de setembro, estamos na 40ª semana do ano. De janeiro até hoje passaram 273 dias, faltando 92 dias para o final do ano. A lua é crescente, a estação é primavera. Datas comemorativas de hoje: dia do anunciante, dia do policial, dia mundial do petróleo e dia mundial do coração. Vamos cuidar do coração aí, né, gente? Enquanto o coração bate, a esperança existe. Agora 5:56 e batendo água em Nova Prata e fazendo 16 graus. E o programa Alma Gaúcha não para e vai de César Oliveira e Rogério Melo, Vida de Peão.
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1: 6:02.
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20: E é o programa Alma Gaúcha, 6:09, fazendo 16 graus em Nova Prata e a chuva batendo. Para você que está acordando agora, que precisa sair para trabalhar, sai agasalhado, sai protegido e sai alerta. E vamos para a previsão do tempo para esta terça-feira, dia 29 de setembro. É de forte instabilidade no estado, com alerta para a formação de um ciclone extratropical e uma nova frente fria. O estado está sob aviso da Defesa Civil e do IMET devido ao risco dos temporais severos, queda de granizo e rajadas de vento de 90 ou 100 km por hora em algumas áreas. Os maiores volumes de chuva na terça-feira devem se concentrar nas regiões da Campanha e Fronteira Oeste, como Dom Pedrito e Santana do Livramento. Mas a instabilidade afeta todo o território gaúcho. Em Porto Alegre, a chuva será mais forte entre a madrugada e amanhã, com possibilidade de aberturas de sol à tarde, mas as previsões é que até amanhã perdure a chuva. Apenas amanhã à tarde deverá ir embora a chuva. E o rio Taquari já está com problemas de cheias, de enchente. E alguns municípios aí, como Lajeado, Estrela, já começam a ficar alertas aí. Então vamos seguir aqui com o nosso programa Alma Gaúcha e vem aí mais uns comerciais.
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E vem aí João Luiz Correa, arrasta pé no Rincão.

6h14. Justiça condena a Prefeitura de Porto Alegre em 50 milhões por omissão na enchente de 2024. A Justiça condenou o município de Porto Alegre pelos danos provocados pela enchente que atingiu a capital em abril e maio de 2024 e determinou o pagamento de 50 milhões por danos morais coletivos. Em nota, a Procuradoria-Geral do município informou que, abre aspas, assim que devidamente intimado, adotará as medidas processuais cabíveis por intermédio da Procuradoria-Geral do município para recorrer da sentença, fecha aspas. A notícia completinha você encontra no Facebook da nossa Rádio Ativa, aliás, o Facebook, que já está atingindo 231 mil seguidores. Não é coisa pouca não, gente. Vamos lá, seja você também um dos seguidores. E a mortandade de abelhas preocupa produtores e mobiliza reunião em Veranópolis. Uma reunião foi realizada na manhã de ontem, dia 28, na sala de reuniões da Prefeitura de Veranópolis para tratar da mortandade de abelhas registrada nos últimos meses, principalmente em propriedades do interior do município. O encontro reuniu representantes do município de Veranópolis, Cefrute, representantes da Secretaria da Agricultura, Pecuária, Produção Sustentável e Irrigação do Rio Grande do Sul, a Associação de Apicultores Regionais da Serra das Antas e Câmara de Vereadores. Esta notícia também você encontra ela completa no Facebook da nossa Rádio Ativa 87,9. E nós seguimos aqui sempre com o melhor da música gaúcha, aliás, com a essência da música gaúcha, porque a música gaúcha, ela tem uma letra que por si só fala, com Délcio Tavares, Ave Sonora.

6:22, você ouviu aí com Délcio Tavares, Ave Sonora. E nós vamos mesclando aqui o melhor da música gaúcha com algumas notícias que chegam. Polícia Civil investiga um dos maiores furtos de ovinos da história do Rio Grande do Sul. Prejuízo, R$280 mil. Uma ocorrência registrada na Polícia Civil aponta para o que pode ser um dos maiores furtos de rebanho já registrados no Rio Grande do Sul. O crime aconteceu na Granja Floresta, na localidade de Plano Alto, em Uruguaiana, e teria provocado o desaparecimento de 300 ovinos adultos e 150 cordeiros. Segundo a ocorrência policial registrada na 4ª Delegacia de Polícia Regional de Uruguaiana, o proprietário informou que fez a contagem do rebanho no dia 3 de setembro. 22 dias depois, realizou uma nova conferência e constatou o desaparecimento dos animais. O registro policial classifica o caso como furto de abigeato consumado. Segundo a

até o momento, não há suspeitos ou testemunhas identificados. Os animais possuem sinais de identificação nas orelhas. Também essa notícia completinha você encontra no Facebook da Rádio Ativa, o nosso Facebook que está aí com 231 mil seguidores. Seja você também um deles e fique informado todo dia, toda hora, notícias quentinhas chegando aí. E vamos lá com... Vamos de Serranos? Os Serranos, Serranos, sim senhor. Agora, 6 horas e 23 minutos, fazendo 16 graus em...

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1: Agora são 6 horas e 28 minutos, hoje terça-feira, dia 29 de setembro, e uma das datas comemorativas é o dia do policial. E ser policial é muito mais do que cumprir uma profissão, é assumir uma missão de vida em favor do próximo. É sair de casa todos os dias sem a certeza do retorno, deixando a própria família para garantir a segurança de milhares de outras famílias. A coragem não é a ausência do medo, mas a decisão de agir e fazer o bem, mesmo diante do perigo. Obrigada a cada policial pela bravura, pelo sacrifício diário e pelo compromisso inabalável com a justiça e com a paz. Que o seu trabalho seja sempre reconhecido, respeitado e abençoado. Parabéns pelo seu dia e nossa eterna gratidão por protegerem a nossa sociedade. Muito obrigado a todos os policiais em nome da Rádio Ativa e nosso abraço especial à comandante da 3ª Companhia Independente da Brigada Militar de Nova Prata, a capitã Caroline Bresolin, por quem temos um carinho muito especial. Um grande abraço para ti, Carol. E nós seguimos aqui agora 6 horas e 29 minutos, fazendo 16 graus em Nova Prata. A temperatura não está oscilando e a chuva também não está parando. Vamos com Tamoeiro.

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1: 6:34.
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1: 6:35.
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22: Seis horas e 41 minutos. Temporal deixa 1 milhão em prejuízos à agricultura caxiense. Levantamento da Emater aponta 522 mil em perdas na produção e outros 500 mil em danos nas estradas do interior após a chuva do último dia 21. No total, 80 agricultores foram atingidos. Essa é uma das manchetes que circula hoje, dia 29 de setembro, no Jornal Zero Hora. E vamos lá com os Garotos de Ouro, Linda Flor.

Agora 6:47 e nós sempre vendo notícias ruins assolando o nosso estado, os temporais continuam e a radioativa está presente na vida da nossa gente. Há momentos na vida de um povo que o tempo jamais consegue apagar. E maio de 2024 foi um desses momentos. O Rio Grande do Sul viu a água tomar conta de cidades inteiras, viu casas desaparecerem, famílias perderem seus bens, suas histórias, suas lembranças. E para tantas pessoas, a enchente levou também alguém que amavam. Foi dor, foi medo, foi desespero, mas foi também um momento em que o mundo conheceu a força do povo gaúcho. Quando muitos perderam quase tudo, outros chegaram para ajudar. Vieram de barcos, vieram voluntários, vieram doações, vieram mãos que não perguntavam de onde você era. Perguntavam apenas o que precisa ajudar. E foi assim, entre lágrimas, lama e destruição, que o Rio Grande do Sul começou a se levantar. Um tijolo de cada vez, uma casa de cada vez, uma família de cada vez, uma vida de cada vez. Mas quem viveu aquela tragédia sabe que algumas feridas não aparecem aos olhos. Hoje, quando o céu escurece, quando a chuva aperta, quando o vento sopra mais forte, muita gente sente novamente aquele medo. Porque, para quem viveu 2024, uma chuva forte não é apenas uma chuva. É uma lembrança, é um coração acelerado, é o medo de que tudo possa acontecer novamente. E os temporais continuam chegando, por isso precisamos continuar atentos, precisamos cuidar um dos outros, precisamos olhar para o nosso vizinho, para aquela família que talvez esteja precisando de ajuda, para aquele idoso que mora sozinho, para quem ainda está reconstruindo a vida. Porque algumas pessoas ainda estão reconstruindo suas casas, outras ainda estão reconstruindo seus corações. E algumas perdas jamais poderão ser reconstruídas. Mas existe algo que a água não conseguiu levar: a solidariedade, a coragem, a fé e a esperança. Podem derrubar nossas paredes, podem levar nossos pertences, podem arrancar árvores pela raiz, mas enquanto existir uma mão estendida, um abraço, uma palavra de conforto e alguém para ajudar, o Rio Grande continuará de pé. Que Deus proteja cada família gaúcha, que proteja nossas cidades, que proteja aqueles que enfrentam mais uma vez a força da natureza e que depois de cada tempestade possamos poder voltar a olhar para o céu sem medo. Porque a chuva passa, as águas baixam, o sol volta a aparecer e a vida, mesmo carregando cicatrizes, encontra forças para florescer novamente. Força, Rio Grande do Sul, que nunca nos falte coragem para recomeçar, nem amor para ajudar quem precisa, e que a nossa esperança seja sempre a maior do que qualquer tempestade. Radioativa, ao lado da nossa gente nos momentos de alegria e também quando o Rio Grande precisa de força. Radioativa, a voz que está com você. Agora, 6:51, sentimos em nosso coração que deveríamos levar essa mensagem para cada um de vocês. Seguimos então, 6:51 e vamos com Pirisca Greco na fogueira da milonga.

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1: 6:55.
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11: 7:25.
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20: Agora 7:22 e nós falávamos que a temperatura não oscilava e ela está oscilando. De 16 fomos para 15 graus e continua chovendo em Nova Prata. Eleições 2026, os desafios do Rio Grande do Sul, feminicídios, golpes virtuais e cadeias lotadas demandam novas soluções na segurança pública. Zero Hora mostra que o Estado obteve melhoria em indicadores de criminalidade nos últimos anos e discute saídas apontadas por especialistas para as questões atuais. RBS TV promove hoje debate entre os candidatos ao Palácio do Piratini. O programa será exibido após a novela Quem Ama Cuida, a partir das 22 horas. Participam Gabriel Souza, Juliana Brizola, Luciano Zucco e Marcelo Maranata. Fachin deve levar amanhã ao plenário decisão sobre post de Nossa Senhora Aparecida. Publicações com a falsa informação de que Flávio Bolsonaro pretende retirar de Nossa Senhora Aparecida o título de padroeira do Brasil viraram cabo de guerra no Supremo. Bom, gente, agora eu vou ter que fazer um comentário, porque eu não sei se quem inventa isso é incipiente, com S e com C, certo? Ou ele acha que nós, que a população é mal informada, é imbecil. Porque quem determina formalmente o título religioso de padroeira de um país é o Papa e não é o presidente da República. O título canônico oficial de Nossa Senhora Aparecida como padroeira principal do Brasil foi concedido pela Igreja Católica por decisão do Papa Pio Décimo, que assinou um decreto papal em 16 de julho de 1930. A proclamação solene ocorreu no ano seguinte, em 1931, no Rio de Janeiro. Como se trata de um título de devoção espiritual, somente a autoridade da própria igreja pode instituí-lo ou retirá-lo. O papel do poder político brasileiro foi dar um caráter civil e oficial a essa devoção que já existia. Em 30 de junho de 1980, o então presidente João Figueiredo sancionou a lei de número 6.802, que declarou como feriado nacional. No texto dessa lei de autoria do Congresso Nacional, o Estado brasileiro reconheceu formalmente Nossa Senhora Aparecida com a expressão padroeira do Brasil. Então, portanto, quem tem autoridade para tirar, para inserir ou retirar um título religioso é somente o Papa. Então, vamos parar de falar o que não é, vamos parar de confundir cabeça, certo? 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E assim vamos chegando ao final de mais um programa que traz a essência da música gaúcha. Continue ligado na Ativa FM com o programa Passando a Limpo com Roberto Marangoni e logo mais às 9 horas, programa Cidade Ativa com Roberto Marangoni na companhia de Fidelis Preto, com entrevistas e informações. E fique ligado na nossa Ativa FM 87,9. Bom dia e até amanhã.
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32: 7:35.
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32: Sete horas e 36 minutos.
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20: Vamos de novo, o Tia Mameta chegando agora pra vocês. 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
1: 7:45.
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30: E aí, tudo bem? Terça-feira, 29 de setembro, estamos chegando com a mensagem do dia.
31: Siga seu caminho. Há um lugar especial na vida que necessita do seu conhecimento e um determinado serviço que ninguém mais pode fazer. Com o tempo, você o descobrirá. E mesmo que lhe pareça inútil, não tente mudá-lo nem por um momento, mesmo que você possa. Há um lugar especial na vida onde você atingirá o que é seu, um sonho que você deve seguir, porque para trás não é seu caminho. Existe um ponto de partida por onde você deverá começar, por menos importante que possa lhe parecer. É uma herança de amor para aqueles que virão depois de você. Há um lugar especial na vida que só você reconhecerá. Uma estrada tem o seu nome e espera por você. Existem mãos que você deve segurar, uma palavra que você deve dizer, um sorriso que você deve dar e lágrimas que só você poderá enxugar. Há um lugar especial na vida previsto para ser ocupado por você. Um campo luminoso onde flores crescem fortes apesar das tempestades. Há um especial amanhã e o melhor está para vir. É certo que seu destino é um livro que você não lê, mas pode crer, nesta vida há um lugar especial feito só para você. Sou Júnior Bodanese e esta foi a mensagem do dia.
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0: Bom dia.
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9: 8:04
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14: Uma grande estrutura precisa ser preparada para o dia das eleições. O Tribunal Regional Eleitoral conta com mais de 30 mil urnas eletrônicas para o pleito deste ano no Rio Grande do Sul. Essa é a quantidade considerada adequada para atender as cerca de 27.500 sessões eleitorais que já estão sendo preparadas, além das unidades que ficam reservadas para cobrir imprevistos, como panes ou mau funcionamento no dia da votação. De acordo com o secretário de TI do TRE, Daniel Vobeto, cerca de 7% dos equipamentos são destinados para cobrir contingências e distribuídos para suprir eventuais problemas.
15: Nós temos em torno de 1% de urnas que, tradicionalmente, apresentam algum tipo de defeito durante a votação. Então, é meio que um computador, imagina, 27 mil computadores rodando. Se nós temos um computador em casa rodando ali sozinho, ele vai acabar num período de mil dias, ele vai apresentar defeito algum dia. E 27 mil urnas, elas acabam, por mais que a gente teste e faça trabalhos preventivos, acabam apresentando algum defeito. Tem vários tipos de problemas normais, assim, que uma tela que estraga, um drive de pendrive que estraga, alguma coisinha assim que vai acontecendo com a urna que elas param de funcionar durante a votação.
14: O estado terá 7.754 locais de votação que contarão com mais de 121 mil mesários e cerca de 2.100 colaboradores da Justiça Eleitoral.
15: Uma quantidade bastante grande de pessoas que participam e onde a gente vê que a menor parte são servidores da própria Justiça Eleitoral, né? Nós contamos com muitos mesários, que é a nossa maior força de trabalho, onde cada sessão eleitoral temos 4 mesários. Se nós formos ver, praticamente a cada 100 eleitores, um é mesário. Então, muita gente participa nessa eleição nessa condição. Nós temos um trabalho de capacitação dessas pessoas, tanto por o aplicativo mesário, onde eles conseguem fazer uma capacitação online. Pelo menos o presidente de cada sessão eleitoral recebe uma capacitação presencial também. Essas pessoas têm uma responsabilidade muito grande com a orientação dos eleitores, verificação da identidade das pessoas e garantia de que a sessão eleitoral tem um fluxo de trabalho bastante rápido, especialmente numa eleição com 6 cargos como essa.
14: Da Assembleia Legislativa, Bruno Zapka.

0: Agora são 8:12. 8:12 desta manhã de terça-feira, hoje é dia 29. 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
1: Faltando apenas uma semana para a população escolher quem será o presidente do Brasil nos próximos 4 anos, a pesquisa Quest, divulgada nesta segunda-feira, trouxe boas notícias para a reeleição de Lula. O petista soma 39% das intenções de voto contra 34% que preferem o senador Flávio Bolsonaro. A diferença de 5 pontos percentuais volta a ficar nesta pesquisa fora da margem de erro, que é de 2 pontos para mais ou para menos. Lula, que tinha 37% uma semana antes, oscilou 2 pontos para cima. Flávio, que tinha 33, oscilou positivamente 1 ponto. Para o cientista político Jairo Pimentel, professor do Laboratório de Opinião Pública e de Mídias Digitais da Fundação Escola de Sociologia e Política de São Paulo, depois de semanas dominadas pelo assunto Banco Master e Supremo Tribunal Federal, durante as quais Bolsonaro tentou colar em Lula a imagem exposta do ministro Alexandre de Moraes, a campanha petista conseguiu reenquadrar a conversa para pautas sociais.
2: Eu acho que houve uma sucessão de anúncios capazes de fazer mudar essa conversa. Primeiro veio o reajuste do Bolsa Família, que tem um impacto direto sobre uma parcela importante do eleitorado do Lula. Depois, o presidente intensificou o discurso contra as BETs e avançou para medidas mais duras contra o setor. O governo parece ter conseguido colocar uma campanha novamente, uma agenda social e econômica em que se sente mais confortável, né? Renda, Bolsa Família, endividamento das famílias, proteção contra as apostas.
1: O professor avalia que a pesquisa também melhorou a chance de vitória de Lula no primeiro turno. Isso porque aumentou também a porcentagem de entrevistados que declararam voto branco, nulo ou disseram que não vão votar. Na semana passada eram 7%, agora são 10%. A margem de conquista de votos da campanha também parece diminuir, com a redução de indecisos em uma semana de 8 para 5%. Sempre lembrando que para a vitória em primeiro turno, o candidato precisa de 50% mais um voto entre os votos válidos, ou seja, excluindo votos brancos e nulos.
2: Os candidatos somam 85% dos votos totais. Se a gente fizer uma fotografia de votos válidos, retirando esses 15% que são brancos, nulos, não vão votar, Lula estaria próximo de 46% dos votos válidos. Bolsonaro teria 40%. Então, Lula melhora a sua posição em relação à semana anterior, mas a pesquisa ainda não coloca no patamar necessário para vencer a eleição no primeiro turno. Então, ele precisaria ultrapassar os 50%.
1: Por outro lado, os candidatos de patamar inferior, como Ronaldo Caiado do PSD e Augusto Cury do Avante, que marcam cada um 4%, Renan Santos do Missão com 3% e Romeu Zema do Novo 1%, reservam potencial de migração para um voto útil, o que pode travar uma vitória de Lula no primeiro turno.
2: A gente percebe que entre os candidatos com menor patamar de intenção de voto, eles têm também menor certeza de voto. Portanto, é de se esperar um movimento desses eleitores de candidatos de menor porte para uma candidatura do Flávio logo no primeiro turno, antecipando aí o segundo turno, um movimento que a gente já viu anteriormente nas eleições anteriores.
1: No saldo, o resultado é ruim para Flávio Bolsonaro. O filho do ex-presidente teve de passar a última semana tentando esconder seu próprio vínculo com o caso Master. Reportagem da revista Piauí mostrou que Flávio, que já foi exposto em um áudio vazado pedindo o equivalente a R$134 milhões a Daniel Vorcaro, voou em um jatinho do ex-dono do banco. Além disso, Jairo entende que a campanha do candidato do PL, que é evangélico, pode ter se desgastado com o eleitorado católico, ao ter que desmentir o boato de que tiraria Nossa Senhora Aparecida do posto de padroeira do Brasil. Na Quest desta segunda, entre os católicos, Lula abriu 13 pontos percentuais sobre Flávio, a maior diferença entre os candidatos desde agosto. Agência Rádio Web, produção e reportagem, Breno Zonta.
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3: Confira agora a agenda dos candidatos à presidência da República para esta terça-feira. Clariana Barão, do DC, tem evento social na Vila Nova Conceição, em São Paulo. Edmilson Costa, do PCB, e escritor Augusto Cury, do Avante, não enviaram agenda. Flávio Bolsonaro, do PL, participa de encontro de faixas pretas na Vila Olímpia, em São Paulo. Lula, do PT, faz caminhada em Fortaleza, capital do Ceará. Renan Santos, do Missão, vai a Brasília e promove ato de campanha na rodoviária e em frente a um shopping no centro da cidade. Ronaldo Caiado, do PSD, tem atos de campanha em Goiânia e Aparecida de Goiânia. Romeu Zema, do Novo, concede entrevista e participa de caminhada com apoiadores em Ipatinga, Minas Gerais, shopping no centro da cidade. Ronaldo Caiado, do PSD, tem atos de campanha em Goiânia e Aparecida de Goiânia. Romeu Zema, do Novo, concede entrevista e participa

0: e ao projeto Nosso Futuro. As informações das agendas são enviadas pelas assessorias de imprensa dos candidatos. Agência Rádio Web, na cobertura das eleições 2026, Alan Barbosa.
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2: 8:20.
1: E as informações da manhã no ar, aqui pela Ativa FM. Você que nos acompanha, então, nosso abraço, obrigado, bom dia. Chove em Nova Prata, chove em toda a região, chove no estado do Rio Grande do Sul. Estamos chegando com mais uma manhã de informações aqui pela nossa Ativa FM, aguardando, é claro, você, nosso ouvinte, para participar, para deixar seu recado, logo mais também para homenagear os aniversariantes. Então, aproveita, manda teu recado aqui para o 54-3242-1332. Você tem esse telefone de contato para conversar com a gente e também é o nosso WhatsApp 1332-54-3242-1332 para você mandar o seu recado aqui pra gente na nossa programação. Tem também o Facebook com transmissão ao vivo aqui pra nossa programação. Bom dia, Enio, Angelina, Renato, como sempre participando. Você também tem o YouTube, que está à sua disposição com som e imagem, para você também mandar o seu recado. De uma forma ou de outra, você tem como conversar com a gente, mandar o seu recado aqui dentro da nossa programação. E tem também para nos ouvir, afinal de contas, estamos na internet, o aplicativo, o rádio na sua casa, no seu trabalho, aí com a dona de casa na cozinha. Grande abraço, bom dia. E o aplicativo para ouvir nesse mundão todo, a nossa Ativa FM. Um bom dia para você, muito obrigado pela sua sintonia. Vamos com o giro das notícias, vamos lá.
3: Terça-feira, 29 de setembro de 2026, este é o Giro de Notícias. Eu sou Norberto Notari e você acompanha os destaques do momento. Ministro do Supremo Tribunal Federal, Luiz Fux, suspendeu a decisão do ministro Flávio Dino, que havia derrubado uma ordem do ministro André Mendonça, do Tribunal Superior Eleitoral, para remover publicações que associavam Flávio Bolsonaro, candidato à presidência do PL, à retirada de Nossa Senhora Aparecida do posto de padroeira do Brasil. A medida segue até análise pelo plenário da corte. A Advocacia Geral da União pediu ao STF prazo de 72 horas para se manifestar sobre ações que pedem a retomada das apostas online. As entidades do setor querem derrubar a medida provisória que proibiu a exploração e a publicidade das bets. As plataformas têm até 5 de outubro para devolver os saldos aos apostadores. A partir do dia 6 de outubro, sites e aplicativos de bets serão bloqueados. O Tribunal Superior do Trabalho analisa hoje o julgamento do dissídio coletivo envolvendo a Caixa Econômica Federal e seus empregados, que estão em greve nacional desde o dia 10 de setembro. Durante a sessão, os ministros devem tentar uma nova conciliação entre as partes. A Estônia acusou nesta terça a Rússia de estar por trás de um ataque incendiário contra uma empresa de defesa ocorrido em seu território no mês de agosto. A conclusão se deu após uma investigação do Serviço de Segurança Interna do país. O Kremlin nega e classifica a acusação como infundada. O presidente Lula sancionou a lei de incentivo ao desenvolvimento do

0: futebol feminino no Brasil. A partir de agora, clubes formadores de atletas também deverão manter equipes femininas. A lei exige medidas de prevenção ao racismo, à discriminação e à violência contra as mulheres no futebol. A mudança ocorre na preparação para a Copa do Mundo Feminina de 2027, que será realizada no Brasil. O meia uruguaio Arrascaeta vai passar por uma cirurgia e preocupa a equipe médica do Flamengo para a reta final da Libertadores. O atleta, um dos principais do rubro-negro, sofreu uma fratura no punho durante amistoso da seleção uruguaia contra a Coreia do Sul. O Giro de Notícias é uma produção da Agência Rádio Web. Produção e apresentação, Norberto Notari. Trabalhos técnicos, Mário Melo.
1: 8 horas e 25 minutos com 19 segundos. 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A seleção brasileira está empatando nesse momento com a Austrália. Austrália 2, Brasil também 2, neste amistoso que está acontecendo então da seleção brasileira. Vamos para o Facebook, para o Instagram da Ativa FM. Polícia Rodoviária de Bento Gonçalves informa que um cachorro foi atropelado na rodovia BR-470. Os proprietários, enfim, os donos, né, foram avisados. Outra informação, nossos amigos da Estação Meteorológica de Veranópolis informaram que a precipitação pluvial acumulada no mês de setembro passa dos 300 milímetros, já chegando próximo dos 350 hoje. Identificados os dois homens que morreram após caminhão cair da nova ponte do Guaíba em Porto Alegre. De acordo com a Polícia Federal, o veículo rompeu a mureta de proteção e saiu da estrutura. O cavalo trator ficou preso em uma alça viária ainda inacabada, enquanto o semi-reboque caiu sobre a BR-290 a freeway, atingindo as pistas no sentido litoral. As vítimas foram identificadas como Vilmar da Silva Goldani, de 61 anos, motorista do caminhão, e Luiz Carlos Ferreira de Souza Júnior, de 38 anos, conhecido como Juninho, que estava como passageiro. O homem foi preso após roubo de picanha na cidade de Santiago. Polícia Civil investiga um dos maiores furtos de ovinos da história. Prejuízo, 280 mil reais. A notícia toda está aí no Facebook para você. Além da destruição de residências em lavouras e pomares, o forte temporal com queda de granizo também deixou outro registro triste na região de Campinas do Sul. Bastante animais mortos. Mulher de 56 anos morreu em acidente na RS-239 em Taquara. Ela foi identificada como Márcia Rejane Soares, de 56 anos, a mulher que morreu em um acidente de trânsito na manhã de segunda-feira, no quilômetro 58 da 239, nas proximidades da Boate América, em Taquara. Acidente deixou o casal ferido na ERS-587 em Cristal do Sul. Esse acidente envolveu Volkswagen Gol e um Fiat Palio. Foi registrado na tarde de segunda-feira. Também como destaque por aqui, um carro invadiu um cemitério após uma falha mecânica em Fazenda Vila Nova, na manhã do domingo. O caso aconteceu pouco antes das 10 horas no cemitério da Conceição, no interior daquele município. Também como destaques por aqui, no Facebook, no Instagram da Ativa FM, mortandade de abelhas preocupa produtores e mobiliza reunião em Veranópolis. Uma reunião foi realizada na manhã de ontem, segunda-feira, na sala de reuniões da Prefeitura de Veranópolis para tratar da mortandade de abelhas registrada nos últimos meses, principalmente em propriedades do interior do município. O encontro reuniu representantes do município de Veranópolis, Cefrute, representantes da Secretaria da Agricultura, Pecuária, Produção Sustentável e Irrigação do Rio Grande do Sul, Associação de Apicultores e Melipeiros, Hiponicultores Regionais da Serra das Antas e Câmara de Vereadores. A situação vem causando preocupação entre os produtores diante das perdas registradas em colmeias e dos possíveis impactos para a atividade apícola e para o meio ambiente. Durante a reunião foram discutidas as ocorrências e a necessidade de adoção de medidas para investigar as causas da mortandade. Ao final do encontro, ficou definido que a situação será oficialmente notificada ao Ministério Público, ao Governo Estadual e ao Conselho Municipal do Meio Ambiente, órgãos competentes que poderão acompanhar o caso e adotar as providências necessárias. Trabalhador de 26 anos morreu após sofrer uma descarga elétrica em Xangri-Lá. 26 anos ele tinha, ele foi localizado em um condomínio na Avenida Diamante, em Xangri-Lá, no litoral norte do Rio Grande do Sul. Defesa Civil alerta condição de atenção para tempestade com vento e granizo que deve atuar ao longo do dia no Rio Grande do Sul. Lajeado inicia a retirada preventiva de moradores próximos ao Rio Taquari sob alerta de inundação. Projeção hidrográfica aponta a aceleração da elevação e risco de transbordamento do rio. Também, temporal deixou rastro de destruição em Santo Antônio das Missões. Vendaval com chuva e granizo atingiu a cidade por volta das 22h40 da segunda-feira, arrancou telhados, derrubou árvores e deixou o município sem energia elétrica. Vendaval derrubou o teto de posto de combustível em Cerro Largo. Temporal causou estragos em todo o estado. Municípios das Missões e região noroeste registraram queda de granizo, chuva intensa e fortes rajadas de vento. Ouvinte repórter nos enviou imagens do interior de Nova Prata, com rios cheios. Notícias que você encontra aqui no Facebook e também no Instagram da Ativa FM para ficar por dentro dessas e outras informações que nós temos aqui no Facebook e também no Instagram. Agora são 8h32, 8h32. Essa é a Ativa FM, as informações da manhã para você aqui dentro da nossa programação. Muito obrigado pela sua sintonia e vamos então aqui dentro da programação para a frase de hoje. A frase para começar o programa da nossa manhã. A vida não tem replay. Nunca mais teremos a mesma idade. O mesmo dia, a mesma oportunidade. Então, aproveite cada segundo da sua vida. É a frase para começar o programa de hoje. Hoje é terça-feira hoje. Estamos na 40ª semana do ano. De janeiro até hoje passaram 273 dias, faltam 92 para o final do ano. A lua é crescente, a estação é primavera. Hoje se comemora o dia do anunciante, o dia do policial, o dia mundial do petróleo, o dia mundial do coração. Hoje é dia de São Miguel Arcanjo, São Gabriel Arcanjo e São Rafael Arcanjo. Também os fatos históricos. Em 1829, a Metropolitan Polícia de Londres é fundada. Em 1908, morre o jornalista e escritor Machado de Assis. Em 1911, Itália declara guerra ao Império Otomano. Em 1929, em Londres, soldados fardados patrulham as ruas pela primeira vez. Em 1964, publicação da primeira tira da personagem Mafalda. Em 1987, Vigilância Sanitária constata a contaminação das vítimas do acidente radioativo de Goiânia. Em 1992, impeachment do presidente brasileiro Fernando Collor de Mello pelo Congresso Nacional. Em 2005, Google anuncia parceria com a NASA para fins de pesquisa espacial. E em 2012, morre vítima de câncer a apresentadora Hebe Camargo. As informações para você aqui dentro da programação da nossa Ativa FM. Agora são 8:34, 8:34. Bom dia, Nova Prata. Bom dia, região.
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1: 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Seleção brasileira continua empatando com a Austrália em 2-2. Os gols do Brasil, Wanderson e Rafinha. 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
1: 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Funerária Dec Giovanni informa nota de falecimento. Esposa Marilene Lancini Bristotti, memória. Filhos Edson, Alexandre e Adriana. Nora Tânia Mara Campana. Netos Andrei, Paloma, Luiz Henrique e Maria Eduarda. Com pesar, comunicam o falecimento de Talvino Bristotti, Kiko, aos 79 anos, ocorrido ontem, segunda-feira. O velório acontece na Igreja de São Judas Tadeu. A cerimônia de despedida será às 17 horas desta terça-feira. O sepultamento no cemitério da mesma comunidade. Comunicamos o falecimento de Italvino Bristotti, Kiko, ocorrido nesta segunda-feira, e o velório está acontecendo na comunidade de São Judas Tadeu, no Retiro. Agora são 8:40, 8:40, para você divulgar aqui pela Ativa FM, 54-3242-1332. Tem uma ação educativa de trânsito acontecendo na Praça da Bandeira. No sábado, dia 3, a partir das 14 horas, a Praça da Bandeira vai receber uma ação especial voltada à educação e à conscientização do trânsito realizada pela Prefeitura de Nova Prata por meio da Secretaria de Infraestrutura e Mobilidade Urbana. A atividade contará com a participação da Escolinha do Comando de Polícia Rodoviária da Brigada Militar, proporcionando um momento educativo e interativo para a comunidade. A realização está prevista se as condições climáticas forem favoráveis. Participe e venha atender, entender mais e aprender sobre segurança e respeito no trânsito aqui em Nova Prata. Os acessos a Nova Prata, ponte da comunidade de São Miguel, acesso interrompido, ponte da Cascata, Águas Termais, acesso interrompido, ponte dos Boareto, acesso interrompido, ponte Fazenda Pratinha 2, acesso interrompido, e linha União da Serra também com acesso interrompido. Esta atualização aconteceu às 7:30 de hoje pela manhã, dia 29 de setembro. E faça parte do setor turístico, venha para o Contura. Empreendedores e representantes dos segmentos turísticos de Nova Prata estão convidados para participar da reunião da escolha dos representantes da iniciativa privada no Conselho Municipal de Turismo Contura. Dia 21 de outubro, 9 horas, na Casa da Cultura. 85ª Romaria em honra a Nossa Senhora Aparecida aqui em Nova Prata. Com Maria somos igreja a caminho de Cristo, vai até o dia 12 de outubro. 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Agora são 8:43, 8:43. Você está na Ativa FM, as informações da manhã.
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1: Esquecendo, não esquecendo que temos também logo mais as informações para Pamplona Tintas, ações esportivas, restaurante Pastorello está conosco também por aqui e Ótica Vervu, as informações esportivas na sequência. Ontem tivemos o Juventude, venceu pela Série B 1-0 e voltou à segunda colocação dentro da competição que é a Série B, tentando voltar à Série A do Campeonato Brasileiro.
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1: E agora vamos falar do tempo aqui dentro da programação da nossa Ativa FM. Para você que nos acompanha, a previsão de tempo para esta terça-feira marca chuva, né? A Defesa Civil e o IMET estão colocando risco de temporais severos e muita água, muita chuva, né? Agora deu uma estiada, como se diz. Os maiores volumes de chuva nesta terça-feira devem ocorrer e se concentrar nas regiões da campanha e fronteira oeste, como Dom Pedrito, Santana do Livramento. Mas a instabilidade afeta todo o território gaúcho. A chuva será mais forte entre a madrugada, como foi, e esta manhã, com a possibilidade de abertura de sol no período da tarde. Aqui para Nova Prata, de 90 95% de possibilidade de chuvas, a mínima de 12 e a máxima de 22 graus. Para quarta-feira, 30 40% de possibilidade de chuva, mínima de 10, máxima de 20 graus. A quinta-feira, de 6 a 10% de possibilidade de chuva, mínima de 8, máxima de 18, 19 graus centígrados, as informações do tempo aqui para Nova Prata. Vamos ver aqui mais informações dentro da nossa programação agora da estação meteorológica, lá do Cefrute de DBA-CEAP. Amanda nos informa que a temperatura neste momento está nos 16 graus. 16 graus é a temperatura neste momento. A menor temperatura, 15 graus e 8 décimos às 4:30 da manhã. Choveu 80 milímetros ontem e 43 milímetros hoje até o momento. A velocidade média do vento, 10 quilômetros na direção leste. A temperatura máxima registrada ontem à tarde, 17 graus e 6 décimos às 15:30. E a chuva acumulada no mês subiu 390 milímetros, a chuva acumulada neste mês até agora. Agora são 8:45, vem aí o esporte, fica ligado.
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1: 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Deixa eu dar uma conferida aqui de novo, para ver se terminou aqui o amistoso da seleção brasileira. O Brasil fez mais um gol, viu? 3-2 no amistoso que está acontecendo agora. 3-2 para a equipe do Brasil. Bruno Guimarães marcou. Então, Wanderson, Rafinha e Bruno Guimarães marcaram para a equipe do Brasil, que está vencendo por 3-2. Hoje também tem Brasileiro Série B. Hoje tem Botafogo de São Paulo contra a Ponte Preta. E depois tem o UEFA com as ligas A, B, C e tem amistosos internacionais. Esse que o Brasil está jogando contra a Austrália, 3-2. E também hoje tem Estados Unidos contra o Chile e o México contra a equipe do Peru. Esses são os amistosos internacionais que vão acontecer. Bom, outras informações. As 5 missões de Eduardo Batista para fazer o Inter reagir no Campeonato Brasileiro e os 5 trabalhos que Renato precisa fazer para o Grêmio voltar diferente no Campeonato Brasileiro. Em reunião do Conselho, a maioria vota contra antecipações das eleições presidenciais do Inter. Inter tem débitos no valor de 120 milhões e corre risco de mais 5 transfer bans. Grêmio terá semana com treinos em 2 turnos e viagem antecipada para a decisão contra o Remo. Quem é Gabriel Menegon, jovem goleiro do Grêmio, chamado para treinar com a seleção. Fórmula 1 tem os horários onde assistir o Grande Prêmio de Bahrein, né? E o Grêmio Inter interessados. Governo Federal adia reunião sobre dívidas dos clubes. São alguns dos destaques da imprensa esportiva de hoje. Para você, agora são 8 horas 51 minutos com 15 segundos.
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1: Agora são 8:54 Pamplona Tintas, restaurante Pastorello e Ótica Vervo. Ontem teve o Juventude jogando pela Série B e agora está na segunda posição, um ponto atrás da equipe do líder, né, do campeonato, buscando classificação para o Campeonato Brasileiro.
4: Olá, está começando o Futebol de Acesso. Eu sou a Daniela Esperon e você vai ficar por dentro dos principais acontecimentos da rodada da Série B. Vamos lá?
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4: Como já era de se esperar, o Campeonato Brasileiro da Série B é marcado pelo equilíbrio, tanto na parte de cima quanto na parte de baixo da tabela de classificação. E faltando apenas 8 rodadas para o fim do campeonato, está tudo em aberto. Ali, na zona de classificação para a elite do futebol nacional, temos Vila Nova e Juventude. A equipe de Caxias do Sul, inclusive, nesta rodada, foi o único visitante a vencer 1-0 diante do América Mineiro no estádio Independência, um resultado importantíssimo que fez com que o Juventude pulasse para a vice-liderança do campeonato com 53 pontos e quebrando uma sequência negativa de 2 jogos sem vencer. É o momento de reta final que é importante agora conseguir embalar, até porque o Vila Nova tem 54 pontos, apenas um pontinho a mais que o Juventude. Venceu também na rodada 2-0 em cima do Londrina, mas vale destacar que o Vila Nova, na rodada que vem, vai jogar fora de casa, pegando o Botafogo de Ribeirão Preto. E a equipe do Juventude joga em seus domínios, dentro do Alfredo Jaconi, encarando o Operário do Paraná. Para falar sobre esse equilíbrio e essa reta final de Campeonato Brasileiro, o jornalista Cadu Macri faz uma avaliação do campeonato até agora.
6: Então, Daniel, o campeonato segue muito equilibrado. Acho que essa decisão que a CBF teve de mudar o formato do acesso, passar de 4 times subindo direto para 6, com 4 disputando 2 vagas em modo playoffs, mantém o campeonato num nível de equilíbrio e de procura pelas vagas até o fim de forma muito interessante. Por exemplo, o Goiás, que hoje é o 11º colocado com 42 pontos, ele ainda sonha, por que não, com o 6º lugar, que é algo que ainda mantém uma chance e uma chama de classificação. Se fosse para tentar buscar a 4ª posição, seria bem mais complicado, até porque o Novo Horizontino é quem tem 51 pontos. Então a competição está equilibrada, o Vila Nova faz um momento muito bom de campeonato, aproveitando os jogos em casa, com 54 pontos, mas não tem paz, né? Porque o 3º colocado, que é o Fortaleza, tem 52. Ou seja, só 2 posições garantem o time na Série A no ano que vem. O 1º e o 2º. Então, o 1º colocado não tem essa tranquilidade nem para falar que está com a vaga no playoff garantida, apesar de estar muito bem encaminhado. A diferença do Vila Nova, que é o 1º, com 54, para o CRB, que é o 7º, que tem 48, é de 6 pontos, e ainda vários times entre eles. Acredito que essa luta pelo acesso vai ser muito grande, porque temos times de qualidade ainda ali em 8º, 9º, como é o caso do Operário, do próprio Sport, além do Cuiabá e do Goiás. acho que até essa posição, né, mesmo que o São Bernardo e o Atlético tenham a mesma posição, a mesma pontuação do Goiás, eu acredito que esses dois não lutam pelo acesso da mesma forma que o Goiás, que é um time muito mais tradicional e pesado no futebol brasileiro.
4: Na parte de baixo, até o momento, estão Avaí, Londrina, América Mineiro e Ponte Preta. Ponte Preta, inclusive, que é a lanterna e vai jogar nesta terça-feira encarando o Botafogo de Ribeirão Preto, jogo que vai acontecer fora de casa. A situação da Ponte Preta é muito ruim no campeonato, chegou a vencer na última rodada, quebrando uma sequência de derrota de 4 jogos, mas está numa situação realmente muito difícil. O Botafogo de Ribeirão Preto precisa vencer, está pressionado porque está ali na 16ª colocação com 32 pontos, 2 pontos a mais apenas do Avaí, que é quem abre a zona do rebaixamento. Então, 8 rodadas restando e muita coisa para acontecer na Série B do Campeonato Brasileiro. Você acompanha tudo da Série B do Campeonato Brasileiro aqui no Futebol de Acesso toda semana. Até a próxima.
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1: Fechando por aqui para Pamplona Tintas, Restaurante Pastorelli e Ótica Vervu. Depois de intervalo, você sabe, tem a segunda parte do programa de hoje aqui pela Ativa FM. Fica ligado.
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0: 9:04.
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5: Agora são 9:19. 9:19. 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

0: Então, um alô especial, o Tonho, ele, como é que é assim, ele dá um intervalo, né? Muito mais de intervalo Tonho do que o Marangoni. Então, bom dia à nossa audiência aí, sempre com satisfação por poder estar aqui na bancada do Cidade Ativa. Eu estava subindo agora, mas tem um vento assim de chuva.
1: É.
0: O que choveu essa noite mais uma vez, né?
1: Isso, choveu muito.
0: Olha aí, ó, e a previsão de mais chuva agora durante todo o dia. Eu estava olhando aqui no meu previsor, que é o aplicativo aqui. Olha aqui, ó. É impressionante o que vai cair de água hoje, né? Hoje, quase 100% de probabilidade de chuva. Quer dizer, tá acontecendo, vai chover muito mais.
2: 90.
0: Oi?
2: Até aqui.
0: Como?
2: Setembro.
1: É, 390.
0: Ah, até agora? É. Sim, sim. Então hoje, tem mais hoje e amanhã.
1: Não, mas vai cessar, mas não chove mais.
0: Quando? Deixa eu ver.
1: Amanhã chove bem.
0: Deixa eu ver. Amanhã? É. Claro que tem chuva. Até quinta-feira.
1: É.
0: Até
2: domingo.
0: Até sexta-feira dá um.
1: Estiada?
0: O sol dá o sinal, né? E depois fim de semana. E semana que vem toda, mais uma promessa de essa maravilha aí de tempo aí. Falando com meu amigo Concari ontem. Depois aí de algum tempo, encontrei com o meu amigo Egídio Concari, lá de Vista Alegre. Toda a vida que eu conheço o homem, meu amigo, né, o Marangoni, desde que eu cheguei aqui em Nova Prata, em 81. Eu sempre falo, né? Olha, a primeira pessoa que eu conversei em Vista Alegre, parei lá e encontrei com o Concari. E desde aquele tempo nunca, né? Nunca esqueci. E ontem encontrei com ele e ele tava falando, ele disse, olha, amigo, assim, ó, problema da chuva é que você tem lá, você planta, a semente apodrece. Porque não adianta, tem que ter uma combinação da natureza, né?
1: Sim, claro.
0: Quando tem chuva em excesso, tem prejuízo. Quando falta a chuva, todo mundo sabe. Mas a plantação, a raiz, no caso, apodrece tudo, né? Então, é uma situação complicada e estava também lá em Lajeado, onde que você esteve a semana passada, Marangoni. Olha aí o que está acontecendo agora, né? Viu? Então, estava vendo lá uma guria de Lajeado postando, já porque houve no final de semana passada... Semana passada, no domingo, a água estava em vários pontos da cidade de Lajeado.
1: Sim.
0: E aí deu uma amenizada. Só que ontem ela estava. A água já está voltando.
1: É, verdade.
0: Então, invadindo ruas, essa coisa toda. Porque Lajeado não adianta, né, Maranga? É o que a gente sempre fala aqui. Lá embaixo, vai para lá, cara. Né? Claro, termina lá na Lagoa dos Patos. É o fim dessa caminhada, né? Desse percurso da água que começa aqui em cima. Então, é uma situação difícil, né? Então, meu amigo Concari ontem me contando sobre isso aí. A propósito de chuva, Maragó, também ontem, dando uma. Que eu tive que sair, dei uma volta pelas algumas ruas da cidade. Impressionante que, por exemplo, esqueci até de bater uma foto. Ali no cruzamento da Henrique Lenze com a Fernando Sato, ali na quase ali na HA, ali no lanche do nosso amigo Beto Polezello, ali eu tenho uma boca de lobo, tem aquela loja bem onde era antigamente era ali a lotérica, bem ali tem uma boca de lobo. Impressionante, Clécio, o que tinha de copo plástico, garrafa. Eu fiquei impressionado, parece que aquilo ali foi colocado de propósito, né? Então, impressionante aquele lixo ali. E aí outros tantos pontos, outras tantas bocas de lobo, aí sim com a vegetação. Que a água levando, aí, trancando ali a vazão normal. Perfeito. Da boca de lobo.
1: Bom, agora são 9:24:30. Vou fazer as manchetes dos jornais, mas antes disso eu deixo de dar um recado aí que talvez você não saiba e que é muito importante para que você e os nossos ouvintes fiquem sabendo. O Brasil venceu por 4-2 no amistoso, 4-2. Wanderson, Rafinha, Bruno Guimarães e Vinícius Júnior marcaram os gols para a equipe do Brasil, que venceu por 4-2.
0: Eu nem dormi por causa desse jogo. Certo, fiquei impressionado. Então, tá. Hoje de manhã eu falava pra ti, cara, faltando aí uns 10 minutos pra começar a partida,
1: coração bateu mais forte.
0: Tá louco, fiquei assim, como é que eu vou, tanta preocupação com aquele jogo, né? Aí tem um técnico querido, teu parente lá da Itália, Marangoni, né?
1: Ancelotti.
0: Teu parente, ele disse que tem parente em Veranópolis.

0: calcular, verdade. Só pode ser com o Marrone.
1: Mas é claro que é.
0: Entendeu? Daí eu fiquei pensando assim, como é que o cara ganha 6 milhões por mês? Nada contra, eu quero que ele ganhe 10 milhões. Só que, pelo menos que aparecesse algum resultado no trabalho dele.
1: Venceu 4-2.
0: Contra quem?
1: 4-2.
0: Passa nem. Mais que o time da Austrália. Faz... O Veranópolis joga mais.
1: Ah, não vem a falar.
0: O Veranópolis joga mais que a Austrália.
1: Vem com esse negócio aí. 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Jornal do Comércio, Pinheiro Machado terá projeto bilionário de energia. Amazon deve inaugurar em 2027 novo centro de distribuição em Gravata. Tá aí, também por aqui o pioneiro, temporal deixa 1 milhão em prejuízos à agricultura caxiense, Juventude vence, volta a ser vice-líder do campeonato, agora faltam 8 jogos, né? Para que o Juventude possa voltar ao campeonato brasileiro Série A. Correio do Povo, setor de bets aciona o STF contra a proibição imediata das apostas, candidatos ao Senado do Rio Grande do Sul se enfrentam em último debate, também municípios registram estragos e feridos aqui no Rio Grande do Sul. Matérias que você tem no Correio do Povo. A Zero Hora de hoje destaca: trabalhos na nova ponte do Guaíba recomeçam. Fachin deve levar amanhã ao plenário decisões sobre o poste de Nossa Senhora. RBS TV promove hoje debate entre candidatos ao Palácio Piratini. Porto Alegre voltará a ter voos diretos ao Aeroporto Santos Dumont, Rio de Janeiro. Feminicídios, golpes virtuais e cadeias lotadas demandam novas soluções na segurança pública. 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
20: 9:33.
1: 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Bom, então, Fidelis Preto, nesta terça-feira, segundo as informações chegaram hoje pela manhã bem cedinho aqui, a ponte da comunidade de São Miguel, a ponte da comunidade de São Miguel, ponte da Cascata, Águas Termais, ponte dos Buareto, ponte da Fazenda Pratinha 2, linha União da Serra e Gramadinho, tudo interrompido, viu? Que não tem passagem, viu?
0: Também. Não tem como, né? Sempre frisando aqui, eu tenho claro, eu tenho assim a ideia clara, né, de que a nossa audiência também busca essa relação. Como são, Maranga, como são, como na verdade, isso é uma composição de uma infraestrutura antiga, né? E aí fica essa situação aí, querido. Ah, não, precisaria, claro que precisaria fazer uma passagem mais atual, mais moderna, mais condizente com a necessidade do momento, só que precisa dinheiro.
1: É isso aí. Então tá. Então esses locais estão interrompidos. Já estamos com a secretária Fidelis.
0: Sim. Grace.
1: Como?
0: A Grace.
1: É isso, sim, a Grace. Oi. A Grace está na linha com a gente sobre uma colocação que você recebeu,
0: né? Eu estabeleci essa combinação com a Grace para falar conosco rapidamente para explicar um assunto. E, evidentemente, para ela colocar assim à luz o Marangoni para nossa audiência. Porque ontem, Grace, querida, bom dia.
21: Bom dia, Preto, Marangoni.
0: Sim. Grace, coloquei para ti esse assunto. Assim, ó, ontem recebi aqui uma informação de que a questão do Vale Gás, que é um benefício estabelecido pelo governo federal, que aqui em Nova Prata haveria eu não diria que estaria ocorrendo fraude, mas que pessoas, eventualmente numa condição melhor, que não precisariam desse benefício, estariam usufruindo dessa possibilidade. Para clarear bem, querida Grace, como é que funciona essa questão do Vale Gás em relação ao Bolsa Família?
21: Então, bom dia também aos ouvintes da Radioativa.
1: Bom dia, Grace.
21: O Vale Gás, então, agora o nome do programa é Gás do Povo. Ele é um benefício, então, que o governo federal que concede para as famílias que estão inscritas no cadastro único, mas praticamente só famílias beneficiárias do Bolsa Família que recebem, tá?
0: Sim.
21: Então, tem que ser a família, não pode ser uma família com uma pessoa só. Quem está, então, com uma família unipessoal de uma pessoa só não recebe esse auxílio.
0: Sim.
21: E é um auxílio que recebe só a recarga de gás. Então, não ganha botijão, não ganha o frete.
0: Sim.
21: É só a recarga.
0: Sim.
21: Só, e não, aí, então...
0: Não recebe o vasilhame. Tem que ter o vasilhame em casa.
21: Sim. Tem que ter o vasilhame. E aí, então, para as famílias que são até de 2 a 3 pessoas, recebe uma recarga a cada 3 meses.
0: Sim.
21: E quando é 4 ou mais pessoas, seria uma recarga a cada 2 meses.
0: Ah, quer dizer, até 3 pessoas por família, uma recarga a cada 3 meses. Acima disso, uma recarga a cada 2 meses, é isso?
21: Isso, seria isso a organização ali, a concessão do programa.
1: Perfeito, perfeito. E o critério, os critérios para cadastrar essas pessoas?
21: Então, assim, a pessoa tem que vir aqui até o cadastro único, né, que é realizado aqui no nosso setor, aqui na secretaria, trazer a documentação de todas as pessoas que residem na família. E o critério acaba sendo, tem que ser... meio salário mínimo por integrante da família.
0: Sim.
21: O Bolsa Família hoje, daí o critério é em torno de 250, 275 a renda, né? Por integrante da família.
0: Sim. Tem que ter no máximo, né, Grace? Até 275 pila por pessoa em uma família, é isso?
21: Isso, até vou, deixa eu confirmar aqui bem certinho, do
0: isso.
21: Bolsa Família.
0: Vamos esclarecer bem.
21: É R$218 mensais por pessoa da família.
1: Isso para Bolsa Família.
21: Para receber o Bolsa Família, Bolsa e daí acaba recebendo o Vale Gás também,
1: Vale,
21: né?
1: Gás. E aí tem que comprovar que a renda familiar é essa.
21: Isso, o que vai acontecer assim, né? Até para os ouvintes terem conhecimento. Tem muita muitas pessoas, hoje a gente tem, o governo cruza informações com o E-Social, com vários sistemas, o próprio sistema do INSS, enfim, mas muitas pessoas não informam a composição familiar, né, de maneira adequada e nem a sua renda, principalmente às vezes situações de autônomos, enfim. E aí então pode correr o risco da pessoa ter que devolver todo o dinheiro que ganhou do Bolsa Família se for comprovada que tem fraude.
0: Sim.
21: Então assim, ó, é muito importante que as pessoas façam as denúncias em canais oficiais. Então, por exemplo, tem o telefone 121, que é o telefone do governo federal.
0: Sim.
21: Que as pessoas podem estar fazendo denúncia.
0: Aham. Pois aí, Grace, boa a tua observação. Então, assim, Grace, vamos até, se você diz, olha, tem lá um programa, enfim, de fiscalização do programa do governo federal na questão do gás do povo, esse programa, né, que também compõe a questão das pessoas mais vulneráveis dentro da sociedade. Agora, esse sistema de fiscalização, ele realmente consegue captar e identificar quem porventura esteja fraudando o programa, Grace?
21: Sim, a gente tem muitas famílias que inclusive se identifica que o próprio programa bloqueia, né? Mas a gente vai ter profissionais autônomos, tem algumas situações em que não tem uma renda declarada e que acabam por vezes inclusive se beneficiando dessa condição, né?
0: Sim.
21: E aí então, foi que nem a própria situação do auxílio emergencial que teve na pandemia, né? Não sei se você
0: é verdade, lembra
21: daquelas listas públicas.
0: É verdade.
21: Que teve muita gente que se inscreveu, empresários, pessoas do comércio, enfim, que não necessitavam do auxílio.
0: É verdade.
3: É isso aí.
0: Né? Bem lembrado.
21: A gente tem essa mesma situação com o Bolsa Família. E eu acho importante dizer por quê. Agora até a época da eleição, né? Todo mundo querendo combater corrupção, mas ninguém combate a sua própria corrupção.
3: Essa é uma realidade. É que todo mundo fala coisa, todo mundo, não vamos generalizar, né?
21: Isso,
3: mas
21: sim, né?
3: Uma parte da população fala coisa e tal, mas não olha pro próprio umbigo, né?
21: Exatamente, a culpa é sempre dos governantes, mas aquela corrupção que eu faço ali de mentir pro Bolsa Família, né, de querer desviar um dinheirinho do governo, né, também é corrupção.
3: Verdade.
21: Então, eu acho que assim, quem não necessita do Bolsa Família e tá usufruindo, tá sendo corrupto também.
0: Não,
21: a gente
0: sim.
21: Tem assim, né, organizado aqui com as equipes para estar fazendo visita domiciliar, para estar identificando esse tipo de situação também.
3: Certo, muito bem. Mas o importante é que, assim, a secretaria está fazendo o trabalho dela e ajudando, enfim, as pessoas que mais necessitam. Sim. E qualquer coisa vai fazer.
0: Grace, só para. Diante do cadastro único que você refere, né? Então, assim, eu não sei se vocês têm esse controle. Entre as pessoas cadastradas pelo Bolsa Família, todas essas famílias, enfim, têm direito ao esse Vale Gás?
21: Não são todas as famílias que recebem esse Vale Gás. Então, por exemplo, famílias que são de uma pessoa só não recebem.
0: Sim.
21: E outra, então, são algumas famílias que vão receber.
0: Sim.
21: Perfeito. Mas eu acho importante, assim, ó, se as pessoas identificam que tem alguma fraude, elas podem discar nesse número 121 e tem também, elas podem nos informar até de maneira anônima na secretaria, na prefeitura, aqui no telefone do Cadastro Único, porque a gente, antes de tomar qualquer providência, a gente vai verificar a situação.
0: Vai checar.
3: Perfeito.
21: Isso,
3: muito bem.
21: Vai ser checado. Até porque, assim, ó, o Bolsa Família, ele é um programa intersetorial. Ele é da Secretaria de Assistência Social, da Secretaria de Saúde e da Secretaria de Educação.
0: Sim.
21: É porque a família assume compromissos de frequentar a escola, né? A criança tem que frequentar a escola, tem também as vacinas, o acompanhamento nutricional na saúde. Então, são informações que o governo também verifica.
0: Sim.
21: Né? Se eu cadastrei ali que eu não tenho companheiro, mas lá na secretaria, né, num outro lugar, eu informei que eu tenho um companheiro.
0: Sim.
21: Né? Então, são informações que o governo verifica.
0: Sim.
3: Perfeito.
0: O Grécia, aproveitando o contato, em Nova Prata, diante desse benefício, eu estimo que sim. Quantas pessoas aqui em Nova Prata são beneficiadas com 2 ou 3 meses pelo Vale Gás? Vocês têm esse levantamento, esse acompanhamento ou não?
21: Olha, eu teria que dar uma olhada aqui, mas
0: só para ter uma ideia.
21: Tem como ter essa informação?
0: Só para ti também, Grace. Porque ontem, a partir dessa denúncia, enfim, esse contato que eu recebi, olha, tem gente do Vale Gás pegando Vale que não precisariam. Pessoas, certo? E aí ontem, essa coincidência, eu falei com um amigo que tem um depósito de gás, eu perguntei para ele, vem cá, como é que funciona a questão do Vale Gás? Ele disse, olha, quantos você atende desse programa? Ele disse, olha, uns 20. Tá, e daí, como é que é? Olha, tem pessoas que chegam lá, tem carro, tem tudo, não sei o quê, e estariam recebendo o gás nesse programa. Poxa vida, aí eu disse, olha, você teria que denunciar então as pessoas. Né,
21: Grace? Exato.
0: Hã?
21: Sim, seria importante que fizessem essas denúncias, assim. É claro que às vezes, que nem a gente diz, tem carro. Uma coisa é eu ter um carro que custa 200 mil, né? Outra coisa é eu ter ali uma moto que me leva para lá e para cá. Isso também acaba sendo relativo. Né?
0: É verdade.
21: Então a gente tenta sempre fazer esse tipo de avaliação contextual.
0: Não, certo?
3: Perfeito.
0: É porque, claro, o cara que tem automóvel não é rico em hipótese nenhuma. Basicamente isso, né, Grace? É uma coisa lógica. Não é porque você tem um automóvel de 50 mil que você seja rico daqui a pouco, né?
3: Não, mas bons esclarecimentos da Grace. Qualquer informação com vocês aí na secretaria, não é isso, Grace?
21: Isso, até para informar, assim, quando a gente iniciou aqui na gestão, a gente tinha em torno de 700 famílias beneficiárias do Bolsa Família. Eu estou olhando aqui agora, nós temos no município 490.
3: Oh, baixou
21: são
3: bastante.
21: Os dados de setembro.
0: Então caiu bem, né?
21: Isso, a gente tem passado esse pente fino, assim, né?
3: Claro, opa.
21: E as pessoas até ficam muito chateadas, mas a gente tem assim, ó, às vezes pessoa que é dona de salão de beleza, que não recebe a renda, e eu acho que o pessoal esquece, assim, ó, se tu não tá contribuindo pro INSS, tu não vai se aposentar. Essa que é a situação informal que tem. Eu já tive situações da gente acompanhar pedreiro que não contribuía pro INSS, aí depois se machuca, não tem nem de onde tirar a renda.
3: É verdade.
0: Sim.
3: É verdade.
21: Né? Deixa a família numa situação difícil, não tem pensão, né? Se morre, não tem pensão pros filhos.
3: É isso aí.
21: Então, essa informalidade talvez beneficia para ganhar um Bolsa Família, mas pode deixar a tua família desassistida.
3: Ali adiante tem
0: ninguém está livre, tudo afetar. Pode acontecer na vida. Grace, então, só para confirmar, tem um contato que se alguém porventura tiver, olha, eu tô com uma dúvida, tem cara que estaria, né, numa situação não muito condizente com o programa. Qual é o contato mesmo? 121, é isso?
21: Isso, eu vou passar também o telefone aqui do Cadastro Único.
0: Opa,
21: boa. Tem o WhatsApp.
0: Sim.
21: E também pode fazer. E até eu estava conversando aqui com as colegas, as listas de beneficiários do Bolsa Família, elas são públicas, né? Pode constar o nome, o valor. Eu acredito que a gente solicite nos próximos dias para a assessoria do município divulgar a última lista, aí as pessoas podem estar observando, estar conferindo,
0: verdade,
21: até de um jeito
0: boa. Transparência. É um programa de transparência também, né, Grace? Isso é que é importante.
21: Isso, é um programa de transparência. Então, como é um recurso do governo, né, essas listas, elas são públicas, não existe nenhuma violação, né?
0: É verdade.
21: Então, tem para consultas e a gente pode estar providenciando a divulgação também delas.
0: É verdade.
21: Então, só para confirmar, quem tem interesse em fazer denúncia, tem o Disque 121, né, esse número 121 que pode fazer. E o telefone aqui do Cadastro Único, então, que é o 549-9608-4782. Vou falar de novo, então.
0: Oi, confirma.
21: 9608 4782. Daí, para usar o WhatsApp, só tira o primeiro 9 ali da frente.
0: Sim, claro, certo.
3: Ok, maravilha. Muito bem.
0: Obrigado, Grace, pela gentileza em nos atender para, mais uma vez, como é a nossa finalidade aqui no programa, de trazer a luz, trazer, né, para que qualquer tipo de dúvida, né, seja muito bem esclarecido, e foi o teu caso, tá, Grace?
21: Eu que agradeço a vocês a oportunidade também da gente estar prestando esse esclarecimento, essas orientações para a população, e a gente está à disposição aqui na Secretaria sempre.
3: Valeu.
21: Muito obrigada.
0: Obrigado, Gracie.
3: Abraço, obrigado. Agora são 9:48:40.
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3: Muito bem, agora são 9:51, 9:51. Vamos seguindo aqui com a nossa programação, porque agora nós temos uma ouvinte. Eu acho que ela está com um volume muito alto. Deixa eu ver onde é que eu estou aqui. É pelo telefone normal? É telefone normal. O volume está muito alto. Estamos com.
0: Ela está ouvindo pelo rádio?
3: Não sei se está vindo pelo rádio aqui, mas estamos aí com. Estamos tendo volume muito.
0: Amiga sua, por favor, pode baixar o volume do rádio completamente. Sim. Você vai ouvir pelo telefone, tá?
3: É, mas estamos com um ruído muito grande. Não tá, não tem linha, não tem. Vamos ver se a gente consegue refazer aí a ligação. Olha. Tu viu o barulhinho aí do.
0: Não ouvi
3: do
0: nada.
3: Nossa, muito bem.
0: Isso é coisa da torcida.
3: 9:52.
0: Não tem aquele negócio da torcida no ao fundo?
3: Não tem. Agora?
27: Caiu a ligação.
3: Então deixa eu terminar de fazer aqui os apoiadores, depois a gente volta.
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3: Agora são 9:54 e meio. 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E é isso, Fidelis. Hoje é terça-feira hoje, né? Estamos há poucos dias. Quinta termina o programa político no rádio, não é, Clécio? Quinta termina os programas políticos no rádio, na quinta-feira eles vão terminar e aí final de semana é não, dia...
0: Não,
3: é
0: que vão terminar, vão só dar uma intervalada aí. Se uma semana que vem, olha o que vai ter. Não sei se vai ter. Mas em algum lugar vai ter.
3: Ou para governo de estado, ou para presidência, ou os dois. Né? Ou para governo de estado,
0: não, mas
3: ou
0: para presidência, em ou os dois.
3: E aí então temos...
0: E a Guia voltou?
3: Não, e aí teremos segundo turno, sim.
8: Eu estava conversando ao telefone com a nossa ouvinte, a ouvinte Cleusa, que ela nos ligou faz uns 15 dias sobre a questão de uma árvore que está na linha de domínio do DENIT aí, no bairro São Peregrino, loteamento Coroados, né? Segundo ela, até nós relatamos aqui, publicamos nas redes sociais também, a questão de um mês e pouco caiu uma árvore e um veículo acabou batendo nessa árvore. Não. Ontem à noite...
0: Só para esclarecer, desculpa aí. Não é que a árvore tenha caído sobre o veículo, não é isso, né?
8: Não.
0: O veículo estava transitando e caiu, não. Acontece que caiu a árvore, foi na hora que o veículo não conseguiu, é isso?
8: Não conseguiu frear,
0: a árvore e o cara bateu.
8: Não conseguiu frear, acabou se chocando.
0: Mas na hora então foi?
8: Sim, foi na hora.
0: Então por detalhe...
8: Mas isso não foi agora, Fidel, faz... Tá.
0: Mas por detalhe, quase que o cara fica embaixo da árvore, então.
8: Inclusive eu tive que chamar a ambulância, o SAMU, se machucaram. Agora, ontem à noite, só que no caso essa árvore caiu em direção à BR-470.
0: Para estrada.
8: Ontem, uma outra árvore um pouco menor caiu na rua Cônego Guilherme Maschio, que é aquela paralela. Então o nosso ouvinte que mora ali está preocupado com essa questão das árvores, né? E segundo ela, pertence ao DENIT porque está...
0: Área de domínio.
8: Na área de domínio.
3: Tá, mas ela falou que já foi feita uma solicitação para a retirada das árvores.
0: Tá, o Clássico, vamos botar assim.
8: Inclusive, ela falou que ali mora o nosso amigo Costela. Costela mora ali?
0: Sim, no bairro Coroado. Ele
8: também já tentou e até agora não teve solução.
0: Então vamos fazer assim. Agora, tá, tudo bem, vamos voltar. O DENIT, daqui a pouco, por motivos desconhecidos, não toma providência. Eu acho que quem teria que tomar uma posição é o poder público local. O pessoal da prefeitura. Chamar e ter autorização do DENIT, alguma coisa, para estabelecer ali uma sensação de segurança, como é o caso, como é o nome da sua amiga aí?
9: A Cleusa.
0: Cleusa. A Cleusa está demandando, ela está preocupada com daqui a pouco, com o que tem ocorrido na questão de ventania, tempestade, essa coisa toda. Então ela está fazendo, está querendo uma segurança em relação a isso. Então, prefeitura, alguém da prefeitura, por favor, se o DENIT não tem feito nenhum tipo de manifestação adequado para passar essa segurança e deixar quem mora ali naquela rua paralela à BR, a prefeitura precisa estabelecer, fazer um contato, né? Fazer essa gestão junto ao DENIT para deixar claro, olha aqui, ó, tem um problema aqui, vocês não vão tomar providência, então nós vamos fazer.
9: Pois é.
8: Vocês sabem por que tá chovendo bastante hoje, ontem e hoje?
0: É.
8: Por quê? Sabe por quê?
0: Por causa do quê?
8: A famosíssima...
0: O quê?
8: Enchente de São Miguel, que é hoje.
0: Ah, sim! É verdade, é verdade.
1: Todo mundo fala.
0: É, o pessoal fala, né?
1: É, ali é uma... Pode ver, mano.
0: Lá de Porto Alegre, lá... Oh, lá em Porto Alegre não foi a enchente de São Miguel que provocou aquela vez lá? Hein?
8: É. Mas hoje é o dia dos anjos, Marangoni. São Miguel, São Rafael, sim, são...
3: Eu já te coloquei no começo do programa. A sabedoria popular indica que por volta do dia 29 de setembro, na segunda quinzena do mês, ocorrem fortes chuvas e cheias nos rios. A origem, termo a enchente de São Miguel, explica que o período marca historicamente o aumento dos volumes de precipitação e cheias nos vales aqui no Rio Grande do Sul. Mas olha, eu acho que o São Miguel não veio sozinho. Por com tanta água assim.
0: Na verdade, tem uma tropa de anjos.
3: Tá louco, rapaz.
0: Brincadeira, né? O pessoal tá preparado aí. Né?
3: Choradeira só esses anjos, mano, aí.
0: Isso é uma crendice popular, isso, né? Baseada especialmente, claro, na questão da Igreja Católica. Também a minha mãe falava. Ah, São Miguel, ah, não sei. Tá tudo certo. É uma questão da religião. Agora, eu vou para outro lado, Clécio. É porque o que tem chovido nesse mês é impressionante. Né? O quantos dias de sol tivemos aí? Sol, a sol a pleno. Eu não lembro. Teve, eu acho, um dia, semana passada, um dia aí, né? Eu não sei quando é que foi, mas vamos botar assim. Eu acho que daí eu tenho que buscar a explicação para tanta chuva, Clécio. É naquilo que tem uma turma que está falando aí que essa chuva tem sido provocada.
1: Muitos aviões.
0: Muitos aviões de carreira. Eu acho que são os aviões que fazem a rota normal, que transitam, que voam, né, pelos ares. Eu acho que esses aviões estão fazendo com que chova, especialmente aqui no Rio Grande. Só chove aqui. Quer dizer, o Rio Grande está devendo. Né? Tá devendo.
3: Mas agora, tem chuva, não tenha dúvida nenhuma, bastante chuva aí nas últimas horas aí, tem aí para mais alguns dias de chuva. Hoje quem vai conversar com a gente aqui dentro da programação é o Paraíba. O Paraíba vai ser o nosso convidado na Câmara de Vereadores, logo mais vai conversar com os ouvintes aqui dentro da programação da nossa Ativa FM. Ontem o Juventude venceu por 1-0.
0: Bota pelada naquilo lá.
3: Mas venceu, Fidelis. Venceu por
0: 1-0. Eu tô falando
3: 1-0.
0: De vencer, Maranhão. Eu tô falando. Mas tu não gosta de futebol?
3: Gosto.
0: Tu não gosta de futebol, cara?
3: Gosto.
0: Tu não gosta, cara?
3: Por que eu não gosto?
0: Ele não gosta, cara.
3: Por quê?
0: Não gosta, meu.
1: Ele só torce pro velho.
0: Ele não gosta de futebol,
3: eu só
0: cara.
3: Torço pro velho.
0: Querido, o América tá destroçado. Daí vai o Juventude lá. Olha, tem que usar aqui um termo um tanto quanto fora do se cagando de medo do América. Ah, tu tá brincando, cara.
3: E aí?
0: Um time que tá buscando o acesso, aí fica aqui. Olha, o Juventude chutou uma bola. O gol que o cara fez lá. Marcos Paulo. É. Única bola que os caras chutaram no América segundo tempo. E o comentarista, eu tava tentando pegar aquele cara que tava narrando o jogo lá. De ESPN. Cara, por que tu vai embora, meu? Hein? Vai embora. É a mesma coisa hoje pela manhã, os colegas do Barangoni na Rádio Grenal, o Rec, o PC Carvalho, e não sei mais quem. Ah, não sei o que, agora o Bruno Guimarães está pagando não, a conta.
3: Pronto, parou de funcionar.
1: O quê?
3: O microfone.
1: Ô, Clécio.
3: Não funciona mais. Ele surrou tanto o microfone. Parou de funcionar. Parou de funcionar.
0: Viu?
3: Surrou tanto o microfone.
0: Viu, Clécio?
3: Ele bateu tanto no microfone
0: aí,
3: que ele parou
0: os
3: de funcionar.
0: Os colegas do Marangoni. Ah,
3: que é isso aí?
0: O Bruno Guimarães agora tá pagando a fatura do jogo contra a Noruega.
3: É, tá.
0: O que tem que ver uma pelada contra a Austrália com o jogo da Copa?
3: O que tu trouxe aí, produtor?
2: O nosso amigo ali do Som Natural, como é que é o nome dele?
0: O Ronaldo.
2: O Ronaldo abriu a loja. E tava na calçada ali, acho que
3: achou uma chave.
2: Cima.
0: Ah, alguém perdeu?
2: E tem uma chave de carro, de casa. Se alguém a perdeu.
0: Já tava no plástico?
2: Não, o Ronaldo que botou. Ele botou até, juntou as pecinhas que quebrou, de chave de casa, de carro. Se alguém perdeu.
3: Tá bom. Deixa eu ver daqui.
0: Tem alguma coisa pra identificar aí?
3: Olha, que tá destruído o controle. O controle tá destruído, tem um chaveiro do Biralaras, é isso? Abastecedora Biraiaras. Biraiaras.
0: E Biraiaras?
3: É.
0: Será que é o nosso amigo Bira da Autoelétrica lá?
3: É.
0: O Bira?
3: Certo. Olha o telefone tocando aqui. É, então tá aqui, é um controle já quebrado, controle quebrado, chave de casa, acho que é tudo chave de casa, né? É tudo chave de casa aqui. É, nesse controle que foi encontrado e que está entregue aqui.
2: O preto tá mais calmo, mas preto na boa. Eu tava dizendo agora pro Ronaldo. O futebol mundial está todo errado. Ou aquela seleção na boa, aquilo é um fiasco total. O que o Ancelotti está fazendo lá?
3: Tu viu aqui
2: ele fez
3: provocar.
2: Um fiasco.
3: Veio para provocar.
2: Sim, mano, assim, na boa. Não, não tudo que o preto fala é uma metade. Na boa. O que o Ancelotti está fazendo? Me responde, preto. Foi um fiasco na Copa. Está sendo um fiasco agora. E 6,5 milhões por mês. Isso ali até o teu amigo Renato poderia fazer melhor que aquilo ali. Não, na boa, aquilo ali é um.
3: É, mas tudo bem.
2: Não tem explicação.
4: Não, o Maragoni, tu falou isso aí pra ele, vai dizer, não, ganhou.
3: Maragoni.
4: Ele vai dizer, mas ganhou.
3: A zero.
4: Ele ganhou.
3: Juventude
4: ganhou.
3: Falta 8 jogos pra poder subir. É. E ele tem que jogar o futebol de Copa do Mundo, ser o melhor time do mundo.
4: Senhora.
3: Tem que jogar
4: não,
3: pro
4: senhor.
3: Gasto.
4: Tem que jogar proporcionalmente entre os dois desempenhos do América e do Juventude.
2: O Barreto tá jogando no.
3: Barreto saiu, foi substituído ontem. Foi substituído ontem lá aos 30 e
4: tava pontos. Cansado.
3: Ele foi substituído.
2: Ele sempre sobe com os times. Ele tem sorte que ele já subiu com o Botafogo, já subiu com o Criciúma. Só que agora acho que ele vai cair para terceiro ano.
3: De repente acontece, mas aconteceu já com muito time, né? E de repente tá acontecendo.
4: É, agora. E estamos na iminência de dois aqui que morrerem abraçados juntos.
2: Não, vamos falar o real. Teria que Grêmio e Inter, que a vergonha, os dois caem.
4: E daí eu acho que a parte, se concretizar essa coisa que é bem clara, bem possível, bem evidente, eu acho que a dupla Grenal teria que sair da CBF e participar do Campeonato Uruguaio.
9: Não, jogar a Liga.
2: A Liga? Fazer uma liga gaúcha?
3: É, tem que fazer a Liga. Viu? Então é isso. No mais, tudo certo?
2: Acho tá muito chuva demais, tá horrível, os colonos. Agora estava no hospital ali na saída ali, pessoal de fora, passando os quer dizendo assim, o que eu plantei, a chuva está levando.
3: É isso aí.
2: O pessoal plantou.
3: O preto comentou hoje de manhã.
2: E está levando embora.
4: Com cara
2: tá muito ontem. Complicado.
4: É. Diz que bota a semente e apodrece tudo.
9: Como leva?
3: É isso aí.
2: Tá levando embora.
3: Domingo tudo certo contigo, né? Já está pronto para colocar o voto na urna, tudo certo. Ele vai ser segurança aqui. Ah, sim, para nós fazer a cobertura. certo. Ah, mas nem. Deixa eu ver, ainda bem que essa câmera não mostra, né? Porque não podemos fazer propaganda.
9: Ele ligou agora.
3: É. Quem?
9: Que domingo estará aqui.
3: Quem que ligou? Quem?
9: Nosso ouvinte oculto.
3: Brincadeira. É, então vamos ter que ter segurança aqui na rádio no próximo final de semana aí, domingo. Muito bem, agora são 11:07, a gente vai pro intervalo, depois volta com mais informações.
9: Tu falou 11?
3: 11, falei?
9: Sim.
3: 10:07:15. A gente volta logo mais com o aniversariante de recado. 87,9.

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Seguindo agora, são 10 horas 19 minutos com 30 segundos. 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Vamos agora para os aniversariantes. 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

0: Agora esse sobrenome aqui vai ser Verzenzga. Ô, Fidelis, me ajuda aí.
1: Como?
0: Gilmar é Verzenzga. Verzenzga? É Verzenzga. É isso aí. Gilmar, Vanessa Sottili, Edemir Miguel Ciota, o Rudi Ferreto e Rosemary Polesi. Rosemary Polezello Garda também está de aniversário hoje aqui na lista deste lado, Fidelis Preto.
1: Reforçando que mandaram um alô especial para o Nenê, que é o. Conhece o Nenê, não?
0: Claro.
1: O Edmir, ele mandou do Mito. O Nenê está de aniversário. O Nenê está com um problema, cara, decorrente do tempo todo que ele jogou. Futebol tem a perna direita, amigo, no joelho, ali o cara não conseguiu restabelecer a funcionalidade natural, né? Daquela parte da perna dele, e o cara tá com um problema, meu. É? Então, o Nenê hoje está de aniversário. O Nenê tem uma carreira muito bacana no futebol. Né? Começou aqui no Pratense, né? Como aquela coisa na base, depois foi subindo, jogou no. O Nenê jogou por clubes importantes aqui do futebol brasileiro. Então, um especial para o Nenê, o Edmir Gaúcho. Ele não era conhecido por Nenê, Edmir Gaúcho. Gilmar Verzenzga, quem mais? Tem mais? Rudi Bussolotto. Tem mais aqui? Como é que não vai aqui? Por que parou aqui, Maragoni? Deixa eu ver.
0: Como é que eu vou saber por que
1: parou? Rudi Bussolotto. Então, essa é a turma que hoje aparece aqui. Pela passagem de mais um aniversário.
0: Oh, bom dia, se faltou alguém, manda pra cá. Bom dia, Enio Antunes, bom dia, Angelina Zanca da Rocha, bom dia, Renato Roncato, bom dia, José Carlos Gato, bom giorno, Piove, ele colocou. Janete Meschel, bom dia, bom dia. Aqui do outro lado, o Arley Froze, mandou foto de rua alagada, tem lugar no nome. Imagem da cidade de Guabijujo pela manhã, 5:30 da manhã, saída para São Jorge, viu, Fidelis? Alagado aqui a rua lá, certo? A saída. Também aqui o bom dia de quem? Deixa eu ver. Tamires, bom dia. Certo, Tamires, é isso aí. Ponte entre Vista Alegre do Prata e Nova Prata. Deixa eu ver quem mais. Também aqui a nossa ouvinte que mandou aqui, a Taíra Pagnoncelli. Ela mandou detalhe aqui, deixa eu ver qual é o detalhe aqui que ela mandou. Mandou Rio Erval, comunidade Campestre, Nova Prata, hoje. Também mandou a foto agora desse rio. Abraço também e bom dia para o nosso ouvinte que mandou aqui o recado, Ayrton Casanova. Tudo bem, Ayrton? Grande abraço, Ayrton Casanova. O bom dia, o Barbeninho. Bom dia para os amigos aí, Roberto. Hoje os parabéns, o Barbeninho. Vai para o nosso amigo Edemir Miguel Ciotto Nenê. Muita saúde e paz, um forte abraço e vida longa. E os parabéns vai também para o nosso afilhado Vinícius Simon. Também está de aniversário hoje. É isso aí, parabéns.
1: Quem mandou esse recado aí?
0: O Barbeirinho.
1: Ô, Barba, no caso, só para eu, assim, estabelecer, o Vinícius Simon, que você fala, é filho do Simon, que trabalha aí no Tchecanho, na loja ali, ou da como é que é, a mãe dele, a Clarete, que trabalhou muito tempo na Agafarma, o Vinícius Simon é filho dele, do casal, é esse aí, ou Barba?
0: O Leandro Rodrigues, também bom dia pro Leandro Rodrigues, grande abraço, bom giorno, amigos da Ativa, Deus seja louvado, né? O Eloy aqui mandando um bom dia. Deixa eu ver quem mais que mandou. Bom dia, Maranga, Fidelis e Clécio. Aqui o bom dia do Caio Secanho. É isso aí, o pessoal mandando aí recados aqui. Aqui tem o bom dia, seu Silvio Rigo. Bom dia, amigos da Rádio Ativa. Bom dia, seu Silvio. Não sei se eu pulei algum recado aqui. Se eu pulei, manda de novo que a gente coloca no ar aqui dentro da nossa programação. Alguns recados aí que chegaram agora pela manhã aqui dentro da nossa programação, certo? Muito bem. Continua chovendo, logo mais nós temos.
1: Ô, Maranga, só para registrar aqui o passamento da mãe do.
0: Oi? Não, Fidelis. Os pais. Não, Fidelis. Os pais vieram de Santa Catarina.
1: Não, tudo bem, não, só para esclarecer. É que o Simão que eu conheço, esse meu amigo de longa data aí. O e a Clarete
0: também. Barberinho te respondeu.
1: Não,
0: aí.
1: Tudo bem, tá bom.

0: Ô Barba, para destacar aqui o passamento da mãe do Osmar Bristol, a mãe dele de 93 anos faleceu ontem, né? Então, condolências à família, lembranças para o Osmar, né? Será sepultada hoje, aqui no Cemitério Público Municipal de Nova Prata, mãe do Osmar, e também, como é que é o nome dela lá, Paraíba? Esqueci o nome, tem uma nota de falecimento aí, não, Clécio? Não veio? Veio do Bula ou não? Da mãe do Osmar, e também quem faleceu hoje, ontem, e o sepultamento hoje será hoje?
1: Justina,
0: a mãe do Osmar, e também o Kiko Bristol. Só bota assim, a parte histórica do Kiko Bristol, para quem quem tem mais aí de 40 anos vai lembrar, o Kiko Bristol foi o último ecônomo do Café Gaúcho.
2: Deixa antes de você continuar, a dona Cleci Barney Paradis. Não, essa aqui foi a dona Cleci que faleceu.
0: Foi a semana passada.
2: Faleceu a semana passada, né? Essa faleceu a semana passada. E hoje nós temos o senhor Italvino Bristotti, o Kiko.
0: Kiko.
2: De 79 anos, que ocorreu. Tá sendo velado lá na igreja São Judas Tadeu, no Retiro, né?
0: Sim.
2: E depois sepultamento vai ser também lá no Retiro, hoje às 17 horas.
0: Cemitério da comunidade. Então, só para situar aqui o Kiko Bristotti, né? Ele foi o último ecônomo do Café Gaúcho aqui em Nova Prata. Essa referência, né? Que por muitos e muitos anos foi o ponto de encontro aqui em Nova Prata, né? O Café Gaúcho, então o Kiko Bristotti foi o último, né? Que comandou ali, né? O estabelecimento comercial de muitos anos que funcionou em Nova Prata. Então, poxa vida, o Café Gaúcho, independentemente de quem estivesse ali com o comando do estabelecimento comercial, do bar, bar e Café Gaúcho, ou Marangoni, né? Sempre foi um café muito bom.
2: Perfeito. Bom dia para dona Lourdes Peruso, obrigado pela sintonia aqui, vamos fazer o intervalo, logo mais Câmara de Vereadores, fica ligado.
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14: 10:34.
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2: É isso aí, agora são 10 horas e 39 minutos com 30 segundos. 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Paraíba é o nosso convidado de hoje para conversar aqui com os ouvintes da nossa Ativa FM. Tudo bem, Paraíba? Bom dia.
43: Bom dia, meu amigo Roberto. Meu amigo Fidelis e ouvintes aqui da Rádio Prata, é uma grande satisfação mais uma vez estar aqui presente aqui a vocês.
2: Abraço para Letícia, que nos mandou um vídeo lá da Fazenda Pratinha 2. A água tá sobre a estrada, enfim, lá na Fazenda Pratinha 2. Letícia nos mandou esse vídeo aí, tá? E aqui quem nos mandou vídeo, não, foto, foi o Sebastião da Costa Mamed.
43: É Paraíba, né?
2: Conhece Sebastião da Costa Mamed?
0: E qual é o teu drama? Tá com alguma dúvida? Tá,
2: tudo bem. Mandou aqui foto do torneio que aconteceu. Onde é que foi esse torneio aqui?
43: O torneio aí foi lá no assentamento do Expedito, na cidade de Santa Terezinha.
0: Mas aqui é no... Santa Terezinha é município ou é uma comunidade?
43: É um município. O município fica 20 quilômetros de Patos.
0: Ah,
43: é? E lá onde nasceu a minha origem.
2: É lá,
43: aí, né? Meu irmão, sim, aí meu irmão no último domingo promoveu
0: teve,
43: esse.
0: Teve um campeonato lá?
43: Promoveu esse quadrangular aí.
2: Tá, mas olha aqui, ó. É, tô vendo aqui, sim. Tá no meio da Caatinga.
43: Isso.
2: É o que pra nós que estamos acostumados com grama nos campos de futebol, aqui não, é areia?
43: É praticamente areia, né? Praticamente areia.
2: É isso aí.
43: Isso aí me deu uma saudade isso aí,
0: tá? Na verdade, isso aí é um campo de concreto.
2: É. Ah, legal, legal. Pessoal, todo debaixo da sombra.
0: E no mínimo o jogo foi realizado ao meio-dia.
43: Mais praticamente isso aí, sim.
0: O melhor horário é o meio-dia.
43: Mas eu te digo, das 6:30 da manhã até as 10 da manhã, tanto faz meio-dia que nem a sala.
2: O som é o mesmo.
43: É o mesmo.
0: Mas então por que não joga uma noite lá? Bota refletor lá, tudo.
2: Isso aí.
43: Imagina.
2: Tá aí, Paraíba, o que, que você nos traz informações de novidades hoje? Especialmente vamos começar. Não tem muito tempo hoje, mas vamos conversar pelo teu trabalho aí.
43: O trabalho, graças a Deus, muito bom. E prestando aí esse serviço aí à comunidade em geral. Quero dizer aqui que, para minha surpresa boa, da última semana aí, dessa máquina, dessas duas máquinas que tá ali no pátio da prefeitura, uma delas, a moto niveladora, a Caterpillar, que foi fruto da gente, né, republicano, o qual trazemos agora através do Mourão. Enquanto muita gente fala do Mourão aqui no nosso município em geral, mas para Nova Prata só temos a agradecer a ele. Foi uma emenda aproximadamente de 850 mil, o qual frutou isso aí, né? A gente ali no mês de outubro do ano passado, a gente tivemos a Brasília, eu, a Solange, nossa presidenta, a qual tivemos aqui prestando conta da viagem, o vereador Doga e o nosso tesoureiro do partido, o Júlio Chinadi. E graças, meu bom Deus, muito obrigado ao Mourão, em especial a Lisiane, que é a chefe de gabinete dele, a qual fez esse desempenho aí e trouxe essa máquina aí para nós. Da emenda.
0: De qual é o valor da emenda, Paraíba?
43: 850 mil.
0: Essa emenda foi destinada para a compra daquela máquina.
43: Aquisição, sim. Da máquina.
0: Duas máquinas que estavam ali, continuam ali na frente da prefeitura, já foram colocadas a serviço?
43: Eu não sei dizer, Fidel, mas a princípio era para sexta-feira ainda levar ela para arrumar, já para colocar ela para fazer trabalho.
2: Já, claro que o que quer dizer que a finalidade era essa, né? Já,
43: isso aí. E outra também.
2: Trabalhando,
43: e outra também esse mês também, outra notícia boa, também fruto do nosso senador Mourão. O qual, através do Sérgio Pérez, aquela máquina para cirurgia de vídeo.
2: Certo, certo.
43: No Hospital São João Batista. Já foi licitado, já deu tudo certo. Estamos só esperando chegar a máquina aí no hospital.
2: Ah, certo.
43: De valor de 418 mil. Sim. No Hospital São João Batista.
0: Como é que é o equipamento? Para que é mesmo?
43: É para cirurgias.
2: Sim. Equipamento novo, né? Vamos saber mais detalhes quando chegar aqui para ver.
43: Com certeza.
2: O que vai ser, para que serve esse equipamento, mas foi uma verba conquistada pelo partido de vocês.
43: Isso aí. E também, agora, era para ter ainda no mês de março, abril, já ter sido já licitado aquele tão sonhado Salão da Esperança. Que vai chamar Salão da Esperança, como antigo era.
2: Lá no bairro?
43: Lá no bairro São João Bosco. O qual ainda estamos em andamento final sobre o projeto. E com certeza, creio eu que ainda no mês que vem já vai ser licitado já.
2: Uhum.
43: É outro fruto também do nosso trabalho, né, Fidelis? Que quer ou não, a gente sabemos que quem fica aqui nunca arruma nada. Que nem eu fiquei muito. A semana passada, quando eu vi a matéria que saiu errada sobre essas máquinas aí. E até tinha vindo por meio de ministério, convênio, município, isso, aquilo, não foi nada disso. Eu vou esperar vir a nova matéria no jornal da quinta-feira.
0: Você contratou com o jornal?
43: Não eu, mas o irresponsável pelo tanto da prefeitura como do jornal, com certeza.
0: Não, vai fazer... Foi o partido que contratou com o Corrupa para corrigir isso.
43: Sim, porque assim, ó, fica um pouco chato para nós.
2: O que aconteceu afinal?
43: Assim, não, porque tem lá no jornal da matéria da semana passada que a máquina foi aquisitada pelo município através do ministério, desse ministério daquilo, do governo federal. Em nenhum momento cita o vereador Doga, vereador Paraíba, presidente Sol, e nem tampouco o que mandou a emenda. Sim. O que destinou a emenda, o general.
0: A origem do dinheiro.
43: A origem, justamente.
0: Ou então tá.
43: Mas já, com certeza já, isso aí vai ser feito isso aí.
0: Ô, querida Andréia, corrija aí, por favor, a informação. Nada contra. Não sei se vocês receberam da prefeitura, e aí o texto ali foi baseado nessa informação. Essa informação deve ter saído da prefeitura. Tá, Andréia?
43: Beleza.
0: O Paraíba está dizendo que não. Na verdade, é uma emenda do senador Mourão, que o Partido Republicano de Nova Prata gestionou, conseguiu, e a origem para compra, o dinheiro para compra dessa máquina saiu do trabalho do Republicano de Nova Prata, e o senador Mourão estabeleceu esse vínculo com Nova Prata, que tem, né, estabelecido esse vínculo com Nova Prata, e aí repassou essa verba, essa emenda parlamentar, origem para compra dessa máquina.
43: E outra também, no mês passado, que eu também fiquei um pouco irritado, Roberto, foi sobre aqueles automóveis para saúde e a van, que também foi outra matéria também, a qual eu não fui nem atrás, que eu fiquei tão irritado que eu não fui nem atrás, o qual a gente, ainda no ano passado, eu falava aos demais vereadores pra gente pegar um pouco da nossa emenda ali em Positiva e colocar a da saúde exclusivamente para comprar um spin ou uma van para o transporte. E conseguimos.
2: Uhum.
43: E por meio de mim, eu destinei R$81 mil, outros vereadores mais R$110 mil, e deu para comprar um spin. E o contrapartida do município deu para comprar duas. Na matéria que foi, saiu ao ar, que saiu aí no jornal, que foi da prefeitura para o jornal, foi que do município, juntamente com a Câmara de Vereador, e recebendo os automóveis, o vereador fulano, o vereador ciclano, o vereador tal. Mas a origem de tudo, não tem nenhum conteúdo.
2: Perfeito.
43: Aí quero deixar aqui bem claro, e também a da van, que até está concorrendo, não vou citar o nome, que uma emenda parlamentar, até que está o Everson Maca entregando, recebendo no município, representando o deputado que foi dado, o Bom Gás, lá de Lagoa Vermelha, não sei de onde é que ele é, mas enfim, na matéria está ali.
2: Perfeito.
43: O qual que diz assim, Roberto, que aqui do município, uma emenda parlamentar. Ah, não, quer dizer que vai lá um deputado, vem lá, 497 municípios, joga um sorteio lá, opa, Nova Prata, vou mandar tanto para Nova Prata. Opa, Nova Bassano, vou mandar tanto para Nova Bassano. Eu acho que deixa entender assim. Quando...
2: Bom, deixa eu fazer um destaque aqui, abraço. Sim. Pro pessoal do jornal, né? O Correio Livre, veja bem, o Correio Livre tem uma força, força de repercussão muito grande, não tenha dúvida.
43: É isso aí.
2: As pessoas acompanham as notícias aqui.
43: Com certeza. Aí.
0: Não, mas eu acho que o Paraíba está demandando, eu acho que saiu da prefeitura a notícia, e o Correio Livre, o pessoal da redação,
2: claro,
0: basicamente, eu estimo que a redação, o texto, foi baseado baseado nesta notícia saída aqui, da prefeitura.
2: O Adalberto Ramiro, bom dia, amigos da Rádio Ativa. Olha, as máquinas já estão na estrada trabalhando. Quanto às capelas mortuárias, estão fazendo a calçada lá, mas as pedras não são boas. Lisa, quando chove parece um sabão, tudo errado. Lá falta um vereador para dar uma olhada. Não tem gente que fiscalize as obras por lá. O Evandro Pessoto, Paraíba. O Evandro Pessoto, para de chorar as pitangas. Está sendo pago para trabalhar. Não está prestando serviço voluntário. Colocou aqui o Evandro Pessoto. A professora Vera Nazari processa o Jornal Paraíba pela mentira. Aqui do outro lado, o Valdair. Valda, bom dia, meus líderes. Um forte abraço ao cara mais paragaúcho que conheço.
43: Meu amigo Valda, obrigado.
0: Paraíucho?
43: Paraíucho, eu gostei, para falar nisso aí, no dia 20, agora, de setembro, me trajei ali, pinchei.
2: Eu vi a foto.
43: E bem, bem legal, gostei, muitos elogios mesmo, aí, tanto pessoal como nas redes sociais. E falando aí do meu amigo Pessoto, como é o nome?
0: Pessoto.
43: Pessoto, que eu quero dizer aqui, eu não tô chorando nada. Só quero dizer aqui ao senhor e toda a comunidade, é sobre o nosso trabalho, em especial o meu trabalho. Porque eu sou questionado quando eu vou a Porto Alegre. Eu sou mais questionado ainda quando eu vou a Brasília. Mas quando tem fruto, que vem fruto das minhas viagens, tem que ser divulgado. Sobre o trabalho, com certeza, o que a gente ganha, isso aí é para fazer, com certeza. Só que é também no momento que a gente tem e realiza e conquista algo, tem que ser divulgado.
0: É isso aí.
43: Não adianta. Eu não estou chorando. Eu estou só falando e relatando. Porque nós somos 11 vereadores. 11 vereadores. E cada um fizer o seu a parte, o nosso município, que já, graças meu bom Deus, ganha bastante, mas bastante, em emendas parlamentares, que é poucos municípios, aproximadamente com 30 mil habitantes, que ganha, não por dia, não por mês, não por ano, mas sempre de A, de B, de partir disso, de partir daquilo, e vem. Mas por quê? Porque nós vamos atrás.
2: Olha aqui, ó, o Valdecir Dallagnol, abraço a todos.
0: É o Valdecir Dallagnol, conhece o Valdecir?
2: Valdecir Dallagnol.
0: Meu amigo Valdecir Dallagnol.
2: Grande abraço.
0: O Beto... É o Valdecir Dallagnol, conhece ele?
2: O Beto...
0: Ô, Valdecir.
2: O Beto Oliveira me manda recado, amigo, sobre emendas, tudo dinheiro nosso, fazendo campanha, ele botou maiúsculo aqui, dos que perpetuam o poder. Estamos vivendo o, em maiúsculo, parlamentarismo. Faz tempo já com essa, e também em maiúsculo, emendas, vereador, deputado e senadores, todos fazem campanha com o nosso dinheiro. Não tá longe essa colocação.
43: Não, isso é verdade, né? Não, é verdade,
2: tá longe,
43: não.
2: Ele tá, é verdade.
43: Ele tá falando, você tá falando uma coisa de fato. É verdade?
2: É.
43: Ele não tem, mas tem, como eu falei antes, tem 497 municípios. O nosso estado do Rio Grande do Sul.
2: Sim.
43: Se tu não vai atrás, meu filho, não vai cair do céu. Nenhuma.
0: Para aí, para o empresta 10. Empresta 10 aí.
2: Ai, ai, ai, ai. Olha aqui, ó, vamos lá fazer aqui a reunião da Câmara de ontem. Reunião da Câmara de ontem, projeto de lei executivo número 111/2026 dispõe sobre as diretrizes orçamentárias para o exercício financeiro de 2027. Teve um pedido de vista do vereador Márcio Moraes. O projeto de lei executivo número 115/2026 fica autorizado o Poder Executivo Municipal a abrir crédito suplementar orçamentário R$ 956.540 com um centavo. É, com um centavo.
43: Isso aí.
2: Para repasse ao Hospital São João Batista. Foi aprovado por todos os vereadores. Isso. O projeto de lei número 116/2026 fica autorizado o Poder Executivo a abrir crédito suplementar no orçamento vigente por auxílio convênio a receber do Estado e da outras providências R$ 259.057,86, né? Destinado ao custeio de serviços especializados na área de oftalmologia, também foi aprovado por todos os vereadores.
43: Viu, Roberto? É. Só dizer aqui a vocês, como expediente do Poder Executivo Novos, A gente fizemos aí como de praxe, tudo que é de finança para o município, a gente aprova sem ir às comissões, os projetos novos. Sabemos o quanto é difícil e quando chega, o mais rápido possível a gente puder fazer ali e regularizar, melhor é, para entrar nos cofres do município.
2: Ah, perfeito, sem dúvida nenhuma. Quanto mais rápido, melhor. O expediente do Poder Legislativo, requerimento número 11/2026, vereador Doga, solicita a presença do dirigente da Defesa Civil para comparecer à tribuna, encaminhado para a Comissão de Justiça, Finanças e Assuntos Gerais. Pedindo informação número 38, vereador Vinícius solicita informações sobre licenciamento ambiental e obras do Poder Executivo. Foi aprovado por todos os vereadores. Pedido de informação 39, vereador Lindon solicita informação, Secretaria de Assistência Social de Urbanismo. Também foi aprovado por todos os vereadores. Pedido de indicação 148, vereador Heraldo e Márcio. Dispõe sobre criação, ampliação, sinalização, regulamentação de vagas de estacionamento exclusiva para pessoas com deficiência ou mobilidade reduzida nas proximidades de clínicas, escolas, APAE, instituições de atendimento especializado e órgãos públicos, foi aprovado por todos os vereadores.
0: Estabelecimento de que? De vagas para estacionamento, isso?
2: Vagas, estacionamento exclusivo para pessoas com deficiência ou alguma mobilidade reduzida.
0: Pois é, já não tem isso.
43: Já tem alguns pontos, mas não, eles demarcaram em alguns cantos também ali, no geral. Foi aprovado todos os vereadores.
2: Mas é importante isso, é importante.
0: Não, se não tiver, tomara que aconteça isso, né?
43: Aumentar mais vaga.
2: Pedido número 148, vereador. Esqueci ali. Pedido de indicação 149, vereador Lindon propõe apuração das reais condições da Igreja da Comunidade de São Miguel e necessitando de reparos e manutenção. Que assim seja realizado, visando manter esse patrimônio religioso. Foi aprovado por todos os vereadores. Por que a Igreja São Miguel? Tem alguma discussão a respeito disso?
43: Em cima ali, a gente até, entre os vereadores ali, abriu ali levantou ali, só que não pode, né? O poder público botar, porque é da Mitra, ali a igreja. Mas aí, dê uma ideia, entra a comunidade, ali os moradores, fazer e arrumar a igreja lá. Porque até tá até parada ela. Não tá em funcionamento, sim, não tá em funcionamento. Aí foi aprovado pelos vereadores.
0: Como é que é?
43: Lá não fica ferro.
2: São Miguel, lá não fica ferro.
43: É aquela de madeira que tem ali.
0: Tá com problema lá?
43: Aí pra arrumar ela.
2: Mas tem que pensar
0: em... É conservação da...
2: É a conservação do patrimônio do município religioso e histórica, né?
43: Aí... Vamos ver o que é que vamos fazer.
2: Perfeito. Bom, pedindo indicação do vereador Lindon, dispõe sobre estudo de viabilidade para a reforma da Casa Lápis, para que seja utilizado como sede do programa Pequeno Jardineiro. Foi aprovado por todos os vereadores. Pedindo indicação do vereador Paraíba, perfuração de poço artesiano na comunidade de Terra Gorda e São Caetano. Aprovado por todos.
43: Pois é, eu não ia nem explanar um pouco sobre esse meu pedido. Mas como o senhor Agenor falou lá ontem, aí eu tive que me explanar. Porque eu me lembro, Fidelis, que ainda no ano 2014, eu levantei essa bandeira de ir atrás de perfuração de poços aqui no nosso município. O qual eu consegui, lá no Santo Estanilau, onde está funcionando até hoje, esses que eu estou citando. Lá na Fazenda Pratinha, dois poços. Lá na Garibaldo, um. Lá na São Caetano, até que nós fomos lá, Fidelis, também um. Aí quer dizer, sabemos que tá, em todas as comunidades está indo a água da Cossã para ela. Mas está demorando. Aí eu pensei, junto ao prefeito Beto, ao secretário Frigo, ao secretário Marcos, e fazer um estudo para que seja colocado e perfurado. Aí o Marcos me falou que há tempo passado foi perfurado um lá na família Perus, lá de São Caetano, o qual perfuraram quase 300 metros e não deu água. Eu sugeri que fosse perfurado um outro ao lado que já tem. Porque naquela época, isso na São Caetano, né? Na época que foi perfurado, que começou a funcionar, tinha cerca de 30 famílias. Hoje já passa de 50 famílias já. Enquanto não vem a água, que abra os poços, que prefura os poços. E foi aceito por todos os vereadores. Agora vamos só esperar o Poder Executivo ali executar juntamente com o Estado.
2: Perfeito, perfeito. Então foi aprovado por unanimidade, de repente pode acontecer essa questão aí da perfuração dos poços artesianos nesse qual é o local?
43: É, lá na São Caetano e um lá na Terra Gorda. Quero também deixar aqui, já que terminamos aqui a pauta, que teve algum questionamento semana passada e essa semana comigo, eu fazendo campanha, aqui da nossa Praça Dina, aqui de Araújo aqui.
2: É. Segundo, tá parado ultimamente?
43: Sim, né? O prefeito. Agora, até o dia 10 vai sair a licitação.
2: Uhum.
43: A licitação.
0: Desde outubro?
2: Para a continuidade da obra?
43: Para o asfalto, sim.
0: Para terminar de esfregar
43: esse terminar,
0: pedaço
43: sim,
0: aí?
43: Isso aí. Para deixar tudo vai, pronto.
0: Então, porque, Paraíba, isso você sabe que é do jogo.
43: Sim, sei.
0: Tem vitrine e tem bodoque.
43: Isso é verdade. É?
0: Tem funda e tem vitrine.
2: Tem então, vidro.
0: É isso aí.
43: E bastante.
0: Foi ontem que eu, conversando com um amigo aí, que eles falaram, faz 3 meses que parou a obra.
43: Tá parada.
0: E tá, e daí?
43: Até o dia 10 vai ser licitada.
0: Vai ser retomada a obra?
43: Vai ser.
0: E até o final aí, pelo menos esse pedaço, isso aí ou não?
43: Isso aí, com certeza. Creio eu que no máximo 60 dias tá pronto.
0: Até quando?
43: No máximo 60 dias tá pronto isso aí. Dependendo da empresa que ganhar, só que o tempo ajudar, né? O tempo tem que ajudar. Porque nos últimos meses, também, aqui em Nova Prata.
0: Mas a gente tá demorado, não vai, não sai.
43: Isso.
2: É, porque então é isso mesmo, né? Que algumas pessoas já falaram porque a Placidina está.
0: Eu passei ontem ali, realmente, tá tudo parado ali.
43: É.
0: Os sinais do tempo, né? Que são claros de que a obra tá parada.
2: Deixa eu ver aqui, o Pereira tá mandando um recado aqui, deixa eu ver qual é que é o recado aqui do Pereira. Já tem muita chuva Paraíba, sem choro, o Pereira colocou aqui.
0: Muita lágrima?
43: Meu amigo, Sargento Pereira, tudo de bom, meu amigo.
2: É, isso aí. Olha aqui, a Iberê Schmidt tá mandando um recado aqui. Olá, bom dia, sobre a igreja. Não é da Mitra, é patrimônio cultural histórico da prefeitura.
43: Opa, melhor ainda.
2: Peraí, agradecer então. Deixa eu ver, prefeitura. Não é da Mitra, é patrimônio cultural histórico da prefeitura. A competência da prefeitura toda de qualquer reparo. Inclusive tivemos uma missa lindíssima com a chegada de Nossa Senhora Aparecida. Gostaria de agradecer a todos que foram lá e a todos que nos doaram flores, pães, velas, água e sal. Tá colocando aqui.
43: Coisa boa, Iberê.
2: A Iberê
43: Schmidt. Os pais dela moram ali do lado?
0: Tá, desculpa, Iberê, querida Iberê. Iberê. Tá, tudo bem. Entendi. Na verdade, a tua observação é no sentido que não pertence a Diocese de Caxias. Vou estar assim. Tá. Mas quando foi rezada a missa. Coube a quem rezar a missa?
2: A missa foi domingo.
0: Tá, tudo bem. Aos padres daqui da paróquia de Nova Prata ou daqui a pouco, eventualmente, lá de André da Rocha? Só para situar.
2: Acho que os padres.
0: Para contextualizar, né?
2: Acho que os padres aqui de Nova Prata.
0: Acho que eu tô falando.
2: Mas tem que ver.
0: Tem alguma relação com a diocese?
2: Ela tá falando aqui que é um capitel tombado.
0: Não, tudo bem. Tudo bem.
2: Então tem que ver, porque esse negócio é interessante essa colocação, né? Porque
43: isso.
2: É um patrimônio religioso histórico do município.
0: Não, tudo bem. Só que tem diretamente
2: a missa foi de Nova Prata.
0: A paróquia.
2: É, isso foi da paróquia aqui de Nova Prata. Então é uma questão de ver direitinho essa questão.
43: Ver, analisar e ser reformada. Com certeza. Isso.
2: Precisa de manutenção.
0: Precisa de dinheiro para conservação do templo, é isso?
43: Aí fazer ali a comissão, que seja pela Mitra, que seja pelo município, que seja pela comunidade em geral, com certeza, o que não pode deixar é ficar como está.
2: Não, se precisa, né, reestruturar, se precisa manter, tem que se fazer um trabalho um trabalho em conjunto, inclusive conversando com a paróquia aqui de Nova Prata, a Mitra, a prefeitura e as autoridades competentes, para que se faça um trabalho em conjunto. Me parece que é isso aí, né? Não tem dúvida nenhuma. Deixa eu ver aqui, o Beto mandou outro recado aqui. Amigos, uma pergunta. Mitra fatura com igrejas e capelas, mas não são responsáveis pela manutenção? Eu não sei qual é o faturamento, não sei como é que funciona isso.
0: Ah, ele está alegando que a igreja tem a colaboração dos fiéis. Isso é uma coisa. Não, a observação é pertinente que o Beto coloca, né? Mas não resta a dúvida que, basicamente, em todas as igrejas tem a participação direta, ativa, dos fiéis, de quem professa aquela religião.
2: Certo, perfeito. Mas então o fato é esse. O fato é esse, agora me dou licença que eu vou fazer o seguinte aqui, vou pedir licença para vocês, porque a Iberê mandou um áudio. Eu acho que é sobre esse assunto.
43: A Iberê, né?
2: Posso colocar no ar?
43: Coloca aí.
2: Vamos lá, deixa eu ver aqui, deixa eu baixar os volumes aqui para poder ouvir esse recado então da Iberê. Vamos ouvir aqui o que ela mandou.
1: Preto e Marangoni, assim, ó, a igreja de São Miguel, ela era da Mitra, sim, pertencia a matriz de Protásio, só que há muitos anos atrás ela foi desativada, virou patrimônio histórico-cultural do município. Então, a partir daí, qualquer modificação, qualquer coisa tem que ser feita pela prefeitura. Durante o ano, nós, sitiantes e alguns moradores, nós nos propomos a cuidar da igreja, enfim. Uma vez por ano temos uma missa, ao qual os padres da comunidade se disponibilizam aí, geralmente é no último fim de semana de setembro. Então, esse fim de semana teve uma missa que foi muito bonita. Nós estamos com problema sim na igreja, tá? Não temos sociedade, não somos nada. Quem cabe a manutenção é a prefeitura, sim.
2: Aí está, a colocação, Fidelis.
0: Basicamente não tem assim nessa capela, nesse templo religioso histórico, como coloca aquele Iberê, né, o Paraíba.
43: Tudo não bem. Era do meu conhecimento.
0: Hoje não tem mais assim, diretamente a igreja vai lá. Mas, evidentemente, como é um templo católico, tem a presença dos padres, até para deixar bem claro que ela tem importância.
2: E a responsabilidade de manutenção passa a ser
0: do tombamento histórico.
2: Segundo ela,
0: cabe à prefeitura municipal, ao poder público de Nova Prata, cuidar pela preservação, conservação desse templo religioso.
2: Até porque foi tombado.
43: Isso aí, Iberê.
2: Foi tombado segundo Iberê, então é importante.
0: E a Nossa Senhora Aparecida, é isso?
43: Nossa Senhora Aparecida.
0: Olha, não vamos falar muito de Nossa Senhora Aparecida por esses momentos.
2: Bom, olha aqui, ó.
43: Nossa padroeira.
2: Abraço pra professora Vera Nazari, que também mandou. A gente, igreja católica, vive nos trocados dos fiéis das festas de comunidade. Só que essa parece ser diferente. Isso é uma coisa um pouco diferente dessa questão. Ela foi tombada como patrimônio. Infelizmente, nosso tempo está indo.
43: Hoje foi curto, né?
2: Infelizmente.
43: É isso aí.
0: Lembrando que eu falei
43: só lembrando aqui, Iberê.
0: Eu e o Paraíba, nós agora vamos fazer um deslocamento para comparecer ao velório da mãe do nosso querido amigo Osmar, a dona Justina, que faleceu aos 93 anos.
43: Isso aí, vamos fazer essa pressa aí.
0: Deixando até um recado lá para casa, né? Que nós agora vamos para lá.
2: Perfeito.
43: Viu? Obrigado, Fidelis. Obrigado, Roberto. E mais uma vez, Iberê, com certeza vamos ver bem direitinho ali, que não era do meu conhecimento, e eu acho que de quase todos os vereadores, que ontem surgiu essa proposição, esse pedido do Lindo, e levantou essa discussão ali em plenário. Mas com certeza logo, logo vamos ver de perto e vamos dar aí continuidade e arrumar, com certeza, ali a igreja. Tá, amiga?
2: E ela
43: capitão, na verdade, né?
2: Ela tá convidando a todos para visitarem esse local.
43: Vou lá visitar.
0: Histórico.
2: É isso aí.
43: De preferência, mas você e meu amigo Costela, que faz hora que a gente conversamos.
2: É. Valeu, Paraíba.
43: Valeu.
2: Obrigado.
43: Mais uma vez, obrigado.
2: 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É porque agora com o programa político a gente precisa encerrar um pouquinho mais cedo a nossa programação, então vem todas as atrações aqui dentro da programação da nossa Ativa FM. 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
9: 11:30.
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11: 11 horas e 34 minutos.
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0: Saudação a todos os radiovintes. Aqui quem fala é o diácono Stefano Petroli, para passar os informativos das paróquias São João Batista e Santo Antônio da cidade Nova Prata. Irmãos e irmãs, rezemos pedindo a bênção de Deus sobre nós. Em nome do Pai, do Filho e do Espírito Santo. Amém. O Senhor esteja convosco. Ele está no meio de nós. Proclamação do Evangelho de Jesus Cristo, segundo João. Glória a vós, Senhor. Naquele tempo, Jesus viu Natanael, que vinha para ele e comentou: aí vem um israelita de verdade, um homem sem falsidade. Natanael perguntou: de onde me conheces? Jesus respondeu: antes que Filipe te chamasse, enquanto estavas debaixo da figueira, eu te vi. Natanael respondeu: Rabi, tu és o Filho de Deus, tu és o Rei de Israel. Jesus disse: tu crês porque te disse, eu te vi debaixo da figueira? Coisas maiores que esta verás. E Jesus continuou: em verdade eu vos digo, vereis o céu aberto e os anjos de Deus subindo e descendo sobre o Filho do Homem. Palavra da salvação, glória a vós, Senhor. Queridos irmãos e irmãs, hoje, dia 29 de setembro, celebramos a grande festa dos arcanjos Gabriel, Rafael e Miguel. Antigamente, na liturgia, celebrava-se nesse dia somente a solenidade de São Miguel. E havia outros dois dias, os dias 24 de outubro para São Rafael e 24 de março para São Gabriel. Depois da reforma do calendário litúrgico, no Concílio Vaticano II, então se optou por fazer a festa dos três arcanjos no mesmo dia, o dia de hoje, dia 29 de setembro. Nós escutamos o Evangelho de João, que fala um diálogo entre Jesus e Natanael, do qual também nós chamamos de Bartolomeu, um dos apóstolos de Jesus. E Bartolomeu, que não conhecia Jesus, mas tinha ouvido falar, e vai até ele, e Jesus diz a ele que já o conhecia e já o tinha visto antes mesmo, quando ele estava debaixo da figueira, para dizer o seguinte: que Deus conhece todas as coisas. E antes mesmo de nós irmos até Deus, foi Ele que veio até nós e nosso coração nos instigou para irmos até Ele. E aí então que Natanael responde: Rabi, tu és o Filho de Deus, tu és o Rei de Israel, reconhecendo que Jesus era de fato o Messias, porque somente Ele podia fazer este chamado, somente Ele, sendo Deus, o Senhor, que poderia realmente mostrar a ele, Bartolomeu, São Bartolomeu, a verdade a qual ele tanto procurava. Então, Bartolomeu passa a seguir Jesus. E aí, então, depois nós escutamos esta frase de Jesus que diz assim: verás os anjos do céu servindo o Filho do Homem, subindo e descendo, servindo ao Filho do Homem. Mostrando justamente que os anjos, os arcanjos, estão a serviço de Deus, a serviço de Jesus, da pessoa de Cristo e do projeto de salvação. Por isso que muitas vezes nós vemos a imagem de São Miguel Arcanjo combatendo o demônio. Então, geralmente, São Miguel está com uma espada e algumas vezes também em outra mão ele está carregando uma balança. A balança é sinal da justiça e a espada é sinal justamente da verdade. O combate que São Miguel tem contra a ação do demônio é justamente o combate da ação de Deus pela verdade contra as mentiras que Satanás muitas vezes propaga. As mentiras, por exemplo, de que o homem pode ser feliz sozinho, o homem não precisa de Deus, de que o homem basta ser a si mesmo, de que às vezes, pecado é só roubar e matar. Esse tipo de coisa, muitas vezes essas verdades, essas coisas que dizem por aí, essas afirmações, melhor dizendo, são, no fundo, mentiras inventadas pelo próprio demônio. E São Miguel, como o príncipe da milícia celeste, como aquele entre os anjos todos que se destaca, é justamente aquele que combate as mentiras de Satanás, aquele que aponta para Jesus, aponta para a verdade, aponta sempre para Deus. Tanto que a palavra Miguel significa, né, do hebraico Mikael, quem como Deus. Quem como Deus, de fato. Quem é como Deus. Ninguém. Ninguém tem a grandeza e o poder do Senhor. Então, que pensamos, né, queridos irmãos e irmãs, que por intercessão do grande arcanjo São Miguel, que é príncipe da milícia celeste, e também, é claro, dos grandes arcanjos São Gabriel, São Rafael. São Rafael também, inclusive, é considerado, junto com Nossa Senhora Aparecida, e também junto com São Pedro de Alcântara, é também considerado o anjo protetor do Brasil. De alguma forma, também podemos dizer o padroeiro do Brasil. Melhor forma de expressar talvez ainda seria o anjo protetor do Brasil. Pensamos também a intercessão dele, especialmente nos próximos meses, também que nós iremos às urnas para votarmos também nos candidatos que podem melhor contribuir para a justiça e a paz. Hoje então, dia 29, nossa programação na paróquia é a seguinte. Às 18 horas temos missa na Igreja Matriz e nas seguintes intenções. Em ação de graças para os 58 anos de casados de Azil e Nadir Pasquale. Também meses de falecimento. Primeiro mês de Arduino Adelino Zilli. Sexto de Helenice Favaro Piano. Também sexto mês de Mário Antônio Lorenzini. Sétimo de Clementina Capellari Lunardi. 11º de Eduardo de Moraes. Nos anos de falecimento, segundo de Arcelina Grigoletto. Quarto de Terezinha Tomé da Costa. Sétimo de Pedrinho Polezello. 10º de Isalino Bristot. 11º de João Vitor Previati Paim. 30º de Luiz Eduardo Buchols. E 37º de Letícia Pedrotti Tortini. Essas intenções, também aquelas que vão ser acrescentadas ao longo do dia, serão colocadas no altar aqui do nosso Santuário de Nossa Senhora Aparecida, na missa das 18 horas. Amanhã, quarta-feira, dia de São Jerônimo, dia da Bíblia, às 15 horas, missa na Igreja Matriz, e às 18 horas também, missa na Igreja Matriz, São João Batista, Santuário Nossa Senhora Aparecida. Na quinta-feira, dia 1º de outubro, dia de Santa Teresinha, os padres do Vicariato de Nova Prata estarão em reunião na cidade de Paraí. Às 16 horas, teremos missa no cemitério. 18 horas, missa na Igreja Matriz São João Batista, Santuário Nossa Senhora Aparecida. Às 7h30, missa na comunidade Santa Catarina da Fazenda da Pratinha. E também missa na comunidade, no mesmo horário, 7h30, na comunidade Santa Teresinha, em honra da sua padroeira e também com a visita da imagem de Nossa Senhora Aparecida, assim encerrando as visitas de Nossa Senhora às comunidades. No dia 2, sexta-feira, dia dos Santos Anjos da Guarda. Esta semana, de fato, celebramos vários santos. Então teremos às 17 horas na Igreja Matriz o Apostolado da Oração e às 18 horas a missa. No dia 3, sábado, às 14h30 da tarde, teremos missa na comunidade Nossa Senhora do Rosário, da Terra Gorda, com primeira Eucaristia das crianças. E logo depois, às 13h30, missa na comunidade Santo Antão do Campestre. Também às 13h30, missa na comunidade Santos Três Mártires. Às 20 horas, então, neste dia já não teremos a missa das 18 horas na Igreja Matriz, como de costume, porque vamos dar início à nossa grande e bela novena de Nossa Senhora Aparecida, este belo momento da nossa cidade, da nossa paróquia. Então, não teremos a missa das 18 horas nesse sábado, mas somente a missa das 20 horas com a procissão luminosa, missa presidida pelo nosso bispo Dom José Gisdon. No dia 4, dia de São Francisco de Assis, e também domingo, dia também que nós vamos às urnas, vamos também rezar de modo especial para o nosso país. Às 7 horas da manhã teremos terço aqui na Igreja Matriz. Às 8 horas, logo depois, também a missa, como de costume. Às 9 horas, missa na Igreja Matriz Santo Antônio do Maragata. Às 9h30, missa na comunidade São Brás, do bairro Clivate. Às 3 horas da tarde, missa na Igreja Matriz, especialmente aqui, celebrando junto com todas as pessoas idosas e também os doentes. E também, domingo, não teremos a missa das 18 horas, porque teremos já, então, a missa da novena às 20 horas, aqui no Santuário Nossa Senhora Aparecida, nossa Igreja Matriz. Na segunda-feira, dia 5, também, às 7 horas da manhã, teremos terço na Igreja Matriz. Às 3 horas, missa. E também às 20 horas, a Santa Missa, celebrando então este momento festivo que é a nossa novena de Nossa Senhora Aparecida. Peçamos, irmãos e irmãs, a bênção de Deus sobre nós, que o Senhor, através dos seus santos anjos, possa sempre iluminar nossa vida. E recordamos também, né, como dizia antes, esta imagem de São Miguel Arcanjo que muitas vezes nós trazemos e temos junto conosco, São Miguel carregando uma balança, a balança da justiça, mostrando que, na verdade, somente o juízo de Deus é plenamente e verdadeiramente justo. Que nós sejamos também arautos da justiça do Senhor, assim como São Miguel Arcanjo. O Senhor esteja convosco, Ele está no meio de nós, que por intercessão de Nossa Senhora Aparecida, São José, São Miguel Arcanjo, São Gabriel Arcanjo e São Rafael Arcanjo, desça a bênção de Deus sobre todos nós, Ele que é Pai, Filho e Espírito Santo. Amém. Fiquemos na paz de Jesus, na certeza de que Ele sempre nos acompanha. Graças a Deus.
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3: 11 horas e 58 minutos.
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5: Meio-dia e 29 minutos.
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18: Olá, pessoal, tudo bem? Uma excelente terça. Tá no ar o nosso quadro Papo Sério. A queda de cabelo é um processo natural que afeta todas as pessoas em diferentes momentos da vida, já que os fios crescem, entram em repouso e caem para dar lugar a novos. O alerta acende quando a perda se torna exagerada ou altera a qualidade e a quantidade dos fios, algo que pode surgir ainda na adolescência. Fatores como estresse, má alimentação, problemas na tireoide, infecções e uso excessivo de produtos químicos aceleram esse processo. Até a Covid-19, anemias, gravidez e tratamentos médicos intensos podem aumentar a queda temporariamente. Mas ao resolver a causa raiz, os fios voltam a crescer fortes e saudáveis. Já a calvície, conhecida como alopécia androgenética, tem uma origem diferente, avança progressivamente ao longo dos anos e exige acompanhamento constante desde os primeiros sinais. Identificar o motivo exato é o primeiro sucesso do tratamento. Evite receitas caseiras sem comprovação. Busque a orientação profissional de um dermatologista qualificado e recupere a saúde, a beleza e a densidade dos seus cabelos com muita autoestima. O nosso Papo Sério de hoje fica por aqui, mas fiquem ligados na nossa programação e até a próxima.
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19: Olá, meus amigos. Cultivar a gratidão pelas pequenas coisas transforma completamente a nossa percepção sobre o mundo. Um abraço sincero, um sorriso inesperado, a paz de um momento quieto valem muito mais do que qualquer conquista material. Quando aprendemos a valorizar o presente, a ansiedade perde o seu poder sobre nós. A felicidade não é um destino distante, não, mas sim a forma como decidimos caminhar hoje.
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5: Colocar o corpo para se movimentar regularmente é um remédio poderoso para afastar a ansiedade e o cansaço. Práticas como caminhada, yoga ou treinos de força ativam a circulação do sangue e renovam a sua disposição. Durante o exercício, o cérebro fabrica endorfinas, substâncias naturais que trazem sensação de alegria e relaxamento, além de proteger o coração e os músculos. A atividade física alivia as tensões acumuladas durante o trabalho. Escolha uma modalidade que você gosta e movimente-se para ter mais saúde física e mental.
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1: Meio-dia e 38 minutos.

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5: O governo Trump anunciou sanções contra 27 pessoas da Bolívia, Colômbia, Equador e Peru. O Departamento de Estado disse que a medida serve para defender a democracia e combater a corrupção e o narcotráfico na região. Todos os alvos fazem parte do Escudo das Américas, aliança criada pelos Estados Unidos. Não há brasileiros na lista. A maioria dos afetados é boliviana, incluindo o procurador-geral Roger Mariaca, acusado de aceitar propinas e ajudar criminosos a escapar da justiça. Na Colômbia, foram atingidos um empresário e a senadora Marta Peralta Epieyo. No Peru, o juiz Juan Carlos Nunes Matos foi o único alvo.
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6: Meio-dia e 45 minutos.
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0: Termo Prata informa a hora certa. 13 horas.
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0: sapatos de linho e algodão em modelagens amplas e soltinhas viraram a grande sensação do momento. Impulsionado pelas altas temperaturas internacionais, esses tecidos leves substituem com muito charme os materiais pesados. A tendência garante produções super frescas, confortáveis e cheias de estilo para enfrentar os dias mais quentes. Essa novidade é perfeita para criar combinações modernas, sem abrir mão do bem-estar na rotina diária.
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12: Muito bem, 1:06, 1:06, muito boa tarde, estamos de volta, estamos por aqui ao vivo na nossa programação Nativa FM, no programa da tarde, programa Frequência Máxima com você já há muito tempo, sempre neste horário, levando informações, levando músicas, te fazendo companhia. Aqui no estúdio, nós gerando sinal e você aí do outro lado nos acompanhando. Você que nos acompanha em Nova Prata, você que está em outras cidades também da nossa região, você que nos acompanha através da internet. Hoje em dia, todo mundo tem um celular, né? A grande maioria das pessoas, nossos ouvintes, acompanham pelo celular, também nos automóveis, né? Obrigado pela audiência, obrigado pela companhia, até porque também dá para espelhar o telefone hoje em dia nos carros mais modernos, né? Diretamente espelha aí no automóvel. Então você viaja o mundo todo praticamente, né? Ouvindo a nossa programação através da internet também. Bom, hoje é terça-feira, dia 29 de setembro, 40ª semana do ano. Até aqui passaram 273 dias, faltando 92 para o final do ano. A lua é crescente, a estação é primavera. Hoje é o dia do anunciante, dia do policial, dia do petróleo e dia mundial do coração. Dia dos anjos, né? Até porque se comenta, né, que nós estamos aí vivenciando a enchente de São Miguel. Hoje é o dia de São Miguel Arcanjo, São Gabriel Arcanjo e São Rafael Arcanjo, os nossos anjos protetores, né, da Igreja Católica. São Miguel, São Gabriel, São Rafael, então são lembrados, são venerados. E no dia de hoje, então, faça aí a sua homenagem, né? A sua oração em homenagem aos nossos anjos da guarda. Bom, nós temos aí fora tempo agora nublado, com algumas aberturas. O céu está mais claro, pelo menos parou a chuva, mas olha que choveu bastante, hein? Choveu muito. O acumulado do mês de setembro até hoje pela manhã, quando recebemos aí do DDPA, a Cefrute DDPA de Vila Flores, Veranópolis, ali em Sapupema, né, onde está situada, né, a estação experimental do governo do estado do Rio Grande do Sul, é a estação experimental meteorológica mais próxima aqui de Nova Prata, é essa aí. Claro que tem outras pessoas que fazem medições em casa, né, que vem aí os milímetros, a temperatura, essa coisa toda aí, os ventos, né, mas a estação oficial, os dados oficiais mais próximos aqui de Nova Prata são esses da Cefrute DDPA, que é ali em Sapupema, Veranópolis, ali próximo da Polícia Rodoviária Federal ali, né? Até hoje pela manhã, por volta das 8 horas, quando mandaram para cá o boletim, já havia chovido em torno de 400 milímetros. Faltava pouquinho para 400 no mês de setembro. Então você imagina, e depois continuou chovendo aí durante a manhã toda. Então eu imagino que tenha passado já de 400 milímetros de chuva em setembro. Claro, o mês termina amanhã, né? Mas mesmo assim é muita água, né? É muita água, é muita chuva. Olha, algumas ruas com grande vazão de água, alguns esgotos entupidos, mas sem problemas aqui na nossa cidade, né? Sem problemas maiores, algumas árvores caídas nesta madrugada. Temos aqui relatos de moradores também lá do Rio Branco, né? Loteamento Fiore, também com as estradas, né? Que foram danificadas aí, que com a força das águas acabaram abrindo valetas, enfim, né? Mas nada de mais sério, porque até porque também nós não temos nenhum rio a grande passando aqui por próximo da cidade, né? Que tenha que retirar moradores, como é a questão ali dos vales, né? A partir de Mussum, Roca Salles, aquela região ali, Encantado, Lajeado, né? Toda aquela região aí, né? E outros municípios próximos, né? Que toda enchente é a mesma coisa, né? Você imagina as pessoas que moram ali, os ribeirinhos, né? A preocupação, né? Olha, vai subir a água, vou ter que sair de casa, vou perder as poucas coisas que eu tenho. E assim vai, né? Então, como eu falava aqui, na nossa cidade, aqui em Nova Prata, não temos rios, arroios assim grandes que possam causar danos maiores, né? Maiores. Deixa eu seguir por aqui com os nascimentos de pessoas no dia de hoje. Para você que nos acompanha, tem gente que acompanha os nascimentos, os fatos do dia. Então, como nascimentos, 1927 nasceu Ademar Ferreira da Silva, bicampeão olímpico no salto triplo, né? O João do Pulo, em 2001 ele morreu. Em 27 também nasceu Cid Moreira, jornalista e apresentador de TV. Em 36 nascia o Silvio Berlusconi, foi presidente da Itália, político italiano. Em 52, o Washington Oliveto, publicitário brasileiro. Em 56, nasceu Marcos Frota, ator brasileiro. Em 58, Eduardo Cunha, político, foi até preso. O Eduardo Cunha era presidente do Congresso. Em 65, nascia o Péricles Chamusca, treinador de futebol. Olha, eu não sei agora onde está treinando aí o Chamusca, se ainda está como treinador, né? Ele é gaúcho, inclusive, e fez sucesso aí em times de Santa Catarina, também do interior do Rio Grande do Sul. Em 77, nascia a Vivi Fernandes, atriz brasileira. 1829, o Metropolitan Police Service de Londres é fundada, né? A Polícia de Londres. Em 1908, morre o jornalista e escritor Machado de Assis. É autor de Dom Casmurro e outros nomes aí também. Ainda que nós temos de fatos históricos, em 1911, a Itália declara a guerra ao Império Otomano. 1929, em Londres, soldados fardados patrulham as ruas pela primeira vez. 64, publicação da primeira tira do personagem a Mafalda. Em 87, vigilância sanitária constata a contaminação de vítimas do acidente radioativo lá em Goiânia. Tem uma minissérie sobre esse fato, bastante interessante, inclusive, né? 1992, impeachment do presidente Fernando Collor de Mello no Congresso. Em 2005, no dia de hoje, a Google anuncia a parceria com a NASA para o fim das pesquisas espaciais. E 2012, morre, vítima de câncer, a apresentadora de TV, a Hebe Camargo, no dia de hoje. Vamos lá então, começando o nosso programa que destaca, como eu falei, músicas e informações. Você pode pedir a sua através do nosso telefone WhatsApp 54-3242-1332. Vamos juntos por aqui com a nossa programação até às 17 horas.

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4: Olá, tudo bem com vocês? Eu sou Priscila Pera e vai começar o Flash Star desta terça-feira. Ticiane Pinheiro e o jornalista César Tralli estão juntos há 12 anos e continuam dando um show de cumplicidade, carinho e puro romantismo. Casados desde 2017, os dois fazem questão de priorizar a vida a dois, mesmo com as agendas lotadas e o cuidado com a família. Segundo a Tici, o segredo de sucesso desse casamento é manter viva a chama dos primeiros encontros e não deixar o diálogo para depois. Em entrevista, ela contou a estratégia simples que o casal usa para manter o clima leve. Amo namorar o meu marido. A gente sempre tira um dia da semana para jantar fora e conversar. É importante falar, esclarecer e não ficar com nada guardado para depois estourar. Somos eternos namorados. Tici também disse que a gratidão e a parceria diária são os melhores ingredientes para um relacionamento feliz e saudável. É ou não é uma inspiração? Esse foi o seu Flash Star, que volta já já. 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
6: 13:19. 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

0: 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A previsão para a região sul do país. 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
1: Brasil. Olá, ótimo dia para você. Na região sul, o dia hoje se comporta com muitas nuvens e pancadas de chuva em todo o Paraná, especialmente em Curitiba, onde as temperaturas variam de 17 graus de mínima a 31 graus de máxima, com umidade máxima de 100%. Em Santa Catarina e Rio Grande do Sul, há também previsão de instabilidade com tempestades isoladas e rajadas de vento fracos. Os acumulados de chuva podem chegar a 70 milímetros em 24 horas em áreas da região.
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2: 13 horas e 30 minutos.
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3: Uma pesquisa do Tribunal Superior do Trabalho e do Conselho Superior da Justiça do Trabalho mostrou que o WhatsApp foi o aplicativo mais usado para praticar assédio eleitoral no trabalho, aparecendo em 37% dos casos analisados. O estudo analisou 138 processos ajuizados até dezembro de 2025. Facebook e Instagram apareceram em 14,5% das ações. A Justiça do Trabalho registrou 823 processos sobre o tema entre maio de 2023 e setembro de 2026, sendo 189 só em 2026. Das ações analisadas, 88% foram movidas por pessoas físicas e 12% pelo Ministério Público do Trabalho.
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5: Agora faltando 23 para as duas.

0: Agora faltando 14 para as duas, pirataria é crime, é verdade. Por aqui no Som das Mais Tocadas, lançamento para você com a Karine Minosso. Olha aqui, ofertas de emprego, a empresa Algor Metalúrgica Limitada, situada na Avenida Amadeu Augusto Paradinha, número 11, no Berçário Industrial, em Nova Prata, disponibiliza uma vaga para a função de soldador mecânico, uma vaga para o setor administrativo e uma vaga para montador de máquinas. Início imediato. Requisitos: residir em Nova Prata, possuir transporte próprio e de preferência com experiência no ramo metalúrgica, funilaria ou agrícola. Os interessados, as interessadas devem enviar currículo para o WhatsApp 99972-2539. A empresa oferece salário compatível com a função ou a combinar e outros benefícios, tá bom? Contratação, como eu falei, imediata. Então são três vagas, uma para soldador mecânico, outra para o setor administrativo e uma terceira vaga para montador de máquinas no segmento metalúrgica, funilaria, agrícola. São ofertas de emprego, então, da empresa Algor. Abraço para o nosso amigo Altair, né? Pessoal aí sempre sintonizado por aqui nessa empresa aí, trabalhando e nos acompanhando como sempre. Algumas informações que estão circulando: instituições não se fortalecem por si mesmas, afirma presidente do Supremo. Olha, esse ministro Fachin também, vou te contar, né? 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O Lula com as suas pérolas, né? 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Governo central registra déficit de 13 bilhões em agosto. Taxa de desemprego no Brasil cai para 5,3%. Em novo amistoso, caça-níquel, hoje pela manhã contra a Austrália, a seleção brasileira venceu por 4-2, né? Depois de ter empatado na última, quando é que foi? Foi segunda, né? Não, foi, acho que foi, né? Nem lembro o dia do jogo do Brasil aí, que também não interessa a ninguém, né? Ministro Luiz Fux suspende decisão de Flávio Dino que permitia divulgação de fake news sobre Nossa Senhora Aparecida. Olha, eu fiquei espantado agora há pouco. Um ouvinte aqui da rádio mandou pra cá essa mesma colocação dizendo, que o próximo presidente iria cancelar a padroeira do Brasil. Meu amigo, é uma notícia falsa. É um fake news dos maiores. É só pensar um pouquinho. Quem define quem é padroeira de um país não é um político, não é um projeto de lei, não é nada. É o Papa. É o Papa, e foi denominada a padroeira do Brasil em 1930, e ninguém vai tirar a Nossa Senhora Aparecida, a nossa santinha, a nossa santa, a nossa padroeira do Brasil, né? Então vamos parar com isso. Como eu falei, recebi agora há pouco de um amigo, conheço essa pessoa, mandando pra cá, aqui pra nós na rádio, olha o que que esse falou, que vai retirar a santa do Brasil. Por favor, meu amigo, tudo bem que domingo tem eleições, mas informação não custa nada, né? Não custa pesquisar um pouquinho. Essa informação da Nossa Senhora Aparecida que vai ser retirada é falsa, é fake news, é um fake news, então não espalhe fake news, né? Inclusive, fake news é crime. Votos em branco, nulos e de legenda, a diferença para as eleições do próximo final de semana, né? Tá chegando. Governo do Rio Grande do Sul publica edital para atualizar serviço de bilhetagem eletrônica do transporte metropolitano para ônibus. Cerca de 40 mil gaúchos são afetados pelos temporais desta semana. 6 mil precisaram deixar as suas casas. Justiça determina a suspensão de obras do futuro condomínio em Litoral Norte Gaúcho. Programa Gás do Povo beneficia quase 400 mil famílias gaúchas em setembro. Prefeitura de Porto Alegre é condenada por indenização coletiva de 50 milhões por conduta omissa lá na enchente de 2024. Também, para você, outros detalhes. Governo federal vai à justiça contra 17 BETs e pede 1 bilhão de indenização por danos morais coletivos por vício de aposentados. Olha, eu nunca joguei em BET. Eu nunca joguei, não sei. Nem sei como joga, né? Mas pelo que se vê aí, muita gente acabou se endividando, né? É aquela coisa, jogar em bet é mais ou menos como você jogar naquelas máquinas de bichinho, já que sabe que pega os bichinhos de pelúcia, ninguém ganha. Ninguém ganha, já são pré-programadas, né, pra, por exemplo, em 30 apostas, uma ganha, e olhe lá, Então, mais ou menos, as bets é a mesma coisa. E eu me admiro como tem gente que joga, né? Então, quer jogar? Vai ali na lotérica, joga na Mega Sena, joga na Loto Fácil, Loto Mania, enfim, que são jogos legalizados. Agora, jogo do bicho, bets, essas loucuras aí, meu Deus do céu, distância, hein? 23% não sabem o número da urna e também os candidatos a presidente para votar no próximo final de semana. 23% das pessoas não sabem o número da urna. Pois é. São algumas informações que estão circulando e você conferiu por aqui. Na dupla Grenal, nos nossos times, resumo do campeonato do Inter. O Inter que joga agora contra o Corinthians, né? É na semana que vem, dia 7. E o Grêmio também. Definidas as datas e horários do Grêmio na Copa do Brasil, né? O Grêmio que segue aí na Copa do Brasil. O Tricolor enfrenta o Atlético Mineiro dia 1º de novembro, é novembro, e o jogo da volta no dia 7, né? É, então, o primeiro jogo vai ser na Arena, em Porto Alegre, às 18h30, né? Dia 1º. E depois, na outra semana, no dia 7, então, que é um sábado, no sábado seguinte, é na Arena MRV, lá em Belo Horizonte, 18 horas. Então, é jogo entre Atlético Mineiro e Grêmio, Grêmio e Atlético Mineiro, pela Copa do Brasil. São as semifinais, já que o Grêmio venceu o Inter, né? E com isso, seguiu adiante também na Copa do Brasil. Faço intervalo, volto já já.
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2: A inveja é um sentimento pesado que só atrai infelicidade para quem o carrega. Valorize cada conquista sua sem ficar se comparando com os outros ao redor. Alegre-se de coração com a felicidade alheia e viva com muito mais paz. Quem celebra o sucesso dos outros abre as portas para realizar os próprios sonhos.
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6: 13 horas e 53 minutos.
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1: Olá, tudo bem? Eu sou Alexandre Ricarte. Está começando a partir de agora mais uma edição do Time News. Vamos às informações. A AGU processa 17 bets e cobra indenização de R$1 bilhão. Militares e policiais do Peru enfrentam dissidentes das Farc na fronteira com a Colômbia. Dívida pública federal do Brasil chega a R$9,29 trilhões em agosto, diz Tesouro Nacional. Economistas elevam previsão da inflação pela segunda semana seguida e cortam estimativa do PIB. Está começando o Time News.
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1: A Advocacia Geral da União entrou com uma ação civil pública contra 17 casas de apostas online, as chamadas bets. O processo foi protocolado na Justiça Federal em Pernambuco e cobra a indenização de pelo menos R$1 bilhão por danos morais coletivos, além do ressarcimento de gastos do SUS e a devolução em dobro dos valores apostados por pessoas com vício em jogo. As empresas processadas representam cerca de 80% do mercado nacional de apostas esportivas no Brasil. O governo aponta que 28 milhões de brasileiros apostam atualmente e quase 11 milhões apresentam padrão de risco. A ação vem logo após o governo federal editar uma medida provisória que proibiu a operação e a publicidade dessas plataformas no país. Forças militares e policiais do Peru entraram em confronto com membros do grupo armado Comandos da Fronteira, formado por dissidentes da guerrilha colombiana Farc, na região de fronteira com a Colômbia. O tiroteio foi na cidade de Putumayo, no nordeste do Peru. 3 integrantes do grupo caíram no rio Irakaya e os corpos não puderam ser recuperados por causa da correnteza. As forças de segurança retomaram o controle da área e apreenderam fuzis, pistolas, granadas, munições e uniformes militares. A ação faz parte da Operação Zancudo. O líder do grupo, Giovanni Andrés Rojas, foi extraditado para os Estados Unidos na última sexta-feira. A dívida pública federal do Brasil chegou a R$9,293 trilhões em agosto. O valor representa uma alta de 0,04% em relação a julho, quando o estoque estava em R$9,28 trilhões. Os dados foram divulgados pelo Tesouro Nacional na segunda-feira, dia 28 de setembro. A parte interna da dívida caiu 0,05% no período, passando de 8,948 trilhões de reais para 8,944 trilhões de reais. Segundo o Tesouro, o recuo aconteceu por conta do resgate líquido de 83,9 bilhões de reais, que foi compensado em parte pelos juros de 79,66 bilhões de reais acumulados no mês. O boletim Focus, divulgado pelo Banco Central, mostrou que os economistas subiram a previsão de inflação para 2026 pela segunda semana seguida. O IPCA passou de 4,92% para 4,99%. O crescimento da economia também foi revisado para baixo. O PIB caiu de 1,88% para 1,86%, a menor expectativa desde maio e a terceira queda seguida. A Selic deve fechar o ano em 13,05% e o dólar em 5,20%. A previsão de inflação está acima do centro da meta do Banco Central, que é de 3%.
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2: 14h03.
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3: 2:08, temperatura aqui no centro, 18 graus, tempo nublado depois de tanta chuva, hein?

Muito bem, 2:18, musicão, hein? Com a Pandora, Voyage, Voyage, música lá dos anos 80. Sucesso pra você por aqui, uma regravação dessa grande música, né? Algumas manchetes que estão nas redes sociais da Ativa FM. Nosso Facebook vai alcançar 233 mil seguidores. Você ouviu bem, 233 mil seguidores no Facebook. O nosso Instagram está com quase 49 mil seguidores. É muita gente, né? Nas redes sociais da Ativa FM, sem falar também nos grupos do WhatsApp. Lá você encontra, publicado agora há pouco, áreas de risco meteorológico e também hidrológico. A Defesa Civil alertou agora há pouco, lançou os gráficos, né? Alertando aí para cidades que vão ter enchentes, né? As regiões aí dos vales e também a região na divisa da fronteira aí. Então, vai lá, vai por lá que você visualiza a questão das enchentes, né? Quanto à chuva, o tempo vai dar uma segurada agora, segundo a previsão. Entre hoje e amanhã vai ficar mais fechado, mais nublado. Na quinta-feira que volta o sol. Depois teremos aí sexta-feira com tempo bom, sábado com tempo bom, domingo é que de novo preteou o olho da gatiada, né? Previsão de chuva para as eleições aqui para nossa região, mas vamos aguardar se vai confirmar ou não. Também nas redes sociais tem Ministério Público realiza seminário sobre planos de contingência em Nova Prata. Esse evento vai acontecer no dia 2, que é na sexta-feira, na Câmara de Vereadores. Também imagens da divisa ali, né, nas proximidades da divisa entre Nova Prata e Protásio Alves, imagens aqui da ponte do Rio da Prata que está submersa de novo, né? Não é novidade para ninguém, é só dar uma chuvinha um pouco mais forte que as duas pontes, né, a de São Miguel e também a da Cascata, ficam submersas e interrompem o trânsito de veículos entre Nova Prata, Protásio Alves, aquela região ali, IP, enfim, né, Antônio Prado, enfim, dá para ir por ali também em Vacaria. Ouvinte repórter nos manda imagens também lá em Navegantes, interior de Paraí, também lá tem uma ponte, também está submersa. Ainda, temporal mata cerca de 300 porcas, leitoas, porcas, né, em Cerro Largo. Estavam num pavilhão, né, e acabou desabando e, infelizmente, os animais aí são criadeiras, né? São leitoas para criação, né? Também pesquisa divulgada hoje, Instituto Vox Brasil indica a vitória de Flávio Bolsonaro. Está em primeiro lugar com 45,2, seguido ali, né? Ali, na cola dele, o Lula com 44,7, né? Olha, as últimas pesquisas publicadas, não sou eu que estou dizendo, são as pesquisas. Eu não sei até que ponto você acredita em pesquisas. As últimas pesquisas têm dado vitória para o Flávio Bolsonaro. As eleições são domingo e é claro que você vai votar com consciência, né? Vai votar com consciência. Também, chuvas provocam transtornos em Nova Bassano. Tem por aqui um acumulado, né, de 170 milímetros. Eu só não sei até quando que foi esse levantamento aqui. Não tem aqui, né? Nas últimas 72 horas, será? Bom, a matéria está por aqui. É uma matéria da Defesa Civil lá do Bassano. Onde lá o chefe da Defesa Civil é o nosso amigo Márcio, né? Que já conversou aqui na rádio conosco aqui, né? Tem também oferta de emprego. Eu aproveito e passo a oferta de emprego agora. A Metalúrgica Algor, situada na Avenida Amadeu Augusto Paradinha, número 11, berçário industrial de Nova Prata, está com vagas abertas para 3 vagas. Uma vaga para soldador mecânico, uma vaga para setor administrativo e uma vaga para montador de máquinas agrícolas. Requisitos: residir em Nova Prata, possuir transporte próprio e de preferência com experiência no ramo metalúrgica, funilaria ou agrícola. Interessados, interessadas, podem enviar currículo para o WhatsApp. Anota aí, 549-9972-2539. 9972-2539, fala com o nosso amigo Altair, né? O que mais? Tem mais vídeos aqui de uma rua em Nova Prata. 9972-2539. 9972-2539, fala com o nosso amigo Altair, né?

0: A Prata fazem curso de regulação hospitalar e gestão de leitos. Isso aqui é engraçado, é mais como humor mesmo, né? O cantor Leonardo, o cantor sertanejo Leonardo, volta a beber e compartilha experiência sem álcool. Nunca mais. Segundo ele, prefiro ser um gordo feliz do que um magro triste. Falou aí o Leonardo, né? Ficou 30 dias sem beber e quase enlouqueceu aí, segundo descreve a matéria. Aí cada um, né? Cada um. Até nós colocamos aí pra você deixar a sua opinião. E aí, você ficaria sem beber? Você consegue ficar sem beber? Sem a marvada pinga? Ou a cervejinha? Vai por lá nas redes sociais da Ativa e coloca lá, tá bom? Bom, eu não cheguei nem na metade aqui. Eu não cheguei nem na metade das publicações. Vai por lá que você pode também participar das nossas enquetes aí, tá bom? Logo mais 18 horas tem por aqui Paulo Leira Presotto com o programa Conexão Ativa. Informações no seu fim de tarde na 87.9 ao vivo aqui do estúdio.
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2: 14 horas e 24 minutos.
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Agora faltando 22 para as 3, no próximo domingo, cobertura das eleições aqui na Ativa FM a partir das 15 horas, a partir das 3 da tarde ao vivo, com toda a nossa equipe de jornalismo apurando, né, falando sobre eleições, então no próximo domingo. Domingo à tarde, então você tem compromisso com a gente 87.9 aqui na cobertura das eleições. Ficaremos até o final, né, até sair aí. Quem venceu em primeiro turno, se vai ter segundo turno, enfim, para presidente, para governo, para deputado estadual, federal, senadores, tudo isso você vai acompanhar aqui então com a nossa cobertura domingo. 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
1: Meus queridos, tudo bem? Uma maravilhosa terça-feira para vocês. E atenção, meu amigo motorista, aquele chiado ao frear pode ser um pedido de socorro do seu carro. Vamos à dica de hoje do Sinal Verde. Mantenha os ouvidos atentos a qualquer ruído diferente vindo das rodas dianteiras do seu veículo. As pastilhas de freio contam com um indicador que emite um chiado metálico ao esbarrar no disco quando estão gastas. Se escutar esse barulho, principalmente após os 30 mil quilômetros rodados, visite sua oficina de confiança imediatamente. Trocar as pastilhas no tempo certo evita danos maiores e garante a segurança da sua família.
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1: E aí, tudo bem? Terça-feira, 29 de setembro, estamos chegando com a mensagem do dia. Siga seu caminho. Há um lugar especial na vida que necessita do seu conhecimento e um determinado serviço que ninguém mais pode fazer. Com o tempo, você o descobrirá. E mesmo que lhe pareça inútil, não tente mudá-lo nem por um momento, mesmo que você possa. Há um lugar especial na vida onde você atingirá o que é seu, um sonho que você deve seguir, porque para trás não é seu caminho. Existe um ponto de partida por onde você deverá começar, por menos importante que possa lhe parecer. É uma herança de amor para aqueles que virão depois de você. Há um lugar especial na vida que só você reconhecerá. Uma estrada tem o seu nome e espera por você. Existem mãos que você deve segurar, uma palavra que você deve dizer, um sorriso que você deve dar e lágrimas que só você poderá enxugar. Há um lugar especial na vida previsto para ser ocupado por você. Um campo luminoso onde flores crescem fortes apesar das tempestades. Há um especial amanhã e o melhor está para vir. É certo que seu destino é um livro que você não lê, mas pode crer, nesta vida há um lugar especial feito só para você. Sou Júnior Bolanese e esta foi a mensagem do dia.
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2: 15 horas e 3 minutos.
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3: 15 horas e 17 minutos.
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0: Renato Romeno de tapas nas nádegas virou uma verdadeira febre nas redes sociais, acumulando milhões de visualizações com vídeos de uma competição que mistura apelo cômico e regras desportivas severas. Inspirados nas ligas de tapas no rosto, o evento organizado pela RXF na Romênia adaptou o formato para combates exclusivos entre mulheres em eventos sediados até em cassinos. A disputa tem estrutura profissional com médicos de plantão, árbitros e um regulamento bem amarrado. As atletas usam talco na mão, são proibidas de competir sob efeito de álcool e disputam duelos de até 10 golpes focados no impacto e no dano acumulado. A luta pode terminar antes do fim com nocaute em até 30 segundos, desistência por lesão grave ou desqualificação por acúmulo de advertências. Esse fenômeno de audiência mostra que o mercado de lutas alternativas não tem limites para a criatividade.
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3: 15:31.
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11: Um estudo da Universidade de East Anglia analisou mais de 5 mil postagens sobre saúde mental em redes sociais e chegou a um resultado preocupante. 52% dos vídeos sobre TDAH e 41% dos vídeos sobre autismo no TikTok continham informações incorretas. No YouTube, esse índice foi de 22% e no Facebook ficou abaixo de 15%. Os pesquisadores apontam que o algoritmo do TikTok favorece conteúdos com alto engajamento rápido, o que ajuda a viralizar informações erradas. O que mais preocupa é que esses vídeos transformam comportamentos comuns em patologias. E quando informações falsas viralizam, o ciclo de estigma aumenta e as pessoas acabam atrasando a busca por ajuda profissional. O estudo também confirmou que conteúdos produzidos por profissionais de saúde têm muito menos informações imprecisas ou falsas.
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4: E aí, como é que você tá nesta terça-feira, 29 de setembro, hein? Tô chegando por aqui na melhor do seu rádio, trazendo pra você uma edição inédita do Mundo Pop. Se liga aí. A Academia Latina da Gravação deu o pontapé inicial para a 27ª edição do Grammy Latino, marcada para o dia 12 de novembro em Las Vegas. A disputa pela categoria principal de álbum do ano promete pegar fogo com feras internacionais. Rosalía desponta como favorita pelo aclamado álbum Lux, enquanto Karol G entra com força total, embalada por Tropicoqueta. O time de indicados ainda conta com destaques de Carin León, Catriel e Paco Amoroso, Fonseca e Rawayana. Após a divulgação dos indicados, a Academia Latina da Gravação realiza a rodada final de votação no dia 1º de outubro para definir quais são os vencedores de cada categoria.
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1: Olá, tudo bem? Eu sou Alexandre Ricarte. Está começando a partir de agora mais uma edição do Time News. Vamos às informações. TSE alerta STF sobre risco de interferência nas eleições de 2026. Gilmar Mendes quer identificar ministros citados no caso Master antes de julgar Alexandre de Moraes. Entidade evangélica com 10 mil pastores acusa Lula de promover guerra religiosa entre católicos e evangélicos. Petróleo sobe mais de 4% após Trump rejeitar proposta de paz do Irã sobre o Estreito de Hormuz. Está começando o Time News.
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1: O presidente do Tribunal Superior Eleitoral, ministro Cássio Nunes Marques, enviou um ofício ao ministro Edson Fachin, presidente do STF, alertando para o risco de captura institucional do TSE. A preocupação é com a apresentação ao Supremo de questionamentos contra decisões do TSE antes do esgotamento dos recursos disponíveis na Justiça Eleitoral. Cássio pediu a Fachin que estabeleça um filtro na distribuição de pedidos urgentes relacionados às eleições, inclusive em ações que já tramitam no Supremo. A manifestação ocorre em meio ao caso do humorista Antônio Tabet. No domingo, o ministro Flávio Dino autorizou a republicação de uma postagem de Tabet sobre Nossa Senhora Aparecida, derrubando uma decisão do ministro André Mendonça, do TSE, que havia mandado suspender o controle para Nunes Marques. O filtro pedido busca evitar decisões que possam afetar a igualdade entre os candidatos. O ministro Gilmar Mendes, do STF, pediu que a corte identifique todos os ministros e juízes que aparecem nas investigações do Banco Master e do ex-banqueiro Daniel Vorcaro. O pedido foi feito numa questão de ordem no processo que discute se o STF pode investigar o ministro Alexandre de Moraes. Gilmar defendeu que o julgamento de Moraes fique suspenso até que se saiba quais magistrados foram citados nas conversas do celular de Vorcaro. Ele disse que é uma apuração parcial, é uma apuração viciada. O ministro Flávio Dino pediu vista do caso no dia 15 deste mês e tem 90 dias para devolver o processo. O Conselho Interdenominacional dos Ministros Evangélicos do Brasil, o CIMEB, lançou uma nota acusando o presidente Lula e aliados de espalharem fake news para promover uma guerra religiosa. A nota foi publicada pelo pastor Silas Malafaia. A polêmica gira em torno de um boato de que o título de padroeira do Brasil de Nossa Senhora Aparecida seria retirado, rumor associado nas redes ao candidato Flávio Bolsonaro, que negou qualquer intenção nesse sentido. As publicações citam o PL 2623 de 2007, arquivado pela Câmara em agosto de 2008. O CIMEB diz que evangélicos e católicos vivem em paz e que nenhum líder evangélico tem iniciativa para cancelar feriados ou cultos. O preço do petróleo disparou. O barril do tipo Brent subiu 4,2%, chegando a US$ 108,66. E o WTI americano subiu 4,3% para US$ 96,34. A alta veio depois que o presidente dos Estados Unidos, Donald Trump, rejeitou no sábado 26 de setembro uma proposta de cessar-fogo apresentada pelo Irã na sexta-feira anterior. A oferta iraniana pedia a reabertura do Estreito de Hormuz e o cumprimento do Memorando de Entendimento de Islamabad, assinado em 17 de junho. Os Estados Unidos exigem que as negociações incluam o programa nuclear iraniano. O Irã, por sua vez, diz que só volta à mesa se os americanos retirarem o bloqueio naval dos portos iranianos, cancelarem as sanções e garantirem o fim dos ataques.
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2: 16 horas e 5 minutos.
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1: Opa, chegando por aqui na nossa rádio com meu amigo Pet. Atenção que limpar a bandeja sanitária do seu gato todos os dias é fundamental para a rotina. Os felinos são animais extremamente limpos e odeiam usar um local com cheiro forte. Quanto mais tempo os dejetos ficam na caixa, pior fica o odor em todo o ambiente. Essa sujeira acumulada gera um grande desconforto tanto para o Pet quanto para você. Então mantenha a higiene diária e garanta um espaço agradável para o seu companheiro.
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1: Colocar o corpo para se movimentar regularmente é um remédio poderoso para afastar a ansiedade e o cansaço. Práticas como caminhada, yoga ou treinos de força ativam a circulação do sangue e renovam a sua disposição. Durante o exercício, o cérebro fabrica endorfinas, substâncias naturais que trazem sensação de alegria e relaxamento. Além de proteger o coração e os músculos, a atividade física alivia as tensões acumuladas durante o trabalho. Escolha uma modalidade que você gosta e movimente-se para ter mais saúde física e mental.
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3: 16 horas e 34 minutos.
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8: O Tribunal Superior Eleitoral enquadrou os óculos inteligentes na regra que proíbe equipamentos eletrônicos dentro da cabine de votação. Por possuírem câmeras, microfones e capacidade de transmissão de dados, esses dispositivos foram vedados pela Justiça Eleitoral para garantir o sigilo do voto e combater a compra de votos. A restrição aos óculos inteligentes segue a mesma exigência aplicada aos celulares, que devem ser entregues aos mesários antes de o eleitor se dirigir à urna eletrônica.
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3: Oi, boa terça-feira, tudo bem? Eu sou a Kelly Gomes, por aqui tá tudo delicioso e a gente traz mais uma receita com aroma e sabor pra você. E hoje a gente vai de macarrão com molho caprese, já experimentou? Se não experimentou, é uma boa chance, tá? Então anota aí os ingredientes. Você vai precisar de 400 gramas de macarrão parafuso, uma colher de sopa de cebola ralada grossa, 3 colheres de sopa de azeite, 1 xícara e meia de tomate cereja, 1 xícara e meia de mussarela de búfala e manjericão, sal e pimenta do reino a gosto. Aí tá aí, acabou a nossa lista de ingredientes. Agora a gente vai para o preparo, que começa assim. Você vai começar cortando os tomates e a mussarela ao meio. Aí, numa panela em fogo médio, você vai refogar a cebola no azeite e vai adicionar os tomates, tomando cuidado para que não cozinhem muito, ok? Acrescenta em seguida a mussarela de búfala e vai cozinhando rapidamente, tempera com sal e pimenta a gosto. Agora você vai cozinhar a massa em água fervente com uma pitadinha de sal. Aí você escorre a massa, mistura com os ingredientes já temperados e, por fim, acrescenta o manjericão a gosto e, se necessário, você pode adicionar mais um fiozinho de azeite. E tá aí, gente, bem simples, macarrão com molho caprese, uma receita com muito aroma e sabor. Pra você nessa terça-feira, espero que tenha gostado e amanhã tem mais uma receita por aqui, tá bom? Tchau, tchau.
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4: 16:50.
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0: E chegamos ao final do programa Frequência Máxima de hoje. Obrigado pela sua audiência, pela sua companhia, pela sua sintonia. Grande abraço. Amanhã estaremos de volta com mais músicas, sempre com apoio.
1: 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Imoprata informa a hora certa. 17:03.
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0: arte de linho e algodão em modelagens amplas e soltinhas viraram a grande sensação do momento. Impulsionado pelas altas temperaturas internacionais, esses tecidos leves substituem com muito charme os materiais pesados. A tendência garante produções super frescas, confortáveis e cheias de estilo para enfrentar os dias mais quentes. Essa novidade é perfeita para criar combinações modernas, sem abrir mão do bem-estar na rotina diária.
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1: Conectado. Google Mensagens vai deixar mais fácil procurar mensagens antigas dentro de conversas. É o que eu conto agora para você nesta nova edição do dia 29 de setembro, terça-feira, do Tech World para você.
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1: O aplicativo Google Mensagens está testando um novo botão para ajudar você a encontrar mensagens antigas sem complicação. A novidade foi descoberta em uma versão de testes para celular e funciona de forma bem simples. Ao rolar a conversa com um amigo para cima, um ícone de lupa aparece na tela para você digitar a palavra que procura na hora. Hoje em dia, a opção de pesquisar palavras dentro de um chat fica escondida no menu de três pontinhos no topo da tela, fazendo com que muita gente nem saiba que ela existe. O recurso já está funcionando perfeitamente nos testes internos e deve ser liberado aos poucos para todos os usuários em breve.
0: 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Flashback. 17 horas e 18 minutos. 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
2: 17 horas e 30 minutos.
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4: O Banco Central divulgou nesta terça-feira que o endividamento das famílias brasileiras chegou a 49,9% em agosto. O número subiu 0,2 ponto percentual no mês e 1,1 ponto percentual nos últimos 12 meses. O comprometimento de renda das famílias ficou em 28,7%, estável em relação a julho, mas com alta de 1,4 ponto percentual em 12 meses. Esses dados fazem parte do relatório Estatísticas Monetárias e de Crédito. O BC destacou que o endividamento cresceu mesmo após o lançamento do novo Desenrola Brasil, o Desenrola 2.0, em maio, programa criado para ajudar as pessoas a renegociar dívidas e reduzir contas em aberto.
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1: 17:47.
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10: 18 horas e 2 minutos.
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25: Dezoito horas com 4 minutos, 18:04. Muito boa tarde, amigos e ouvintes da Ativa. Hoje é 29 de setembro de 2026. Estamos chegando com o nosso Conexão Ativa, programa que vai ao ar de segunda a sexta, das 6 às 7 da tarde. Temperatura nesse momento aqui em Nova Prata, 21 graus. Hoje, olha, tivemos as 4 estações, bem dizer, aqui em Nova Prata, né? Agora sol, né? O céu parcialmente coberto, né? Mas o tempo é bom no momento aqui em Nova Prata. A previsão do tempo, daqui a pouquinho a gente passa também, vamos atualizar, a cada instante muda, né? Vamos ver como é que vai ficar o tempo para amanhã e as próximas horas. 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Hoje é terça-feira e hoje eu recebo aqui para satisfação em compromissos durante a semana, né? E tem que adiantar a sua participação semanal dentro da nossa programação, o Agenor Zamin, nosso comentarista, esteve especialmente acompanhando a gente com o futebol de salão, né? O futsal, com a DPF nessa temporada de 2026, e passa a falar conosco a partir de agora, entre outros assuntos. Eu acho que começamos pela ADPF, Zamin. Boa tarde, satisfação ter conosco aqui mais uma vez.
26: Boa tarde, Leira, boa tarde, ouvintes, satisfação é minha dividir o espaço contigo para falar da DPF, o nosso representante aqui de Nova Prata, do futsal, na Liga Gaúcha de Futsal, onde teve uma participação exitosa. A equipe liderou a competição, todo o campeonato, foi a equipe que mais fez pontos, mas depois pegou um mata com a equipe de Soledade, aonde que eu quero que o torcedor ouvinte entenda, isso vem da liga também, é, regulamento é assim, onde você classifica o time, a equipe com um time, e depois forma outro time para disputar um mata, e foi o que aconteceu.
25: É, o que ontem o presidente...
26: O que aconteceu?
25: O presidente Rosinho ontem falou o seguinte, o time classificou, foi lá e contratou a equipe do Russo Preto do Blumenthal, que é da Série Ouro do futsal. Exatamente. Da Federação Gaúcha de Futebol, só que coincidiu a folga da Federação. Agora, nos próximos jogos, essa equipe aí não vai poder jogar com...
26: Pagamos o pato, porque como você fez um campeonato exitoso, com uma participação brilhante da tua equipe, você não ia modificar toda a equipe na hora da sereia do bolo, mas o pessoal da Solidariedade teve essa brecha aí e contratou um time montado no time da Ouro. Então eu acho injusto isso, sabe?
25: É como se a DPF contratasse a CBF de Carlos Barbosa para vir aqui jogar contra a Soledade e depois largasse. Então, né?
26: Por isso que eu digo, e aí existe essa dúvida se a DPF vai ficar com... Vai disputar o próximo campeonato com a Federação Gaúcha e com a Liga. Gente, essa Liga Gaúcha não existe. Já deu para se ver que é uma tropa de trapaceiro aí que não se vai a lugar nenhum, porque isso aí não podia ter existido. Mas assim mesmo, a DPF, mesmo enfrentando uma equipe da Série Ouro, que naquele time, o time titular, conversando com o pessoal da rádio lá, Rádio Cristal,
25: sim,
26: ele me dizia que só o pivô jogava.
25: Só o Alisson.
26: Só o Alisson era titular da equipe do Soledade, que o goleiro e os demais eram todos do Russo Preto e do Metoque. E quem fez a diferença nesse jogo foi exatamente o goleiro.
25: Foi o goleiro.
26: Então,
25: aliás, eles parecem que vão levar o Alisson. Parece que o Russo Preto vai levar o Alisson para jogar lá no Metoque.
26: Não duvido. Sim, que isso venha acontecer, porque é um pivô de muita qualidade.
25: Exatamente.
26: De muita qualidade, muito bom jogador. Mas foi, acima de tudo, uma excelente partida de futebol. A DPF fez uma partidaça, dominou todos os setores, foi uma equipe com um repertório de jogadas, teve 28 conclusões, 28 chutes a gol, ler e ouvintes, incrível, 14 na primeira etapa e 14 na segunda etapa, contra 14, a metade da equipe.
25: A metade.
26: Só que...
25: O goleiro fez a diferença.
26: O goleiro fez a diferença, pegou muita bola e eles tinham uma arma muito poderosa, que era o contra-ataque, e se defendiam muito bem.
25: Exato.
26: Eles foram guerreiros, foram fortes. E porque pra defender, pra você destruir, é mais fácil que construir.
25: Claro.
26: Então,
25: para
26: construir é mais difícil. Então eles fizeram uma partidaça do que se refere ao setor defensivo. E meteram dois contra-ataques ali, fizeram dois gols. Mas a equipe de Nova Prata, ela mostrou que tem poderio e que tem futuro.
25: Agora, realmente, né, ficou no ar, falava com o pessoal da DPF também, ficou uma frustração, porque todo mundo alimentava, né? Como as equipes da primeira fase, você via que o diferencial técnico, a DPF tinha potencial para vencer os adversários, a gente alimentou essa questão da classificação, não só nós aqui da imprensa, mas também a direção, a comissão técnica, os jogadores, né? Sabiam do compromisso. Agora, realmente, né? Na fase final, poxa, aí olha, tu imagina agora se o pessoal de Nome Toque, do Russo Preto, levar o Alisson, que é, sim, o melhor jogador que tem a equipe de Soledade, se eles levarem esse jogador para Nome Toque, aí eles vão pagar caro.
26: Sim,
25: porque só classificaram e não vai...
26: É uma injustiça contra a equipe de Nova Prata, porque com certeza a diretoria não esperava por isso. Estavam todos empolgados, tendo em vista o potencial da equipe, tendo em vista a possibilidade de chegar, só que se depararam com um regulamento fajuta desse tipo, que você pode no mata contra fazer uma outra equipe. Isso não pode existir, isso tem que ser discutido antes de começar os campeonatos. Antes de começar tem que ser discutido isso, tem que ser acertado isso com os clubes.
25: Exato.
26: Porque sempre vai levar vantagem aqueles que no fim tiver um poder aquisitivo maior.
25: Exato.
26: Aí fica difícil, tem que ser questão de igualdade, e não houve igualdade. Aí não houve, mas assim mesmo, cara, olha o jogo que foi. Então, se você for ver, duas partidas, 4-3.
25: Exato.
26: Que foi 2-1 lá e 2-2 aqui.
25: Exato.
26: 4-3, só que aqui foi um bombardeio, né? Foi um bombardeio. Exato. E lá também, a associação ali, ela não se acanhou em nenhum momento.
0: Uhum.
26: Jogou futebol, aí teve momentos do jogo que dominava totalmente a partida. Então, não tem nada de desânimo, nada de frustração, é cabeça erguida, caiu de pé, caiu jogando muito futebol. Isso foi o que aconteceu.
0: É, o que fica, né, aquela questão que a gente alimentava, que poderia prosseguir e iria terminar a competição no final de novembro, na verdade, certo, né? Inclusive, a data do dia 17 de outubro da reinauguração do Ginásio Municipal de Esportes, ela foi marcada por quê? Porque também a DPF iria jogar o segundo confronto,
26: certo,
0: em Nova Prata no dia 17.
26: Não, tudo bem.
0: No próximo adversário.
26: Estava tudo bem programado.
0: Inclusive, o presidente ontem me confessou aqui que através da DPF, com patrocínios, que foram buscar patrocínios, foi investido no ginásio de esportes, na mesário, coisas assim, alguns negócios no bar também, pia e algumas coisas lá. Aproximadamente R$30 mil a DPF já investiu no ginásio porque estava imaginando tudo isso, né?
26: A DPF investiu.
0: A DPF investiu.
26: Parabéns aí pro pessoal aí, pela visibilidade que tem. E assim que se forma uma grande equipe por dirigentes dessa qualidade, dessa envergadura e dessa visão de fazer futebol. Vai ser grande a DPF assim, por esses motivos também. Isso é grande, motivo de grandeza. Isso é visão. Ver as coisas lá na frente. Porque para uma prefeitura, não, a prefeitura não é nada, 30 mil, mas tem que ver a maneira de como comprar.
0: Exato, ela demora para fazer tudo isso.
26: Como é que vai comprar, vai fazer licitação, como é que vai fazer, pode, não pode, porque ali com certeza foi feita uma licitação. Exato. E dali a pouco esqueceu alguns detalhes.
0: Não, e quem faz a licitação, geralmente quem faz o projeto é o engenheiro, e daqui a pouco não tem ninguém, não tem um profissional aí da área do esporte, ou o profissional da área, por exemplo, das cabines, não tem o profissional da área do rádio, da TV, que vai aí para fazer, né? E até, né? Às vezes o pessoal pensa que é como antigamente, mas não é mais como antigamente.
26: Não, mudou muito.
0: Mudou muito, né?
26: Mudou
0: demais, então. E aí ontem o presidente confessava isso, então veja só que a DPF faz um projeto.
26: Sim.
0: Pensando realmente, né, já na questão de social também, como começou lá na ABEM e estava pensando em o ano que vem também continuar com esse projeto e devagarinho lá pela ABEM, assim, e continuar na liga, o presidente ontem aqui já começou a dizer o seguinte: bom, muitas informações, aliás, as primeiras informações da DPF têm sido através da Rádio Ativa.
26: Certo.
0: Aí ele diz o seguinte: nós vamos muito provável ir para a Federação Gaúcha de Futsal e vamos começar um projeto social no centro também, ocupando o ginásio de esportes também.
26: Ótimo, mas deve sim ir pela federação e esquecer essa liga. Mas também uma escolinha, né, da DPF com suas bases.
0: Aí que exato.
26: Vai identificando a entidade, esse é o trabalho também que tem que ser feito. Mas a DPF, pelo primeiro ano, pelo início, é promissor. Vamos ter um time ali adiante muito competitivo e que vem realmente a orgulhar o nosso município.
0: A gente
26: acredita nessa gurizada, nessa diretoria, e principalmente acreditamos nas empresas da Nova Prata, na indústria, no comércio e da torcida. Esse ginásio, eu estive dando uma olhada hoje, mas ele logo vai ser pequeno. Tem que pensar os nossos administradores de construir já coisa maior, mais grande. Esse ginásio é pequeno pela grandiosidade que vai ser o futsal aqui de Nova Prata, representado pela DPF.
0: Já você, dessa opinião sua aí, você faz uma avaliação, já que a direção fez um trabalho excelente, tá? Ótima direção.
26: Excelente.
0: Gostaria que você me...
26: Já disse aqui, Leira e ouvintes sabem disso. Se tiver que criticar, a gente vai criticar.
0: Claro.
26: Nós estamos aqui para falar o que se vê. Nós estamos aqui para agradar ninguém.
0: Exato.
26: Foi satisfatório.
0: E a questão de plantel, Zamin, para você, faltou alguma coisa o plantel da DPF? Como é que foi a sua avaliação?
26: Eu acho que faltou principalmente na decisão ali um Bruno, aquele jogador que estava aqui.
0: Ah, sim.
26: O Bruno era um ala com velocidade, com drible, talvez faltou esse jogador para romper aquela defesa ali, ou um jogador que um ala com um chute potente como tinha um Chamaco, entende? Para romper isso daí, porque o jogador que mais bate, com mais força, é o goleiro, é o maluco. Mas aí é a distância também não é assim, né? Para você chegar e bater. Longe, então faltou, né, para mim um ala, né? Um ala ou fixo mesmo, com chute potente aí. E um pouquinho um jogador habilidoso, um pouquinho mais habilidade para dar uma rompida, leva um, leva dois. Entende? Que isso aí não é para qualquer um, né? Nós tínhamos aqui o Mano, nós tínhamos aqui.
25: Júlio César,
26: esses levavam com facilidade.
25: É, né? Verdade.
26: Mas não tinha esse jogador, faltou talvez isso.
25: Uma época diferente.
26: Mas o coletivo era excelente, o repertório de jogadas da DPF é bem interessante.
25: Então dá para se a gente se imaginar que o ano que vem nós teremos realmente, né, jogando em Nova Prata, que também essa questão logística também, conforme o pessoal da DPF, o pessoal não gosta de falar nisso, né? Mas eles estavam realmente, né? Eles adoraram no sentido que Nova Bassano também abraçou a DPF. A população de Nova Bassano, o poder público, né? Mas eles fazem o seguinte, né? Eu senti aí através, assim, dos bastidores, né? Que o pessoal ficou, que queria jogar no ginásio Luiz Antônio Rico, né? Queria jogar, porque, olha, se o público lá foi, tinha muito mais de 500 pessoas, né?
26: Não tinha.
25: Não, eu acho que tinha, sim, mais de 500 pessoas. Porque teve 350 no início, né? Naqueles jogos iniciais, né?
26: Pode ser.
25: Então, no sábado tinha mais do que 150 das outras vezes, porque tinha o dobro de público das primeiras vezes, né?
26: Pode ser.
25: Então, esse é um público quase pro ginásio aqui, que a capacidade é de 800.
26: Era de 800. Não sei se continua com 800. Mas o que eu digo é, vai ser pequeno. Não tem dúvidas, ótimo, tá sendo feitas as melhorias, se passaram anos, mas tá difícil para acontecer as coisas na infraestrutura esportiva em Nova Prata, mas felizmente está aí, mês que vem, acredito que será inaugurado, sim, mas é pequeno. É para, dizemos assim, vai ser um quebra-galho.
25: Vai ser uma panela de pressão.
26: Porque tem que se iniciar um projeto de um ginásio grande, onde comporta um público.
25: Centro
26: ali,
25: de eventos, né?
26: Centro de eventos, coisa grande, como tem lá em Veranópolis, como tem em outros municípios do Porto de Nova Prata, como tem Guaporé.
25: Um poliesportivo, né?
26: O Guaporé é fantástico, o ginásio lá.
25: Exato.
26: Veranópolis também é bom. Então ele tem que pensar assim, já em coisa grande, sabe? Porque Nova Prata já merece.
25: Uhum.
26: Merece ter algo grande, algo interessante, é onde você coloca lá um grande público para poder assistir. Que vai ser pequeno, eu estou dizendo. Vai ter gente que quer assistir o jogo e não vão conseguir entrar, mas vai ser já na inauguração. Me cobra, Leira. Você pode me cobrar.
25: A inauguração é festiva, não sei tanto. Agora, se fosse um jogo decisivo da DPF, vou te dizer, eu até sugeri aqui pro presidente ontem, porque como estava marcado o jogo principal da inauguração, seria o jogo da DPF, o jogo principal, que a DPF faça um amistoso.
26: Mas
25: né?
26: Exatamente o que eu imaginei também, Leira. Você me roubou a palavra. Pô, dá para fazer um amistoso? Eu acharia interessante.
25: Para mostrar o time para a comunidade, né? Porque muita gente não pode ir a Nova Bassano, não pode ir. Tem gente que não tem condições de ir no sábado à noite, tem que ir de carro, tem, né? Sim. Essa questão, locomoção, né? Até o perigo, né, que está essa rodovia.
26: Mas eu acredito que tem que se fazer, deve se fazer, até para apresentar a equipe, depende do compromisso de cada um também, mas os jogadores me parece que estão à disposição.
25: Eles estão de sobreaviso, né? Estão de sobreaviso, né?
26: Gostaria muito que isso viesse a acontecer.
25: Seria interessante,
26: muito,
25: né? Seria
26: interessante.
25: Ou se você fosse diretor, como você já foi, você já foi diretor, você já foi comandante no futsal, você já foi secretário de esportes do município
26: só
25: também.
26: Só não joguei porque a bola era muito pesada.
25: É
26: muito redonda e muito pesada, eu me incomodava, sabe?
25: A dificuldade, né?
26: Mas eu gostava de ver jogar assim. Trabalhamos
25: você,
26: bastante.
25: Você, esse plantel, você manteria para o ano que vem, para uma série, por exemplo, bronze do futsal do Rio Grande do Sul, que o presidente até falava o seguinte, que deverá ter 10 equipes da série bronze, e que talvez não precise nem treinar duas vezes por semana, que até o pessoal da série prata e até da série ouro tem equipes que não treinam todo dia.
26: Mais um fixo de qualidade e mais um ala habilidoso. E com esse time que tá aí, dá pra chegar. Talvez mais um goleiro também.
25: Talvez mais um goleiro.
26: Talvez.
25: Sabe que eu senti no sábado também, tanto lá
0: em Soledade como em Nova Bassano, no jogo de ida e no jogo de volta, tanto o Maluco como o Fábio Júnior, os dois jogadores, o Caio Júnior, melhor, os dois jogadores que são as referências dessa equipe aí, os dois estavam excessamente motivados, levaram o cartão amarelo muito cedo lá e muito cedo também na Nova Bassano.
26: Pra você entender o que eu quis te colocar. E vejo assim o Maluco um excelente de um goleiro, mas ele é temperamental, dali a pouco. Então, é mais, no meu ponto de vista, esse plantel com mais um fixo, da altura do Xande, que esse joga demais.
0: É bom,
26: jogador. Capitão, esse joga demais. E mais um ala habilidoso, tipo do Bruno, se pudesse trazer o Bruno de volta.
0: Ah, é.
26: Que aquele é.
0: Jogador diferenciado, né?
26: Muito diferenciado.
0: É,
26: seria por aí.
0: Tá lá no. Tá no Passo Fundo. Aliás, o Rafa Mício, ele em tom de despedida, agradeceu no final do jogo e também conversou com o presidente, né? Em tom de despedida, e o presidente, não tem nada de despedida, você já tá pro ano que vem e conforme a direção, pela vontade da direção, a grande maioria desses jogadores e total comissão técnica estaria contratado pro ano que vem.
26: A gente não comentou sobre a comissão técnica, mas não dá para abrir mão do trabalho, da maneira em que sempre se comportou a equipe dentro de quadra e principalmente nos momentos adversos, onde que o resultado na primeira etapa era desfavorável, um técnico com conhecimento ajeitava o time no intervalo e voltava um outro time. Então, esse técnico é bom, esse técnico conhece, é uma pessoa séria, fisicamente também a DPF andou muito. Não se
0: prova que no
26: jamais.
0: Segundo tempo sempre crescia, né? Sempre crescia.
26: Então, excelente. Eu pra mim não seria por aí. É mais três jogadores. Falei, goleiro, fixial.
0: É. E aí, conversando com. Eu faço essa, porque a gente tá falando da DPF, falando com o presidente Diego Rosin ontem. Ele está, inclusive, conversando muito com o pessoal aí de. O Boque aí de Ibiraiares, que é patrocinador do Ibira,
26: Ibira
0: e do Lagoense, né? Entre outras coisas, ele falava que a equipe do Lagoense tem 300 funcionários, que não se resumiu mais apenas ao futsal. Foi uma equipe que começou a trabalhar com tanta e ela penetrou em todos os setores da comunidade. E tem 300 funcionários a equipe do Lagoense.
26: Eu não estou entendendo onde é que estou encaixando
0: em projetos,
26: essa gente aí.
0: Projetos sociais, em lojas do próprio clube, cuidando do ginásio. Tem muita gente trabalhando mesmo lá nas
26: categorias de base.
0: Categorias de base e estão espalhadas em quase todos os colégios lá de Lagoa Vermelha.
26: Parabéns,
0: ela penetrou em toda a sociedade lagoense. E é o projeto da DPF é esse, de penetrar em toda a sociedade pratense.
26: Tá,
0: né? E estão espalhados em quase todos os colégios lá de Lagoa Vermelha.
26: Parabéns,
0: ela penetrou em toda a sociedade lagoense. E é o projeto da DPF é esse,

0: É parente do Inocente Justo Bock aqui do Nova Pará.
1: Ah, é?
0: Sim, do Leandro, esse pessoal aí.
1: Ah, Leandro e do Leonardo.
0: Do Leonardo, exatamente.
1: É, Leandro e do Leonardo. Sim. E do Inocente Justo Bock, né?
0: Exatamente.
1: Inocente Justo Bock.
0: Isso.
1: Que bom, que bom. É, então, pra você, alguma coisa a melhorar?
0: Já falei, é manter a comissão técnica, a diretoria empolgada, trabalhando dessa maneira, com responsabilidade, sempre com muito cuidado na receita, na despesa, não pode gastar mais do que recebe, porque aí complica. E se puder manter esse grupo aí, mais um goleiro, um fixo e um ala de qualidade, o time realmente tem possibilidades de ir muito longe. Mas eu quero aproveitar também de mandar um abraço, Lê.
1: Opa!
0: Nós temos amigos aí que eu estive conversando com eles ontem, hoje, que é o pessoal lá da Sociedade Esportiva Recreativa Calábia.
1: Opa, pessoal!
0: Meus amigos,
1: Calábia.
0: Eu fui sócio fundador ali, né? Eu joguei, fui diretor, fui presidente, embora eu migrei para uma outra equipe, a gente formou o Brasil.
1: Tá no Brasil, né?
0: Meus amigos ficaram e amizade, o respeito vai permanecer para sempre. Então vai meu abraço, Paulinho Girardi, que é o atual presidente, o Olivar Treco, o Luiz Carlos Vivan, o Gilberto Tonin, que é da madeireira do Beto.
1: Ah, exato.
0: E pro Carlinhos Vivan. Então a todos vocês aí, nosso forte e respeitoso abraço aqui do programa aqui da cidade do Conexão Ativa com Moleira e hoje nessa primeira meia hora aqui falando da nossa ADPF. Abraço.
1: Aliás, o pessoal
0: do bairro São Pelegrino, Sociedade Esportiva e Recreativa Calábia, fundada em 89.
1: É, eu lembro do Calábia, lembro, sim, poxa, lembro muito bem do campeonato de verão. Foi fundado para participar do campeonato de verão do União, né?
0: Exatamente. E é tetracampeão.
1: Tetracampeão, é.
0: A única equipe tetracampeão.
1: Com o Dirceu Juste, com o Samuel, sim, com o Rigotti, foi campeão, né? Nessa época.
0: Nenê de Veranópolis, Chamaco, Invair, Álvaro lá de Caxias.
1: Álvaro de Catulipa. Foi
0: timaço.
1: Timaço. Eu lembro dessa época aí, da formação e dos primeiros jogos, sim, primeiras participações da Calábia, eu lembro. Agora é a Calábia também participando bastante dos campeonatos municipais, né?
0: Sim, regionais, inclusive.
1: Regionais.
0: Só aí quando começaram, já tiveram dificuldades em quadra, né? Tinha que jogar em Vila Flores também. Não, então, olha que é um negócio que na Prata é sofrido mesmo.
1: É sofrido,
0: não é brincadeira.
1: É, por isso que tem que ir algumas coisas. Eu por exemplo, no sábado lá em Nova Bassano, não é só sábado, em outros dias também, a nossa questão aí é tem que falar direto pra direção, mas a gente tá colocando, olha, por exemplo, o som tem dificuldades, ou quando é excessivamente alto, prejudicando inclusive a não só o pessoal que está trabalhando, né, nas emissoras de rádio e TV também, até o público.
0: Hora de entrevista, hora de entrevista.
1: Não
0: pode ser assim.
1: E aí sábado, no momento que precisou do som, né, deu problema, aí falhou o som, aí foi na hora do...
0: Foi,
1: eu vou te dizer o porquê.
0: Foi lamentável.
1: Eu vou te dizer o que aconteceu. Quando o pessoal de Soledade chegou, começou a cantar. A torcedor de Soledade chegou, estava em torno das 40 pessoas, aí começaram a torcida começou a cantar.
0: Certo.
1: E aí, eu não sei quem é que estava lá, né, pilotando o som lá, que era o DJ, levantou todo o volume. Levantou bastante. Encobriu o que o pessoal estava cantando. Aí na hora do hino, pá, pifou.
0: Deixa cantar, cara. Se quer cantar, deixa cantar.
1: Aí pifou. Não
0: tem o que fazer, deixa cantar.
1: Aí pifou. Aliás, tem essa questão de...
0: Eles têm que repensar.
1: Em ginásio de esportes, olha, em ginásio de esportes, por exemplo, eu sou... E estou fazendo jogos hoje à noite, transmito o jogo lá também em Veranópolis. Eu sou contra batuque. Dentro de ginásio,
0: não é lugar.
1: Tá? E a questão do som tem que ser um som limitado, entendeu? Para no intervalo.
0: Muito limitado.
1: As coisas assim. Eu fiz cerimonial da liga.
0: Tem que ter o grito da torcida, cara.
1: A hora
0: do trabalho do repórter com entrevista. Eu tô entrevistando quem? É jogadores, são os técnicos, vai ter que ter calma e deixa o pessoal falar, mas deixa fazer o trabalho da imprensa. É por aí, não pode, isso aí tá errado, mas eles vão acertar. Estão começando,
1: Tem gente
0: que estão aí, estão aí para colaborar, mas são inexperientes ainda, estão começando, né?
1: Então eles... Porque tudo
0: se
1: que
0: é. Também,
1: tem
0: né?
1: que ter a hora certa também para tudo, né?
0: Tem
1: sabe
0: que ter a hora certa.
1: Eu, na minha atividade, eu fui assessor de imprensa da Liga Brasileira de Futsal. Eu fazia os jogos, eu fazia o cerimonial dos jogos que eram transmitidos pela Sport TV no Rio Grande do Sul.

0: do Sul, Santa Catarina e Paraná. Fazia as entradas dos jogadores em campo e os hinos. E no intervalo também, no final do jogo. Mas sempre com limitações. Não pode passar muito, né, da questão, né? Tem que incentivar o torcedor, pode incentivar o torcedor, certo. Pode brincar também. Mas tem que ter volume também, tem que ser adequado, né, para o ambiente.
1: E você não pode forçar. Você não pode forçar a querer que a torcida. Pô, você dá um sinal, a torcida não vem, você não force a torcida. Se ela não quer, ela não vem. Aí fica chato. Você fica forçando uma situação que a torcida não quer. A torcida, ela tem que tomar iniciativa, ela, com o grito dela.
0: Aliás, gostei.
1: Ela tem que tomar iniciativa, ela não deve ser forçada a nada.
0: Eu gostei do torcedor.
1: Forçada a nada.
0: O torcedor foi muito bem também, sábado, aliás, desde o início, né? O torcedor, pelo amor, tá pegando junto.
1: O sábado,
0: né?
1: Foi o maior público que tinha.
0: E o torcedor pegando junto também, excelente. Então,
1: era um clima de decisão, né? Era um jogo decisivo, era uma decisão, era bacana de passar por essa emoção e de ver novamente algo diferente que a gente não via há tanto tempo.
0: Exato. Então,
1: uma equipe de Nova Prata.
0: O Luiz Antônio Rigo está quase pronto. Então, mais uma questão. Precisa de som também. Eu até passei pro pessoal lá, pro Douglas, pessoal, orientação, onde é que se colocaria as bandeiras? Poderia deixar elas fixas atrás do gol, que fica aos fundos, poderia ficar fixa as bandeiras aí. Agora vai precisar de som, vai precisar a colocação das bandeiras. Olha, tem muita coisa ainda para fazer, que tem o PPCI, tem as coisas.
1: Eu sinceramente estive lá hoje, estive dando uma olhada. Tenho ainda minhas dúvidas. Eu gostaria de acreditar que realmente pro dia 17 isso ficasse pronto. Ainda estou com dúvidas. Que nem você fala, PPCI, uma série de melhorias ainda que tem que ser feita, tem que ser finalizadas. Não vi, tive lá semana passada, para essa semana não vi aquele avanço que eu achei que iria encontrar, iria ver. Mas vamos esperar para ver, vamos aguardar. Vai ficar bonito, vai ficar bom.
0: Ah, sim,
1: espero que realmente tenha sido feito tudo dentro das normas, das regras, no que permite uma quadra para jogos oficiais. Esperamos que esteja tudo certo.
0: Não, eu acredito,
1: tudo nos conformes.
0: Eu até acredito que em matéria da realização do aparelho de futebol.
1: Em si,
0: exato, eu até acho que, né, o problema é o acabamento, essas coisinhas que precisam, né? Vai jogar lá. Até para a inauguração, vai ter que contratar o som.
1: Devia ter um sal.
0: Exato, já devia ter na licitação, já fazer o projeto, já ter comprado isso. Mas pode fazer depois também, né?
1: A própria prefeitura tem que ter lá o.
0: Porque a prefeitura tem um som, que vou te dizer, no final do campeonato municipal aí, o prefeito deu um chute naqueles negócios lá que não funcionava. O Beto tava junto comigo, ele tava a pé da cara, né? Porque não funcionou, né? Ficou.
1: É, daqui a pouco a própria diretoria vai investir nisso.
0: Vai.
1: Mas tem que ter algo bom.
0: É, daqui a pouquinho, eu não sei também.
1: Não vem aí ficar gritando ali, algo bom.
0: E depois o seguinte, né, Zamin, ele tá se metendo aí, né, cada um faz o que quer. Só que quem é público, a gente tem que dar opinião pública à opinião pública. É, nós estamos aqui, somos públicos também. Eu acho que isso aí tinha que dar para alguém administrar, porque não vai ser fácil não de ter precisa ter gente para administrar o ginásio municipal de esporte, não é? Deixar lá, Deus dará, né?
1: Ah, bom, na manutenção.
0: E
1: principalmente
0: todos,
1: manutenção e cuidados com parte elétrica, hidráulica, tem todos os sentidos. Tem que ter alguém ali que conheça.
0: Exato.
1: Que conheça, porque você vai receber jogos oficiais, onde tem competições fortes, com um público numeroso, e tudo isso aí tem que ter esses cuidados. Todos esses cuidados tem que ter.
0: A manutenção, ela é
1: manutenção.
0: Essencial, viu?
1: Exatamente.
0: Ela é essencial.
1: E me parece, vi uns baldes aí que deve ter goteiras ainda, porque tinha alguns baldes por aí ainda.
0: Sim, tem umas 4, 5 goteiras ainda.
1: Ainda tem goteiras.
0: Ainda tem goteira, que o teto lá, realmente, a cobertura, ela é realmente. Ela
1: foi feita.
0: Foi feita para
1: incomodar.
0: Não combinamos isso aí junto, para incomodar. 18h35, gente, nós vamos ao intervalo comercial. Esse é o Genor Zamin aqui com a gente. A gente fica divagando, às vezes a gente, né, fica falando algumas coisas, porque é preciso, um pouquinho também, não é por nada que a gente tá de cabelo branco. Você roda um pouco por aqui, roda um pouco por aí, você percebe as coisas, e a gente tem que falar para contribuir também, né?
1: Por isso que estamos
0: não
1: aqui.
0: É só para criticar, é para contribuir.
1: Isso que estamos aqui, eu sou bem claro, eu não invento as coisas. A gente fala o que vê e vai falar sempre procurando. Vai procurar não, aqui nós temos a obrigação de falar a verdade.
0: Tá certo.
1: Podemos não saber tudo, mas...
0: Ah, não, mas o que a gente sabe tem que falar.
1: Tem que falar.
0: Já voltamos, um abraço ao Renato Roccato, grande abraço para você, meu querido.
2: 18:36. 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

0: 18h42, 18h42. Nós aqui, pitaco de um lado, pitaco do outro, né? É, eu quero dizer o seguinte também, quero cumprimentar o na questão do ginásio municipal de Porto Luiz, Antônio Rigo, a participação da Secretaria de Urbanismo, né? O Frigo, quando assumiu há pouco lá, a obra parece que deu uma deslanchada. É que ele é do ramo, ele é engenheiro, né?
1: Então, da mesma forma, esse rapaz aí faz
0: Evandro pouco, Frigo.
1: Evandro Frigo, que assumiu ali, foi chamado para dar uma mão, ele conhece, ele é da área e mudou completamente, porque do jeito que estava andando, se o Evandro não tivesse assumido essa bronca aí, não terminava esse ano, mas de maneira nenhuma, de jeito nenhum.
0: Ele até me mostrou, eu estive lá para ver aqui depois da chuva lá, sobre a questão da drenagem que foi feita no lado, né? Para dar uma olhada lá também. E aí ele me mostrou um projeto novo que tem, é só de uma fachada melhor, uma coisa um pouquinho melhor aí na frente, né? É do ginásio. E porque ele é de tijolo à vista, toda a fachada dele na frente aí, que seria o atraso, na verdade, pelo projeto de Zabazé à frente. Aí ele iria, por 1 metro de altura, seria rebocado, pintado de verde, que é a cor do município, né? Fica bonitinho, né? Rebocadinho, bonitinho. 1 metro, que daí ia preservar o patrimônio também, né, Zanir? Ia preservar o patrimônio.
1: O patrimônio ali não é só o ginásio. Se você reparar, eu estive ali hoje, os vestiários já estão chamando tinta a tempo. Os vestiários não tem mais tinta.
0: Isso também já está numa...
1: Corimões todos enferrujados. Os portões de entrada do Mário Cine ali, isso é virado em ferrugem. Aquelas arquibancadas que fizeram para a torcida visitante receber um tratamento na madeira, vai logo, logo vai dar problema na madeira ali. Tem as estruturas das arquibancadas, parte superior já está com problemas sérios que se não botarem a mão logo, ninguém mais pode subir por lá. PPC não vai deixar utilizar aquele espaço. Enfim, é terminar o ginásio imediatamente para o Mário Cine. Vamos recuperar o Mário Cine. Vamos recuperar, vamos conservar o que tem. Vamos conservar o que se tem. Porque está muito atirado, está muito jogado. Não pode ser assim. Não pode. E tem que ter gente ali responsável, mas que trabalhe. Gente que faça alguma coisa. Será que não enxerga? Será que não vê o que tem que se fazer aí? Não tem Secretaria de Esportes? Não tem. Mas tem Departamento de Esportes ou não tem? Vão fazer ou não vão fazer?
0: Mas não é assim. Uma promessa do Petro era ter, no segundo ano, já a Secretaria de Esportes. Né? Falou para mim aqui na entrada aqui. Não teve. E realmente fica sobrecarregado aí a questão do turismo, né? Que tem que coordenar tudo isso. E agora ainda que o Frigo chegou para auxiliar aí, né? Nessa questão.
1: Não tinha nada que ver.
0: Exato.
1: A Secretaria dele é outra, mas parabéns, Frigo, aí. E o prefeito também que teve a visão, o Beto, de colocar o Frigo aí nessa linha de frente.
0: Mas aí aos poucos, né, se vai ajustando. O Zamin, antes de falar em pesquisa, ó, pesquisa para presidente da República aí. Daqui a pouco vamos divulgar, tá? Eu quero passar aqui uma coisa interessante aqui, olha. A Ceram, autorizou a travessia de veículos de emergência na barragem 14 de julho. Aí ali em Cotiporã, você sabe que fizeram a barragem aí, tem uma ponte lá também, certo. Que era aquela ponte que era só pro pessoal da Ceram, né, para trabalhar aí, né? Para baixo da barragem tem uma ponte. Então, a liberação atende pedido da Prefeitura de Bento Gonçalves para garantir o socorro e assistência rápida às comunidades atingidas pela queda da ponte de Cotiporã. A Companhia Energética Rio das Antas autorizou a passagem de veículos de emergência pela estrada de travessia da usina hidrelétrica 14 de julho, conhecida como Estrada da Barragem.
1: Mas seria veículos leves.
0: É para ambulância, essas coisas, só emergência. Só emergência. Porque você vê, a Serra das Antas fica parado por sexta-feira, ficou parado de 3 a 4 horas, de Bento até Nova Prata, o pessoal levar. Então você imagina se tem uma ambulância aí, com paciente.
1: Aí não dá.
0: Por Antônio Prado não pode, tá fechado. Teria que dar a volta por IP?
1: Sim.
0: Bárbaro.
1: É o caminho. Agora, lhe pergunto. aquela ponte da divisa de Cotiparã a Bento Gonçalves, que já era baixa, fizeram uma ponte nova, mesma altura.
0: É, um metro mais alto.
1: Mas que metro mais alto? Tinha que ser 3, 4 metros mais alto.
0: Tinha
1: como
0: dinheiro.
1: É que gastam dinheiro e fazem uma porcaria como fizeram aí.
0: Exatamente. Agora tem o projeto que.
1: Agora?
0: É o projeto. Tá ouvindo o prefeito lá, o prefeito, sabe que o prefeito de Cotiporã, o Breda, ele é, eu já mencionei ele aqui, já foi secretário de Estado de Obras, já foi vice-prefeito. Não, ele é fogo, né? Foi vice-prefeito de. Aí perto de.
1: Presidente do Banrisul, ele já teve muitas.
0: Não, então ele, inclusive quando ele foi vice-prefeito, ele bateu boca com o prefeito, pegou e botou o escritório de vice-prefeito na praça, lá em Campo Bom. Não, com ele não tem muita. E ele vai atrás de dinheiro. Ele disse que e garantiu que vai sair uma ponte.
1: Isso é uma pinguela, não é uma ponte.
0: É, porque agora, então, esses veículos, por exemplo, ambulância de Nova Prata, aqui não, né? De Vila Flores, de Nova Passando.
1: Demoraram de ver isso e liberar, mas demoraram muito.
0: Mas aí é que era de propriedade da Ceará essa ponte. É da propriedade. E daí o pessoal está liberando lá para passagem de emergência, né? Ela fica, essa ponte fica a 500 metros para baixo da barragem. Na barragem de 14 de julho. Então, tem uma ponte aí, eu passei já por essa ponte aí, quando estava construindo a barragem lá, conheci esse lugar aí, um lugar interessante. Então, o pessoal liberou para passagem, pelo menos, da ambulância, dessas coisas de emergência, né? Certo. Polícia, emergência, essas coisas aí. Então, é uma boa notícia. Outra que eu vou dar para você aqui agora, era as pesquisas mais recentes para a presidência de 2026, mostram o Flávio Bolsonaro disputando a liderança em empate com o PT de Lula na simulação de primeiro turno divulgadas nos últimos dias, né? Então tem aqui, por exemplo, Atlas Blog, 29 de setembro, hoje, coloca Flávio Bolsonaro atrás de Lula no primeiro turno, mas com um patamar acima de 40%. Na situação estimulada, Flávio marca 42,2 e Lula 45,3 no primeiro turno. Lula 45,3, Flávio 42,2, Renan Santos 5,2, Augusto Cury do Avante 2%, Ronaldo Caiado 1,8 e Romeu Zema 0,9.
1: Muito. O Romeu Zema tem muito.
0: É verdade.
1: Até menos.
0: Pesquisa Paver mostra Flávio Bolsonaro empatado com Lula no primeiro turno, estimulado no cenário. Os dois marcam 44% cada um. Saiu hoje, tá? No primeiro turno. Também Lula 42, 38 Flávio, aí já esta é outra pesquisa no segundo turno. A Quest marca o seguinte, Quest aponta Flávio Bolsonaro atrás de Lula no primeiro turno. No cenário estimulado, Flávio Bolsonaro aparece com 34, Lula com 39, o primeiro turno, a Quest, né? A BTG Nexus, 28 de setembro, tá aqui. Nexus coloca Flávio Bolsonaro em segundo lugar no primeiro turno com 37%, Lula com 42%. Vamos ver outra pesquisa aqui. Vamos ver outra aqui. Estipulados também. A Real Time Big Data, de 24, dia 24 de setembro. Lula 37. Não, Bolsonaro, Flávio Bolsonaro 37, Lula 41. Tudo ainda com empate técnico, Zamin. É isso que está acontecendo nas pesquisas. Sim. E nós temos a eleição no domingo.
1: Exatamente.
0: Primeiro turno.
1: Há poucos dias. Da eleição, não tivemos nenhum debate entre os candidatos.
0: Parece que o Flávio vai para o debate da Globo. Eu estava ouvindo hoje isso na Gaúcha. Parece que vai.
1: Mas o Lula não confirmou ainda.
0: É.
1: Mas eu até acho que vai. Não confirmou. Eu gostaria que fosse.
0: É, deveria ir, né, tia?
1: O debate. Mas os demais ali polarizou esquerda e direita. Porque os demais candidatos ali. Mas o Zema. Mas se parece um robô, não diz coisa com coisa. Impressionante, então, não tem explicação isso. Mas é disputa, é dura, é voto a voto. Mas me chama a atenção os candidatos a deputado estadual e federal.
0: É.
1: Mas é impressionante. Como é que pode ter num país como o nosso tantos partidos políticos?
0: É muita coisa.
1: Tantos,
0: né?
1: Candidatos e. Esse fundo eleitoral, isso é uma podridão, isso é uma vergonha, isso é muito dinheiro jogado fora. Aí você vê candidato que ele tinha que ter passado no mínimo por uma condição de ou de vereador ou de prefeito. Você tinha que conhecer, passar pelo legislativo, pelo executivo da tua cidade, do teu município, adquirir conhecimento, para depois você se capacitar, ser candidato a deputado. Porque o que tu vê aí, essa turmaiada toda que tem ali, um monte de partido, e deputado sem nenhum conhecimento, candidato sem nenhum conhecimento, falam as piores bobagens possíveis. Aí tem a bancada do agro. Tem a bancada evangélica, tem a bancada da bala, tem bancada tudo que é tipo, tudo maracutaia ali, né? Porque interesses. É tudo por interesses, né? Mas eu pergunto pra ti, Leire, pro nosso ouvinte, cadê a bancada do Brasil? Cadê a bancada qualificada, que tem boas ideias, que tem projetos, que apresenta projetos importantes pra tua cidade, importante para as pessoas, importantes para a educação, importantes para a saúde, para a segurança. Não tem projetos.
2: Não.
1: São inventados, estão aí que são indicados por esse, por aquele, tu vai ser deputado. Aí, cara, você. Nós tínhamos uma deputada que foi caçada no Rio de Janeiro, que ela era casada com um pastor, ela. A Flor lá, não sei das quantas.
2: Flor
1: matou
2: Denise.
1: Cara, Flor matou Flor cara. Denise. Ela era deputada de uma favela. É. Ela era representante dos traficantes. Então, como é que pode isso? Que país é esse? Então, claro, é claro que você tem dificuldade de administrar uma nação. Porque o dinheiro vai sumindo. É as emendas impositivas, é o PIX, é o fundo eleitoral. Então, lógico que vai faltar obra desse país. Lógico que vai faltar dinheiro para a saúde. Mas então, o presidente não manda nada. Quem manda é o Congresso, quem manda é o Senado. E os magistrados que fazem aquelas bobageiras lá, que eles se acham o dono do país. Essa é a realidade.
2: É demais,
1: então nós estamos discutindo aqui a eleição, se é Bolsonaro, se é Lula, mas eles praticamente não mandam nada. Quem vai mandar é o grupo que se forma dentro do Congresso, dentro do Senado e aquele grupo da turma de presidentes de partido, onde eles também têm que ter a participação, eles também têm que indicar ministros.
2: Eu até discordo de ti que vai mandar, eles já mandam hoje.
1: Sim,
2: e se mandando. Mudar o presidente, eles vão continuar mandando.
1: Não,
2: muda. Aliás, aqui
1: tem
2: ó.
1: Tem que negociar, você tem sempre que negociar.
2: É, Flávio
1: você
2: Bolsonaro.
1: Tem liberdade.
2: Tem 45,2% e Lula aparece com 44,7% no segundo turno, diz Vox. A primeira pesquisa que aponta Flávio Bolsonaro na frente de Lula no segundo turno. Está no Facebook da Radioativa, publicada, divulgada pelo Instituto Vox nesta terça-feira, mostra Flávio com 45,2% das intenções de voto e o eventual segundo turno contra Lula, que aparece com 44,7%. Brancos e nulos são 8%, enquanto 3,8% ou 3,3% disseram não saber e não quiseram responder à pesquisa. Foram ouvidos 2.100 eleitores. Então, tá aí, portanto, agora, pela primeira vez, me parece que o Flávio Bolsonaro, no segundo turno, pela pesquisa Vox, está ultrapassando Lula com 45,2 contra 44,7%, quer dizer, diferença de 0,5 ponto percentual. Mas dentro da margem de erro também, né? Todas elas dentro da margem de erro.
1: É voto a voto, tudo depende. O segundo turno, esses partidos todos, esse centrão, para onde vai? E quem é que eles vão apoiar? Para onde vai esse apoio? É a negociata do segundo turno, mas ela é voto a voto, isso eu não tenho nem dúvida. Polarizou tanto a extrema esquerda como a direita, eles têm muita força política e aí vai ser aquele jogo, aquelas negociatas, o toma lá da cá e vai começar.
2: Um abraço pro Dinor Emília Vaca, um grande abraço pro Dinor Emília Vaca, nosso amigo Dinor tá aí também. Madonna, um abraço pra gente aí participando também com a gente.
1: Também.
2: Grande abraço pro Dinor. 18:56, seleção brasileira jogou hoje e ganhou, Zami.
1: O Sacarolha ganhou uma.
2: Contra a Austrália 4-2.
1: O brasileiro não quer mais assistir a seleção. O brasileiro não assiste, ele não quer conversa com seleção. E você vê ali, ele continua insistindo com o 4-2, 4-4, 3-3, mas não existe. mete quatro meio campista com qualidade para jogar futebol e acaba
2: ganha o meio de inventar. Campo.
1: Ganha o meio de campo, nós perdemos sempre os jogos aí no meio de campo e o Sacarolha não vê isso, mas aí, quando fica olhando para aquela figuraça que ganha 6 milhões por mês, 6 milhões por mês essa figuraça, né? Que tipo é esse? Mas quem contratou esse técnico e pagar tudo isso? E o brasileiro com toda a dificuldade que tem, o brasileiro endividado completamente. Quando você vê jogadores ali que 2, 3 milhões por mês, você viu essa do Flamengo agora, das Betis, porque era o dinheiro que ia pagar o Paquetá, porque agora vai faltar. Tchê, é uma porcariazada, uma palhaçada.
2: O problema tá virado, das Betis é importante o Paquetá, a questão aí envolvendo, olha, tem tantas famílias aí perdendo aí, muita coisa, hein?
1: Isso aí tem que dar a mão à palmatória pro presidente da República que tomou essa iniciativa. Porque isso ali é uma podridão, né? Não pode acontecer, não pode continuar isso.
2: Um cassino liberado, né,
1: Tia?
2: Acontece o seguinte, que se o cassino, você tem acesso, para você entrar no cassino, em muitos cassinos, você tem que, inclusive, estar até de sapato. O pessoal, às vezes, não te deixa entrar de tênis, né?
1: Certo.
2: Então, a seleção para que entrar. Agora, essas aí que todo mundo pelo telefone jogava, aí tinha gente perdendo mais do que tinha, né, cara? Botando fora tudo, né?
1: Se endividando completamente e endividando outras pessoas que você acaba...
2: Eu acho que foi tarde essa decisão, tarde.
1: Mas
2: tardia, devia ter feito
1: ainda bem que veio e cheio de críticas, né? Críticas. O Flamengo, porque com aquele valor pagava o Paquetá, mas que vai ele e o Paquetá pro caquinho dos infernos.
2: Exatamente.
1: Vamos salvar as pessoas, as famílias.
2: Essa foi uma medida que deveria, inclusive, ter sido tomada antes.
1: Mas veio.
2: Mas olha, porque, poxa, eu conheço pessoas aqui de Nova Prata. E sim. Perderam muito.
1: Sim.
2: Muito. Centenas de milhares.
1: Também conheço.
2: De reais.
1: Também conheço.
2: Então, teve gente aí que tá, olha, se endividou por causa dessas porcarias de tigrinho, que não sei o quê, bet, essas coisas.
1: Impressionante.
2: Né?
1: Como é que entra?
2: É. Mas tudo bem.
1: É umas máquinas preparadas para ganhar, não é para perder, né?
2: Exato. Agora são 18:59:30. Muito obrigado pela sua participação da semana. Agradeço, então, o senhor Tadeu.
1: Agradeço pela oportunidade. Agora vamos se dedicar a outros trabalhos que a gente tem pela frente aí até o fim de semana. Forte abraço a todos, que Deus abençoe.
2: Boas eleições para ti também. Então tá aí o Agenor Zamin.
1: Para nós.
2: Para nós. Semana que vem volta o Agenor Zamin aqui também batendo papo conosco. Agora são 19:00, entrando a Voz do Brasil. Muito obrigado pela audiência e pela atenção. Tenham todos uma ótima noite e que venha quarta-feira de tempo bom.
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0: justiças do governo federal que movimentaram o país no dia de hoje.
1: Olá, boa noite.
2: Boa noite para você que nos acompanha em todo o país.
1: Terça-feira, 29 de setembro de 2026.
2: Vamos aos destaques do dia.
1: Trabalho e emprego.
2: População ocupada ultrapassa os 103 milhões de pessoas de junho a agosto.
1: Um índice de 58%, segundo dados do IBGE.
2: E de acordo com o CAGED, foram criados em 2026 mais de 1 milhão e 1.000 postos de trabalho. Graziela Mendonça.
3: Segundo dados do novo CAGED, o Cadastro Geral de Empregados e Desempregados, foram 166 mil novas vagas de trabalho de carteira assinada criadas em agosto deste ano.
1: O governo pede retirada do ar de mais de 5 mil sites de apostas ilegais.
2: E a ação contra bets irregulares remove 390 páginas e perfis das redes sociais. Luana Karen.
4: Ainda como parte das medidas de combate às bets, as lojas de aplicativos foram notificadas para a retirada de 186 apps até o dia 6 de outubro.
1: E vamos falar hoje sobre a prova de vida do INSS.
2: Atualmente é feita de forma automática com cruzamento de dados oficiais.
1: E uma outra oportunidade para a comprovação é comparecer às urnas durante as eleições.
2: Quem vai dar os detalhes é a presidente do INSS, Ana Cristina Silveira.
5: O TSE, que tem uma base que é consolidada, consegue fazer após a votação, enviar esses dados para o INSS e com isso a gente consegue fazer a comprovação da vida e continuar com esse benefício ativo.
1: Hoje na apresentação da Voz do Brasil, eu, Mariana Júnior e Luciano Seixas.
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1: Desde a publicação da medida provisória que proíbe apostas online no Brasil, na última sexta-feira, foram intensificadas as ações de combate à prática.
2: Bloqueio de sites, remoção de sites e perfis, retirada do ar de aplicativos e conteúdos de publicidade.
1: Os detalhes foram apresentados em uma coletiva de imprensa hoje em Brasília.
6: Em 3 dias, entre 27 e 29 de setembro, após a edição da medida provisória que proíbe as bets no Brasil, o Ministério da Justiça e Segurança Pública encaminhou à Anatel o pedido de bloqueio de mais de 5.200 sites ilegais de apostas. Quase 400 páginas e perfis em redes sociais tiveram remoção solicitada. De acordo com o secretário nacional de Segurança Pública, Chico Lucas, a medida permitiu aos órgãos competentes seguir o rastro do dinheiro movimentado pelas casas de apostas.
7: Nós não tínhamos instrumentos legais para ir atrás do dinheiro. A MP trouxe obrigações às instituições financeiras, o Banco Central já regulamentou 2 resoluções e essas resoluções permitem que nós possamos ir atrás de para onde vai o dinheiro. Isso representou, nos 3 primeiros dias, uma queda do número de PIX da na ordem de 10% dos PIX realizados no Brasil, que muito provavelmente eram PIX que iam para instituições de jogos.
6: Ainda como parte das medidas de combate às bets, as lojas de aplicativos foram notificadas para a retirada de 186 apps até o dia 6 de outubro. Plataformas de redes sociais também foram notificadas para retirar qualquer conteúdo de publicidade relacionado a apostas de cotas fixas e bets, segundo o secretário nacional de Direitos Digitais, Vitor Fernandes.
8: Em até 10 dias, que foi o prazo dado pela medida provisória, oficiou 8 grandes plataformas de redes sociais para que sejam retirados todo e qualquer conteúdo de publicidade relacionadas às apostas de cota fixa, às bets. Porque aqui é a porta de entrada para que os apostadores consigam acessar esses serviços.
6: Para reforçar a fiscalização contra os sites de apostas, foi regulamentado o Comitê Interinstitucional de Fiscalização da Exploração e da Publicidade Ilegal de Apostas de Cota Fixa. O colegiado será composto por 15 representantes de órgãos federais e vai articular as ações das autoridades competentes para a prevenção, a fiscalização e a repressão a essa prática. Reportagem Luana Karen.
2: O Ministério do Trabalho e Emprego divulgou hoje os dados do novo CAGED.
1: O levantamento do mês de agosto mostra a criação de quase 166 mil postos formais de trabalho no mês.
3: Foram 166 mil novas vagas de trabalho de carteira assinada criadas em agosto deste ano, segundo dados do novo CAGED, o Cadastro Geral de Empregados e Desempregados. Os números mostram ainda que nos primeiros 8 meses do ano, o Brasil já alcançou mais de 1.134.000 novos postos com carteira assinada, o que representa um crescimento de 2,41% em relação ao mesmo período de 2025. Todos os setores da economia tiveram aumento no emprego formal, como detalha o ministro do Trabalho e Emprego em Exercício, Francisco Macena.
9: Em agosto, o maior crescimento do emprego formal ocorreu no setor de serviços, que gerou 110.346 postos de trabalho. A construção apresentou o segundo maior saldo positivo, com a geração de 20.848 postos formais de trabalho. A indústria manteve um crescimento, e já vem mantendo, inclusive, já há alguns meses, que indica, inclusive, um crescimento de emprego mais estruturado.
3: Das 27 unidades federativas, 24 tiveram saldo positivo no emprego formal em agosto. Destaque para São Paulo, que criou mais de 42 mil vagas, seguido por Rio de Janeiro e Pernambuco. Com locução de Graziela Mendonça, reportagem Gabriela Noronha.
2: E o IBGE divulgou hoje os dados de ocupação da Pesquisa Nacional por Amostra de Domicílios.
1: No trimestre encerrado em agosto, os dados mostraram que a população ocupada foi de 103 milhões de pessoas no trimestre de junho, julho e agosto.
10: A taxa de desocupação ficou em 5,3% no trimestre encerrado em agosto, uma queda de 0,3% na comparação com o trimestre encerrado em maio. Os dados são da Pesquisa Nacional por Amostra de Domicílios Contínua, a PNAD Contínua, divulgada pelo IBGE. Hoje, o Brasil tem cerca de 5 milhões e 800 mil pessoas desempregadas, uma redução de 4,6% em relação ao trimestre anterior. Já a população ocupada chegou a 103 milhões e 500 mil trabalhadores, o que representa um nível de 58,9% entre as pessoas em idade de trabalhar. O rendimento médio habitual dos trabalhadores ficou em R$ 3.777, de acordo com o analista da PNAD Contínua, William Kratochil. Os setores da indústria e da construção ajudaram a impulsionar os resultados.
11: Essa redução foi motivada pelo aumento da ocupação na indústria. Teve, depois de um longo período de estagnação ou queda, volta a crescer, acompanhado também do setor da construção, que na construção de edificações aumentou bastante o número de contratações.
10: A pesquisa também mostra que o número de trabalhadores do setor privado com carteira assinada, sem contar os empregados domésticos, chegou a 39 milhões e 500 mil pessoas no trimestre. Realizada pelo IBGE, a pesquisa acompanha regularmente o mercado de trabalho e as condições de vida da população no país. Reportagem Luciana Colares de Holanda.
2: A qualidade da carne de aves e o mel produzidos no Brasil foi aprovada pela União Europeia, segundo relatório publicado nesta segunda-feira.
1: De acordo com o parecer, o sistema de produção do país atende a todos os requisitos sanitários.
2: Com a decisão, o Ministério da Agricultura e Pecuária afirmou que não há mais impedimento técnico para que o Brasil volte a exportar carne de aves e mel para o bloco europeu.
1: A decisão é resultado de uma auditoria realizada por autoridades sanitárias que visitaram estabelecimentos brasileiros entre os dias 24 de agosto e 4 de setembro.
2: O governo federal solicitou que o relatório seja incluído na pauta da comissão responsável pela decisão final, agendada para 20 e 21 de outubro, e aguarda as etapas administrativas para a inclusão do país na lista de fornecedores do bloco.
1: E a Atenção, gestores de microempresas e empresas de pequeno porte.
2: Tá valendo o novo prazo para quem quer aderir ao Simples Nacional em 2027.
1: A empresa que optar pelo Simples poderá fazer a solicitação até dia 15 de outubro de 2026.
12: O Comitê Gestor do Simples Nacional ajustou os prazos para as empresas que querem entrar ou retornar ao regime em 2027. A solicitação deve ser feita até 15 de outubro de 2026, com efeitos a partir de 1º de janeiro de 2027. Se houver débitos ou outras pendências que impeçam a opção, a regularização poderá ser feita até 30 de outubro. Já as empresas que permanecerem no Simples Nacional e quiserem recolher o IBS e a CBS pelo regime regular, vão ter outro prazo. A escolha poderá ser feita até 30 de outubro de 2026, também com validade a partir de 1º de janeiro de 2027. Essa alternativa está relacionada à reforma tributária e permite que esses tributos sejam apurados fora do documento de arrecadação do Simples Nacional. Os dois procedimentos podem ser cancelados entre 3 de novembro e 20 de dezembro. De 2026. Por isso, é importante não confundir as escolhas. Uma define o enquadramento da empresa no Simples Nacional em 2027, a outra trata especificamente da forma de recolhimento do IBS e da CBS. Claudimário Carvalho, para a Voz do Brasil.
2: Próximo domingo, milhões de brasileiros vão às urnas escolher seus candidatos.
1: E esse exercício de cidadania, aposentados, pensionistas e beneficiários do INSS podem aproveitar o momento. Ele vai servir também como prova de vida.
2: A presidente do Instituto, Ana Cristina Silveira, nos concedeu entrevista e explica o porquê a prova de vida é necessária, como ela é feita normalmente e como a troca de informações com a Justiça Eleitoral vai ajudar nessa tarefa. Acompanhe.
1: Olá, presidente, bem-vinda à Voz do Brasil mais uma vez, um prazer ter a senhora conosco. Pra gente falar então de prova de vida do INSS, né? A gente queria então que a senhora começasse explicando por que que a prova de vida é necessária e como que ela é feita atualmente.
13: Olá, Mariana, olá, Luciana, olá, ouvintes da Voz do Brasil. É um prazer estar aqui com vocês para falar de um tema tão importante que é a prova de vida no INSS. A prova de vida, ela é importante, é um procedimento feito anualmente pelo INSS para evitar fraudes, para evitar que o INSS pague benefícios a pessoas que já faleceram. E hoje o INSS faz isso, uma busca dos segurados nas bases de dados governamentais e públicas. Então, não precisa o segurado, via de regra, fazer a prova de vida. Então, o INSS age proativamente buscando esses dados nas nossas bases governamentais. E essa informação, ela é muito importante porque anualmente, nós neste ano, a gente precisa comprovar a vida de 38 milhões de brasileiros, de segurados do INSS. A gente já conseguiu comprovar 25 milhões e a gente ainda falta comprovar 13 milhões de vida desses segurados. E como é que é feito isso? Com um batimento dos dados das bases governamentais públicas em relação aos segurados.
2: Daqui a poucos dias nós teremos aí o primeiro turno das eleições gerais no Brasil, né? E o INSS vai aproveitar a presença do eleitor na urna como prova de vida, né? Como é que funciona essa interação? É o TSE que fornece essa informação para o INSS?
13: Isso mesmo. É mais uma forma de comprovação da vida desse segurado. Então, o TSE, que tem uma base que é consolidada, que é uma base que é importante, eles conseguem fazer, após a votação, enviar esses dados para o INSS e com isso a gente consegue fazer a comprovação da vida e continuar com esse benefício ativo.
1: Agora, é importante aqui a gente destacar, né, que o voto é um exercício de cidadania, mas se a pessoa não for votar por algum motivo, inclusive por não ser obrigada, né, no caso das pessoas com mais de 70 anos, existem outras formas de comprovação de vida, né, presidente? Ou seja, se a pessoa perder a oportunidade no voto, ela não vai ter o benefício ou a aposentadoria dela suspensa por isso?
13: Essa pergunta é muito importante. A finalidade dessa conversa aqui não é criar pânico. Então, se os nossos segurados, os beneficiários, não forem votar, temos diversas outras formas de fazer o batimento desses dados. Através, por exemplo, do Cade Único, de um comparecimento a uma perícia médica. Também, se eles não conseguirem fazer essa comprovação nos primeiros 10 meses após a última prova de vida, o INSS ainda notifica esse segurado para que no prazo de 60 dias eles possam comparecer a uma agência bancária onde eles recebem seu benefício ou fazer um acesso no meu INSS através da biometria.
2: Só reforçando, presidente, quem votar então não precisa fazer prova de vida por um ano.
13: Isso mesmo, a prova de vida no INSS ela vale por um ano e durante esse um ano o INSS vai buscando os dados na base governamental para evitar que o segurado precise fazer algo para comprovar. A gente só vai solicitar essa comprovação se não conseguir encontrar dados nas bases públicas.
1: Agora, o que acontece quando a pessoa não faz a prova de vida? Ou seja, vocês buscam ali alguma movimentação que comprove que ela esteve viva, né, nesse período de um ano, estava viva. E o que acontece quando não é encontrado isso? O benefício dela é suspenso imediatamente? Ela é convocada a comparecer? Como é que funciona?
13: Primeiro, a prova de vida, ela é para benefícios de longa duração. Então, benefício por incapacidade, benefício assistencial, aposentadorias e pensões. Então, se o segurado, durante os 10 meses da última prova de vida, não fizer nenhuma ação, por exemplo, um empréstimo consignado com biometria, ou não fizer um CAD único, o INSS ainda faz a solicitação. Em 60 dias, ele não comprovando, a gente bloqueia o benefício, suspende temporariamente, mas assim que o segurado faz a prova de vida, esse benefício, ele é reativado automaticamente, sendo pago todos os atrasados. Então, não há perda para o segurado, isso é bom para deixá-los tranquilos.
2: E é sempre bom lembrar dos golpes, né, presidente? Se a pessoa receber algum contato solicitando dados pessoais, identificação facial, biométrica e achar alguma coisa suspeita, como é que ela pode se informar se se trata mesmo do INSS?
13: A primeira coisa que precisa ser feito é ligar para 135 de segunda a sábado, de 7 às 22 horas, para ter certeza que foi o INSS, ou entrar no aplicativo Meu INSS, onde tem lá um serviço, prova de vida, que ele pode verificar quando foi feita a última prova de vida e se está devendo essa informação. E nessa pergunta, é importante frisar que o INSS não envia links, que o INSS não pede dados. Então, o segurado que recebeu uma mensagem do WhatsApp, um SMS, um e-mail com links, é bom não clicar e entrar diretamente em contato com o INSS.
1: Sempre é bom a gente reforçar aqui. Central 135, você diz que aí do seu telefone 135, o aplicativo Meu INSS, que também é possível baixar em qualquer plataforma, né, presidente?
13: Isso mesmo, e que tem um serviço específico lá, muito claro, onde o segurado pode ter certeza se a informação do pedido da prova de vida é verdade ou não.
1: Muito bem, nós conversamos com Ana Cristina Silveira, presidente do INSS. Muito obrigada, presidente, pela sua entrevista à Voz do Brasil.
13: Obrigada, e é importante dizer que não criem pânico. Se for possível, votem para fazer sua prova de vida, mas há outros meios também de fazer a comprovação.
1: Conta de luz virá sem cobrança extra em outubro.
2: Isso porque a bandeira tarifária será verde no próximo mês.
14: A conta de luz terá bandeira verde em outubro. Com isso, os consumidores não terão cobrança adicional da bandeira tarifária no próximo mês. A mudança da bandeira amarela para a verde foi confirmada pela Agência Nacional de Energia Elétrica, a ANEEL. Segundo a agência, o aumento das chuvas nas regiões sul e sudeste ajudou a estabilizar o nível dos reservatórios das hidrelétricas. Com condições mais favoráveis para a geração de energia, será possível reduzir o uso de fontes mais caras, como as usinas termoelétricas. O sistema de bandeiras tarifárias indica, mês a mês, as condições e os custos da geração de energia no país. Na bandeira verde, não há acréscimo na conta de luz. Entenda como funcionam as bandeiras em gov.br/ANEEL. Thaisa Vitória para a Voz do Brasil.
1: Cerca de 2.500 indígenas Yanomami em Roraima recebem até amanhã médicos especialistas do Ministério da Saúde sem precisarem buscar atendimento nos centros urbanos.
2: A expedição do SUS no Polo Base Surucucu realiza procedimentos entre exames e consultas nas áreas de pediatria, clínica médica e saúde da mulher.
1: Os atendimentos priorizam crianças com desnutrição e problemas respiratórios, além de gestantes, idosos com doenças crônicas e casos graves de malária nas mais de 30 comunidades da região.
2: Os serviços são oferecidos no Centro de Referência em Saúde Indígena Chapuri Yanomami e nas áreas de difícil acesso.
1: A secretária de Saúde Indígena do Ministério da Saúde, Lucinha Tremembé, destaca a importância da nova expedição.
15: a ida dos especialistas para dentro do território é de suma importância para que mitigamos e chegamos aí a uma redução considerável de tempo de espera
16: e com isso a redução de óbitos por causas evitáveis.
17: Dicas do Enem.
18: Oi, meu nome é Larissa Ferreira e a minha pergunta é: quantas redações eu devo treinar por mês?
19: Sobre redação, quem vai responder é o professor José Aguilera.
20: Você fazendo uma redação por semana, a cada 15 dias, em que você dialogue com um professor, que você reescreva a partir dos erros, limites, desvios que foram encontrados, está de bom tamanho. Escrever semanalmente é bom. Eu recomendaria, inclusive, para que, se você tem aí alguma limitação, um desafio para a escrita, se permita escrever pelo menos diariamente um parágrafo num caderninho seu, como foi o seu dia. Escreva um parágrafo somente dizendo: hoje o meu dia foi assim. Neste dia, observei tais coisas. O meu destaque para esse dia, escreva um parágrafo pelo menos por dia para que você exercite a disciplina do parar, pensar, escrever.
19: É isso aí. Se prepare e acompanhe as nossas dicas toda terça-feira aqui na Voz do Brasil e também na radiogov.ebc.com.br.
2: Instituições interessadas em apresentar projetos pela Lei de Incentivo ao Esporte vão ter até o dia 18 de outubro para apresentarem as propostas.
1: Os detalhes vamos ouvir agora na reportagem de Cleide Lopes.
21: A Lei de Incentivo ao Esporte permite que pessoas físicas e empresas destinem parte do imposto de renda devido para financiar projetos esportivos e paradesportivos. São projetos como o do Instituto Reação no Rio de Janeiro, fundado há mais de duas décadas pelo judoca e medalhista olímpico Flávio Canto.
22: Resolvi dar aula de judô sem saber ainda do alcance, da força, e fui percebendo rapidamente que era muito poderoso. O Reação hoje está em 10 polos, está em 5 estados, e a nossa missão é gerar impacto real, né? Todo aluno que está lá tem uma estrutura de transformação robusta, dentro e fora do tatame, né? Em sala de aula e do tatame. E a lei de incentivo, quando aparece, muda muito o patamar do que a gente faz.
21: Os projetos atendem crianças, adolescentes e adultos de todo o país. E aqueles voltados à inclusão social recebem um incentivo maior, como explica o diretor de programas de políticas ao esporte do Ministério do Esporte, Frederico Costa da Silva.
23: Nós temos na própria lei uma possibilidade que aumenta a restituição do imposto de renda, que chega a 2% para a pessoa jurídica, pode chegar a 4% se for em área de vulnerabilidade social. Então, isso é uma maneira de incentivar, como a própria lei diz, as entidades a aportarem naquilo.
21: No ano passado foram apresentados mais de 5.600 projetos e está aberto até o dia 18 de outubro o prazo para que organizações sem fins lucrativos e pessoas físicas e jurídicas de natureza esportiva escrevam propostas para garantir recursos da Lei de Incentivo ao Esporte em 2027. As entidades proponentes deverão se cadastrar previamente no Sistema de Leis de Incentivo, plataforma digital do Ministério do Esporte. Reportagem Cleide Lopes.
2: No momento da inscrição é preciso observar os requisitos e as orientações disponíveis no sistema e apresentar corretamente a documentação exigida.
1: Para mais informações acesse gov.br/esporte e clique na aba Ação e
2: Quem vai fazer a reaplicação do Exame Nacional para a Certificação de Competências de Jovens e Adultos, o Enseja, de 2026, já pode consultar o local da prova.
1: O Enseja é gratuito e voltado a jovens e adultos que não concluíram o ensino fundamental ou médio na idade adequada.
2: Para quem busca a certificação do ensino fundamental, o exame será no dia 6 de outubro. Já para o ensino médio, a reaplicação acontece no dia 7.
1: Os locais estão disponíveis no cartão de confirmação de inscrição no sistema Enseja.
2: partir de amanhã, as vigilâncias sanitárias de todo o país vão ter novas funcionalidades no Sistema Nacional de Controle de Receituários.
1: Entre as mudanças está a atribuição de numerações destinadas às notificações de receita eletrônica.
2: Outra novidade será a possibilidade de atribuir no Sistema Nacional de Controle de Receituários numerações destinadas à emissão de notificações de receitas eletrônicas.
1: Mas os usuários devem estar vinculados à instituição no cadastro da Anvisa.
2: Mais informações você encontra em gov.br/Anvisa.
1: E essas foram as notícias do governo federal.
2: Uma realização da Secretaria de Comunicação Social da Presidência da República.

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1: Você vai ouvir agora notícias do Poder Judiciário.
2: Conselho Nacional de Justiça apresenta medidas para ampliar a segurança e a transparência dos precatórios.
3: Grupo de trabalho sobre modernização do sistema de justiça avança para análise de propostas.
2: Justiça do Trabalho condena a empresa de agrotóxicos por assédio eleitoral.
3: Boa noite, eu sou Marcela Luiz.
2: E eu sou Walter Lima.
3: Ao completar um ano como presidente do Supremo Tribunal Federal e do Conselho Nacional de Justiça nesta terça-feira, o ministro Edson Fachin apresentou diversas providências que têm sido adotadas para a construção da política nacional para o tratamento adequado dos precatórios.
2: As medidas foram apresentadas durante a sessão do CNJ. Amicela Alves.
4: O objetivo de todas as medidas anunciadas é dar mais segurança, transparência e rastreabilidade aos créditos judiciais. Entre os feitos...
2: As medidas foram apresentadas durante a sessão do CNJ. Amicela Alves.
4: O objetivo de todas as medidas anunciadas é dar mais segurança, transparência...

0: com o Banco Central do Brasil, a Comissão de Valores Mobiliários e a Advocacia Geral da União.
1: O Grupo de Trabalho sobre Modernização do Sistema de Justiça realizou reunião no Supremo Tribunal Federal para consolidação das propostas recebidas.
2: O presidente do Supremo, ministro Edson Fachin, criou a comissão para formular propostas estruturais de curto, médio e longo prazo. Marcelo Della Libera.
3: O processo de participação social recebeu contribuições de 87 instituições, com centenas de propostas, como destaca o presidente do grupo de trabalho, Fernando Facuri Scaffi.
4: São centenas de propostas, porque vários grupos desdobraram aquilo em todos os itens aqui colocados, todos.
3: Entre as propostas apresentadas está o tema da inteligência artificial, como destaca o relator do grupo de trabalho, Neide Barros Belo Filho.
5: A outra gama de propostas foi a que gerou talvez mais discussão da última vez, talvez seja mais novidadeira delas, giram em torno de inteligência artificial e as plataformas eletrônicas também.
3: Os 6 subgrupos terão até 13 de outubro para organizar os trabalhos, discutir e votar as propostas sob sua responsabilidade.
1: Uma empresa de agrotóxicos foi condenada ao pagamento de indenização de R$100 mil por danos morais coletivos.
2: A condenação é referente a práticas configuradas como assédio eleitoral durante as eleições presidenciais de 2022. A decisão é da Justiça do Trabalho em Minas Gerais. Breno Perrucci.
6: De acordo com a ação ajuizada pelo Ministério Público do Trabalho, a empresa coagiu empregados a votarem em um candidato específico, sob ameaça de perda de emprego e com promessas de vantagens, como o 14º salário. Além da indenização, a decisão obriga a empresa a evitar qualquer prática irregular, sob pena de multa.
1: O STJ marcou datas para julgamento em sessões virtuais dos primeiros casos que serão submetidos ao chamado filtro da relevância da questão federal.
2: Os julgamentos deverão ocorrer de 30 de setembro a partir das 11:30 da manhã até 7 de outubro. Fátima Uchoa.
7: O ministro Sérgio Cuquina, presidente da Comissão Gestora de Precedentes, Jurisprudência e Ações Coletivas, incluiu as demandas na pauta das 3 sessões especializadas do STJ. As partes e os procuradores poderão acompanhar as votações em tempo real. Em regra, a relevância da questão federal será analisada em sessão virtual e, se ela for reconhecida, os pedidos principais dos casos serão julgados depois em sessão presencial. Vale destacar que, embora todo o processo seja importante e mereça a atenção da justiça, o papel do STJ é definir entendimentos que ultrapassem os interesses individuais das partes, como prevê o filtro da relevância.
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1: Uma boa noite.
2: E até amanhã.
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1: Eu sou Humberto Pinheiro e estes são os destaques de hoje do Jornal do Senado, que começa agora. Proposta cria o LGBTicídio e prevê pena de até 40 anos de prisão. Acesso de idosos a tecnologias para melhorar saúde mental aguarda votação na CDH. Consultor legislativo analisa causas de abstenção maior na votação para senador. Boa noite. Uma proposta recém-apresentada no Senado tipifica homicídios motivados por discriminação contra pessoas LGBTQIAPN+. O texto torna LGBTicídio crime hediondo e agrava penas para outras formas de violência. Repórter Pedro Pincer.
2: Um novo projeto no Senado cria o crime autônomo de LGBTicídio. A proposta define o delito como homicídio motivado por discriminação relacionada à orientação sexual, à identidade ou expressão de gênero, ou às características sexuais da vítima, reais ou presumidas, e prevê pena de reclusão de 20 a 40 anos. O projeto também propõe incluir o LGBTicídio no rol de crimes hediondos e alterar o Código Penal, a Lei das Contravenções Penais e a Lei Antirracismo.

0: O senador Paulo Paim, do PT do Rio Grande do Sul, destacou os dados da violência contra essa população no Brasil.
1: Essa escalada de violência, agressão, morte, assassinatos, representa uma violação sistemática dos direitos fundamentais. A vida tem que estar sempre em primeiro lugar. A vida, a dignidade, a liberdade, a segurança. Garantir que o Estado deve assegurar a todos. E a evidência é que não estamos diante de ocorrências isoladas.
0: Dados do 20º Anuário Brasileiro de Segurança Pública referentes a 2025 registram 3.481 ocorrências de racismo por homofobia ou transfobia, alta de 35,6% em relação ao ano anterior.
2: A Comissão de Direitos Humanos pode votar projeto que garante o acesso a tecnologias para preservar a saúde mental e intelectual da pessoa idosa. Repórter Patrícia Oliveira.
3: A proposta leva em conta o acelerado envelhecimento da população e o aumento da doença de Alzheimer e de transtornos como a depressão. Além de auxiliar a saúde mental, o projeto também prevê a capacitação no uso dessas tecnologias para a estimulação intelectual por meio de aplicativos e ferramentas digitais que exercitam funções mentais. Com a inclusão digital, os idosos vão poder ainda ampliar o acesso aos serviços de saúde por teleatendimento e monitoramento remoto, além de reduzir o isolamento social, como destacou a senadora doutora Eudócia do PSDB de Alagoas.
4: Ao estimular autonomia, participação social e a aprendizado contínuo, elementos essenciais para o envelhecimento ativo e saudável.
3: De acordo com o IBGE, o Brasil tem cerca de 9.700.000 pessoas com 70 anos ou mais.
2: A Comissão de Assuntos Econômicos pode votar uma proposta que destina a renda de um concurso de loteria por ano ao Fundo Nacional para Calamidades Públicas. O texto também determina que os recursos reforçam a preparação de estados e municípios para enfrentar desastres naturais e eventos climáticos extremos. Repórter Marcela Cunha.
5: O projeto do senador Fernando Dueire, do PSD de Pernambuco, prevê que a renda líquida de um concurso anual de loterias seja destinada ao Fundo Nacional para Calamidades Públicas, Proteção e Defesa Civil, o FUNCAP. O valor corresponde ao que restar da arrecadação depois do pagamento dos prêmios, do imposto de renda sobre as premiações e dos custos de manutenção da loteria. Dueire afirma que o reforço no fundo pode ajudar estados e municípios a se prepararem para eventos extremos.
6: Os recursos permitirão que estados e municípios se preparem melhor para os desastres naturais, investindo em infraestrutura resiliente e em sistemas de alerta.
5: Na Comissão de Assuntos Econômicos, o relator, senador Hamilton Mourão, do Republicanos do Rio Grande do Sul, recomenda da aprovação do projeto com as mudanças feitas pela Comissão de Infraestrutura, entre elas a que garante que a nova destinação não reduz os valores dos fundos que já recebem recursos dessas loterias.
2: Está na Comissão de Educação uma proposta que inclui nos projetos pedagógicos das escolas o atendimento adaptado para alunos com deficiência ou com necessidades específicas. De acordo com o texto, as escolas também deverão prever a institucionalização do atendimento educacional especializado, que é o conjunto de estratégias para eliminar barreiras que dificultam a aprendizagem. O objetivo da iniciativa é permitir que o ensino seja adaptado às características e necessidades dos estudantes, favorecendo a participação e o aprendizado em igualdade de condições. A medida já recebeu aval da Comissão de Direitos Humanos, onde teve parecer favorável do senador Flávio Arnes, do PSB do Paraná. Na ocasião, o relatório foi lido pela senadora Damaris Alves, do Republicanos do Distrito Federal. Ela destacou que os projetos pedagógicos das instituições de ensino devem incluir as flexibilizações necessárias, levando em consideração as particularidades dos estudantes.
7: Que o projeto pedagógico da escola deverá contemplar a flexibilização dos currículos, das metodologias, dos recursos educativos e dos processos avaliativos diferenciados.
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2: A taxa de votos brancos, nulos e abstenções nas eleições para o Senado costuma ser significativamente maior do que na disputa pela Câmara dos Deputados. Nas eleições de 2022, por exemplo, a soma de brancos e nulos para o Senado atingiu 18,7%, quase o dobro da registrada para os deputados federais. As informações com o repórter Douglas Castilho.
10: Enquanto a Câmara é eleita pelo sistema proporcional, com muitos candidatos em disputa e números de registro parecidos, o Senado adota o sistema majoritário, com menos candidatos, números muito diferentes e, por isso, uma digitação errada pode levar ao voto nulo mais facilmente. O consultor legislativo do Senado, João Trindade, ainda chamou a atenção para outro ponto: a falta de compreensão sobre a forma específica de renovação do Senado.
11: A gente tem um problema até de educação política mesmo do cidadão. Muita gente nem entende essa alternância de que numa eleição a gente elege um senador, na eleição seguinte elege dois senadores. Tem muita gente que descobre que tem um segundo voto para o Senado lá na hora.
10: A melhor dica é levar a cola com os números dos candidatos anotados e na ordem em que aparecerão na urna: deputado federal, deputado estadual ou distrital, senador um, senador dois, governador e presidente.
2: Hoje, 29 de setembro, é o Dia Mundial do Coração. A data...

0: Por isso, 29 de setembro é o Dia Mundial do Coração. O Senado analisa projetos de lei que podem contribuir para diminuir essas estatísticas. Na Comissão de Assuntos Sociais, está em discussão uma proposta que cria a Política Nacional de Prevenção e Controle das Doenças Cardiovasculares, no SUS. O texto é relatado pelo senador Dr. Irã, do PP de Roraima, que defende rapidez na aprovação.
1: É do interesse da sociedade, é de interesse do povo brasileiro, principalmente o povo que utiliza o nosso Sistema Único de Saúde, que é o nosso maior patrimônio em termos de saúde no país e o maior do mundo.
0: A comissão analisa também outro projeto que busca a proteção de grupos vulneráveis, como idosos, e pode reduzir o risco de eventos cardiovasculares agudos associados a infecções.
2: Com trabalhos técnicos de Eliseu Caires, o Jornal do Senado fica por aqui. Acompanhe agora as notícias da Câmara dos Deputados. Boa noite e até amanhã.
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4: Câmara inclui abandono afetivo como regra para definir pensão alimentícia.
5: Frente da Saúde Mental lança guia para a regulamentação do ECA digital.
4: Relatório identifica 500 bilhões de reais em prejuízo anual com a pirataria.
5: Boa noite. Relatório apresentado na Câmara apontou prejuízo de 500 bilhões de reais por ano com a pirataria. O texto também sugere a criação de uma agência antimáfia, como informa o repórter José Carlos Oliveira.
6: A Comissão Externa sobre Atos de Pirataria e Agenda Brasil Legal aprovou o relatório parcial do deputado Júlio Lopes, do PP do Rio de Janeiro. O texto consolida denúncias apuradas nas audiências públicas e sugere propostas legislativas de combate mais efetivo à pirataria, contrabando, descaminho, sonegação fiscal e contrafação, ou seja, imitação ou cópia não autorizada. Segundo o relator, essas práticas provocam prejuízo anual de cerca de 500 bilhões de reais, considerando as perdas dos setores econômicos e a evasão tributária.
7: O que se consolidou no país nos últimos anos é uma economia subterrânea bilionária, altamente sofisticada, intrinsecamente articulada, com engrenagens do crime organizado transnacional, das facções armadas e das milícias territoriais.
6: O deputado identificou um processo de canibalização do mercado formal no Brasil por meio do controle territorial exercido por criminosos sobre a distribuição compulsória de botijões de gás e de serviços clandestinos de telecomunicações, a adulteração e o furto de combustíveis, o contrabando de cigarros e defensivos agrícolas, o desvio de energia elétrica, a invasão de plataformas de comércio eletrônico por produtos copiados e medicamentos falsificados. Para reverter esse quadro, Júlio Lopes defendeu transformação estrutural na capacidade de fiscalização do Estado, com investimento maciço em inteligência artificial, rastreabilidade de produtos, modernização do marco aduaneiro e urgente responsabilização dos intermediários digitais e marketplaces. O relatório é acompanhado de 3 proposições legislativas da comissão externa. Uma delas altera a Constituição para criar a Autoridade Nacional de Enfrentamento às Organizações Criminosas. Lopes a chamou de agência antimáfia.
7: Essa ação da ação antimáfia visa identificar exatamente aqueles que estruturam dentro do setor organizado o fornecimento e a sobrevivência de verdadeiras máfias em setores importantes como o do gás no Brasil.
6: Um projeto de lei cria o SINEOC, Sistema Nacional de Enfrentamento às Organizações Criminosas, com foco na articulação de vários órgãos públicos. O deputado garantiu que o sistema proposto não se choca com os já existentes, como o Sistema Único de Segurança Pública e a Estratégia Nacional de Combate à Corrupção e à Lavagem de Dinheiro.
7: O SINEOC não pretende substituir a mecanismos já consolidados. Seu propósito é diverso. É qualificar a articulação estratégica voltada especificamente à asfixia patrimonial, financeira e logística das organizações criminosas. A investigação de sua infiltração em mercados regulados, a cooperação internacional em casos de projeção transnacional.
6: O terceiro projeto da comissão reforça o combate à pirataria no comércio eletrônico e a pena em caso de violação de direitos de propriedade intelectual.
7: Queremos que haja imediato perdimento das mercadorias a fim de dar celeridade a esse procedimento.
6: Júlio Lopes explicou ter optado pelo relatório parcial parcial, porque outras sugestões vão depender da configuração do governo eleito em outubro. Após a aprovação do relatório, foi lançado o Movimento Brasil Legal, também com foco no combate à pirataria. A comissão ainda aprovou requerimento para futuro debate sobre os impactos da publicidade de apostas online e de jogos de azar, veiculada por plataformas de redes sociais e Big Techs. Da Rádio Câmara de Brasília, José Carlos Oliveira.
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3: Transportes.
9: Covatti Filho, do PP do Rio Grande do Sul, defende a proposta de emenda à Constituição que limita o valor do IPVA a 1% do preço de mercado do veículo. O texto também muda a base da forma de cálculo do imposto, que passa a considerar o peso de fábrica do automóvel.
10: A PEC, apoiada por Covatti Filho, ainda prevê a possibilidade de os estados concederem descontos no IPVA para veículos menos poluentes. A mudança busca tornar a cobrança mais previsível, com base nas características físicas dos automóveis, em vez de considerar apenas o valor de mercado.
9: Projeto de Guilherme Uchoa, do PSD de Pernambuco, exige que veículos oficiais da administração pública passem por regularização antes de serem leiloados. A medida estabelece a checagem obrigatória do Renavam e da base de índice nacional antes da transferência.
10: De acordo com Guilherme Uchoa, os órgãos públicos devem responder por problemas ocultos que peçam o licenciamento pelo comprador. Para o deputado, a exigência protege o cidadão contra fraudes e impede o leilão de veículos oficiais com irregularidades graves.
3: Agricultura.
9: Amaral, do PSD de Alagoas, apoia projeto que incentiva a plantação de hortas urbanas e a compra pública de alimentos produzidos perto dos locais de consumo. Relator na Comissão de Agricultura, ele aponta que a produção pode reduzir os custos de abastecimento.
10: Luciano Amaral afirma que a medida também pode ampliar a oferta de alimentos frescos, gerando renda em regiões que ainda dependem do transporte por longas distâncias. O parecer do congressista sugere a retirada do prazo de 180 dias para a regulamentação da futura lei.
9: Ricardo Salles, do Novo de São Paulo, defende projeto que proíbe os conselhos profissionais de cobrarem anuidades de empresas cuja atividade principal não seja privativa de profissão regulamentada. Segundo o deputado, a medida beneficia agroindústrias, produtores rurais e construtoras que contratam técnicos habilitados.
10: A proposta também anula autuações, multas e processos administrativos em andamento que estejam em desacordo com as novas regras. Ricardo Salles argumenta que a cobrança atual gera custos duplicados e indevidos para o setor produtivo.
3: Educação.
9: Emanuel Pinheiro Neto, do PSD de Mato Grosso, apresentou projeto que inclui estudantes com dislexia entre os beneficiários da educação especial. A proposta altera a lei de diretrizes e bases da educação para assegurar o reconhecimento desses alunos em programas de ensino especializado.
10: Emanuel Pinheiro Neto explica que, embora a legislação já preveja acompanhamento, alunos com dislexia ainda não são reconhecidos como público da educação especial. Ele argumenta que a matéria busca corrigir essa diferença para que as escolas recebam recursos específicos.
3: Cultura.
9: Tetinha, do PL do Maranhão, é autora de projeto que reconhece o festejo de São Raimundo Nonato dos Mulundus, em Vargem Grande, como manifestação da cultura nacional. Realizada todos os anos em agosto, a celebração reúne romeiros em missas, novenas e procissões.
10: Tetinha argumenta que a festa preserva tradições transmitidas entre gerações, fortalecendo a identidade cultural do Maranhão. A deputada ressalta que a celebração também movimenta o turismo religioso e o comércio local.
3: Saúde.
9: A Frente Parlamentar para a Promoção da Saúde Mental lançou um guia para a regulamentação do ECA digital. A repórter Silvia Munhato traz mais detalhes sobre a iniciativa.
11: O Instituto de Estudos para Políticas de Saúde, o IEPS, o Junto, Iniciativa Brasileira de Saúde Mental de Crianças e Adolescentes, e a Frente Parlamentar Mista para a Promoção da Saúde Mental lançaram o guia A Gente Usa, A Gente Decide. O guia pretende apoiar a implementação do ECA digital a partir da experiência do usuário jovem. Foram ouvidos jovens de várias regiões do país que construíram 14 recomendações para a regulamentação da lei, como explicou o presidente da Frente Parlamentar, deputado Pedro Campos, do PSB de Pernambuco.
12: Por isso, o guia A Gente Usa, A Gente Decide é fundamental para que nós possamos falar com os tomadores de decisão, com aqueles que estão escrevendo os decretos, implementando a legislação na prática e colocar a perspectiva das juventudes nesse processo. E que a gente possa sempre garantir que o espaço digital seja um espaço de garantia de saúde mental, de promoção da saúde mental dos jovens e não um espaço de adoecimento dessas populações.
11: Entre as recomendações do guia estão a segurança por idade e supervisão parental, o controle efetivo de tempo de uso, o uso de algoritmos orientados ao bem-estar e a proteção contra padrões irreais de aparência. O guia A Gente Usa, A Gente Decide pode ser encontrado na página ieps.org.br. Da Rádio Câmara de Brasília, Silvia Munhato.
10: Carlos Sampaio, do PSD de São Paulo, quer instituir o marco legal da reprodução humana assistida. O projeto regulamenta procedimentos como a fertilização in vitro e a cessão temporária do útero, fixando a idade limite de 50 anos para gestantes e proibindo a comercialização de embriões.
9: Carlos Sampaio acredita que a falta de uma legislação específica sobre a medicina reprodutiva gera insegurança jurídica e sobrecarrega os tribunais. Ele acrescenta ainda que o texto autoriza a reprodução pós-morte mediante autorização expressa do falecido.
10: Alice Portugal, do PCdoB da Bahia, é autora de projeto que criminaliza a divulgação de notícias falsas sobre vacinas. Segundo a deputada, a medida busca combater a desinformação e proteger a população de doenças preveníveis por imunização.
13: Com tanta fake news sobre vacina, era necessário fazer um alerta à sociedade brasileira que não vacinar pode trazer de volta males que haviam sido exterminados do Brasil. Agora, por exemplo, estamos tendo vários casos de sarampo em São Paulo. E o sarampo havia sumido do nosso mapa de infecções, das chamadas doenças tropicais. Também poliomielite. Então não é possível você achar que vai ter novamente uma geração de pessoas sequeladas com deficiência por conta de um vírus terrível que pode matar e que com uma simples gota sublingual você consegue impedir que o ser humano desenvolva deficiências físicas.
9: O texto de Alice Portugal prevê detenção de 1 mês a 1 ano e multa para quem divulgar notícias falsas sobre vacinas previstas nos programas públicos de imunização. A proposta está em análise na Comissão de Constituição e Justiça da Câmara.
3: Segurança Pública.
10: Célio Studart, do PSD do Ceará, apresentou o projeto que proíbe a publicidade e a promoção de plataformas de conteúdo sexual e de acompanhantes em locais públicos. A restrição abrange vias públicas, transporte coletivo, praças, parques e eventos culturais e esportivos.
9: A proposta também proíbe que clubes, ligas e entidades esportivas tenham contratos de patrocínio com esse tipo de site. Na avaliação do deputado, a medida protege crianças e adolescentes da exposição precoce a conteúdos adultos em ambiente público.
10: Simone Marqueto, do PP de São Paulo, apresentou o projeto que obriga emissoras de televisão a divulgar gratuitamente informações sobre pessoas desaparecidas. Pela proposta, familiares ou representantes legais poderão solicitar a veiculação, que deverá começar em até 48 horas após a entrega do boletim de ocorrência.
9: Simone Marqueto considera que a televisão pode ampliar o alcance alcance das buscas. O projeto também prevê a divulgação da foto do local do desaparecimento e de canais oficiais para contato em horários de ampla audiência.
10: Projeto de Antônia Lúcia, do MDB do Acre, autoriza o uso de mecanismos de choque elétrico não letal em tornozeleiras eletrônicas usadas por agressores enquadrados na Lei Maria da Penha. A deputada explica que o dispositivo seria acionado caso o agressor descumprisse a medida protetiva.
9: Pela proposta, o choque seria aplicado de forma gradual, podendo chegar à incapacitação física temporária em caso de insistência. Para Antônia Lúcia, a medida reduz a vulnerabilidade da vítima e pode evitar feminicídios.
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3: Justiça.
10: A Câmara aprovou uma proposta que coloca o abandono afetivo como regra para definir pensão alimentícia. A repórter Kate Nayane tem os detalhes.
15: A Câmara dos Deputados aprovou o projeto de lei que estabelece o abandono afetivo entre os critérios para definir o valor da pensão alimentícia de filhos com até 18 anos. A proposta altera o Código Civil para definir que o valor da pensão deve considerar a sobrecarga física e mental de quem tem a guarda da criança ou adolescente, caso seja comprovado o abandono afetivo por parte do pai ou da mãe. A relatora do projeto, deputada Laura Carneiro, do PSD do Rio de Janeiro, explica os diversos danos causados pelo abandono. No adulto responsável pela guarda do menor, pode gerar sobrecarga física e mental, capaz de afetar, inclusive, a capacidade de prover as necessidades da criança ou do adolescente. Já nos filhos, o abandono afetivo pode causar problemas de autoestima, ansiedade, depressão e dificuldades para estabelecer relacionamentos saudáveis. O texto aprovado mantém os critérios já existentes entre a necessidade de quem recebe e a possibilidade de quem paga. Ou seja, tanto as necessidades do filho quanto as possibilidades financeiras do genitor que paga a pensão devem ser consideradas. A proposta que estabelece o abandono afetivo entre os critérios para definir o valor da pensão alimentícia segue para análise no Senado. Da Rádio Câmara de Brasília, Kate Nayane.
9: Lúcio Moschini, do PL de Rondônia, propõe a reunião obrigatória de processos que discutam usucapião, posse ou propriedade referentes a um mesmo imóvel. A proposta determina que esses feitos sejam julgados conjuntamente, exceto para ações que já tenham sentença.
10: Lúcio Moschini frisa que a medida evita decisões judiciais conflitantes e garante segurança jurídica em disputas imobiliárias. Nos casos em que a junção não for possível por questões de competência, o texto estabelece que as ações correlatas fiquem suspensas até o julgamento da questão principal.
9: Luciano Amaral, do PSD de Alagoas, pede esclarecimentos ao Ministério da Justiça sobre interlocuções entre a empresa de investimento esportivo SME e membros do Conselho Administrativo de Defesa Econômica. Ele quer investigar se houve tentativa de reverter uma punição antitruste.
10: Luciano Amaral afirma que o presidente da empresa enviou e-mails a clubes de futebol sugerindo proximidade com o CAD. O parlamentar ressalta que a apuração é indispensável para preservar a transparência e resguardar a imagem de imparcialidade do órgão regulador.
9: Daniel Agrobon, do PSD de Goiás, é autor de projeto que permite aos cidadãos bloquear preventivamente seu CPF contra a contratação de empréstimos ou abertura de contas. A proposta garante ao consumidor o direito de ativar e desativar o bloqueio, seja por modalidade, limite de valor ou período determinado.
10: Daniel Agrobon argumenta que a medida dá mais autonomia ao cidadão para se proteger das fraudes digitais. Ele acrescenta que caso os bancos descumpram a restrição imposta pelo titular do CPF e efetuem uma operação indevida, devem devolver em dobro o valor do prejuízo causado.
3: Política.
9: Eli Borges, do Republicanos, do Tocantins, elogia a atuação da Frente Parlamentar Evangélica na Câmara. O deputado comenta que o grupo atuou em pautas relacionadas à liberdade religiosa, à educação e à defesa da família.
16: Nós retiramos em todos os momentos a doutrinação ideológica nas escolas. Nós conseguimos garantir, nos termos da lei, ampliar esta segurança para que a liberdade religiosa não fosse confrontada por alguma decisão judicial. Nós conseguimos evoluir nas questões orçamentárias do governo, que vinham com recursos, por exemplo, para uma criança mudar de sexo aos 8 anos de idade, e garantido isso pelo recurso do SUS.
10: Eli Borges cita ainda a ampliação da imunidade tributária para igrejas e a atuação da frente contra propostas relacionadas ao aborto e a mudanças nas regras sobre a autoridade dos pais na educação dos filhos. Ele acredita que essas ações fortaleceram os valores defendidos pela bancada evangélica.
9: Termina agora o jornal Câmara dos Deputados, produzido pela Rádio Câmara, com trabalhos técnicos de Wellington Teles e apresentação de Luciana Vieira e Val Monteiro. Boa noite.
10: A Voz do Brasil volta amanhã. Uma boa noite para você.
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3: 20 horas.
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0: de linho e algodão em modelagens amplas e soltinhas viraram a grande sensação do momento. Impulsionado pelas altas temperaturas internacionais, esses tecidos leves substituem com muito charme os materiais pesados. A tendência garante produções super frescas, confortáveis e cheias de estilo para enfrentar os dias mais quentes. Essa novidade é perfeita para criar combinações modernas, sem abrir mão do bem-estar na rotina diária.
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6: Olá, pessoal, tudo bem? Uma excelente terça. Tá no ar o nosso quadro Papo Sério. A queda de cabelo é um processo natural que afeta todas as pessoas em diferentes momentos da vida, já que os fios crescem, entram em repouso e caem para dar lugar a novos. O alerta acende quando a perda se torna exagerada ou altera a qualidade e a quantidade dos fios, algo que pode surgir ainda na adolescência. Fatores como estresse, má alimentação, problemas na tireoide, infecções e uso excessivo de produtos químicos aceleram esse processo. Até a Covid-19, anemias, gravidez e tratamentos médicos intensos podem aumentar a queda temporariamente. Mas, ao resolver a causa raiz, os fios voltam a crescer fortes e saudáveis. Já a calvície, conhecida como alopécia androgenética, tem uma origem diferente, avança progressivamente ao longo dos anos e exige acompanhamento constante desde os primeiros sinais. Identificar o motivo exato é o primeiro passo para o sucesso do tratamento. Evite receitas caseiras sem comprovação. Busque a orientação profissional de um dermatologista qualificado e recupere a saúde, a beleza e a densidade dos seus cabelos com muita autoestima. O nosso Papo Sério de hoje fica por aqui, mas fiquem ligados na nossa programação e até a próxima.
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0: Olá, meus amigos, cultivar a gratidão pelas pequenas coisas transforma completamente a nossa percepção sobre o mundo. Um abraço sincero, um sorriso inesperado, a paz de um momento quieto, valem muito mais do que qualquer conquista material. Quando aprendemos a valorizar o presente, a ansiedade perde o seu poder sobre nós. A felicidade não é um destino distante, não, mas sim a forma como decidimos caminhar hoje.
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7: Fala, meu lindo, minha linda. Terça-feira e o Play Sertanejo está chegando para te fazer companhia nas próximas duas horas. O melhor da nossa música sertaneja. A gente pede licença para entrar em sua casa, aí no seu trabalho, para te fazer companhia nesta terça, hoje, 29 de setembro. É uma alegria imensa encontrar você aqui para juntos curtirmos duas horas com o melhor da nossa música sertaneja. Sertaneja, o Brasil todinho ligado com a gente. Pra começar, tem o Zezé de Camargo, irmão da Lua, amigo das estrelas. Canta, Midosmar! Play Sertanejo!

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0: Mendes, Henrique e Gabriel aqui no Play, o melhor da nossa música sertaneja pra você. Antes teve Danilo e Davi, a Rayane e Rafaela. E abrimos a edição desta terça, hoje 29 de setembro, com o Zezé de Camargo, irmão da Lua, amigo das estrelas. Aquele modão ajeitado, aquele modão arrumado que você curte junto com a gente aqui no melhor da nossa música sertaneja, hein? Um abraço muito carinhoso pra você que ligou o rádio agora, o Brasil todinho ligado aqui no Play.
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2: 20 horas e 19 minutos.
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0: Fala, meu povo, tô de volta com o melhor da nossa música sertaneja pra você curtir. Hoje é terça-feira, a gente segue juntinhos, hein? Levando até você a nossa boa música sertaneja. O Ale Vieira vem aí, participação especial é de Kleber e Cauã.
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0: do feriado. Quem
1: fez Gustavo Moura e Rafael, e a participação pra lá de especial desse quarteto aqui, ó, Abel e Benício, e também da dupla Cláudio Bai e Rafael. Antes, teve Jorge Henrique e Rodrigo, participação especial de Guilherme e Benuto, ainda a Patrícia e Manuela, Yasmin Santos, junto do Gustavo Mioto, e abrimos esta sequência de sucessos com a Ale Vieira. A participação especial é da dupla Kleber e Cauã. Esse é o nosso place sertanejo, levando até você o melhor da nossa música sertaneja nesta terça-feira. O Brasil todinho ligado com a gente, tá? Obrigado, viu, pela escolha, obrigado pela amizade, esteja onde você estiver.
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4: Então, meu povo, atenção, hein? Se você estreou aquele sapato novo e ele fica fazendo barulho a cada passo, bem, esse rangido chato acontece por causa do atrito entre as peças do calçado. E pra resolver é só

0: super estiloso ou estilosa.
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2: 20 horas e 36 minutos.
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7: Moçada bonita, que bom te encontrar aqui. Esse é o nosso Play Sertanejo que segue levando até você a nossa boa música sertaneja. Naessa e Traia Véia canta aqui no Play.
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0: Walter Beach e o Teodoro Sampaio, hein? O encontro da nova geração do sertanejo e os experientes Teodoro Sampaio. Antes teve Fernanda e Sorocaba, Paga Pau, a participação especial de Danilo e Davi. Antes teve a Ana Castela e abrimos a sequência com a Anaísa e o Traia Véia. Aqui no Play você curte com a gente o melhor da nossa música sertaneja, Brasil todinho ligado aqui com a gente. Meus amigos que sintonizam as comitivas sertanejas em todo o nosso Brasil afora aí, sintonizados aqui, curtindo, né? A nossa boa música sertaneja. Fica aqui a nossa gratidão, a nossa eterna gratidão realmente pela audiência, viu? Audiência essa que a cada dia que passa, ela só aumenta. Obrigado, hein, gente?
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2: 20h54.
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0: Seguimos aqui no Play Sertanejo, levando com você aqui sempre alegria, aquele pensamento positivo de sempre estar ao seu lado com o melhor da nossa música sertaneja e transmitindo sempre aquele sentimento de gratidão, de esperança, de fé sempre, viu? Esse é o nosso jeito sertanejo de ser, hein? E a gente também é romântico aqui, viu? Opa, quem disse que cowboy é o sertanejo não é romântico? Bora curtir então o romantismo da lindona Paula Fernandes.
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